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0: É hora de uma pequena pausa, mas em instantes a gente retorna com mais canções inesquecíveis. 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

0: 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O Love Night volta já já com mais melodias inesquecíveis na sua noite. 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

0: o Love Night vai ao intervalo, mas volta já já com mais emoção e romantismo. 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

0: Bem, vamos a um rápido intervalo, mas já já voltamos com Love Night e mais uma sequência de grandes sucessos românticos. 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

0: Daqui a pouco tem mais sucessos para você, mais canções que aquecem o coração. Aguarde aí, que é rapidinho. 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
4: Estamos chegando? Sim, estamos chegando para você, para fazer companhia. Claro, eu sou o Rodrigo Moreira, o Top Classic começando. Que delícia, né? Aumente o volume, edição especial para você do melhor do flashback dos anos 60, 70, 80 e 90. Vem comigo que as músicas não param e os sucessos também não, porque aqui é um atrás do outro. Mesmo sendo aquelas antigas, as inesquecíveis que você quase esqueceu, é claro, sempre vai ser sucesso, porque marcou a sua vida, marcou um momento maravilhoso. É o Top Classic que começa agora.
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0: Classic rolando, com muitas músicas pra você, das inesquecíveis que você quase esqueceu. Passou por aqui nesse bloco incrível, The Mamas e The Papas, California Dreaming. E você curtiu por último aqui, Guilherme Arantes, com Amanhã. É um break rapidinho.
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0: A melhor sequência de músicas dos anos 60, 70, 80 e 90. Rolando aqui no Top Classic. Intervalo é bem pequenininho. Já já a gente volta.
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2: 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Pop Classic de volta aqui no seu rádio.
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1: Que sensacional, hein? Essa é incrível, marcou minha época de criança. Ah, como eu dancei. Kelly Clarkson com Break Away e Blitz, A Dois Passos do Paraíso. Essa sim foi top 10 daquelas que tocaram seu coração. Daquelas que tocaram seu coração e também marcou saudade. A gente vai para um break, já já tem muito mais aqui no Top Classic de hoje.
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0: E por trás de uma simples música, muitas histórias vividas, das quais estas e outras músicas te trazem à memória, momentos inesquecíveis. E é isso que a gente gosta de fazer sempre aqui no Top Classic, reviver junto com você. É o Top Classic, pra você, rapidinho, a gente só vai pro intervalo. Já já tem mais, com muitas canções maravilhosas, aqui na número 1.
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2: De volta no Top Classic comigo, Rodrigo Moreira. O melhor do flashback no seu rádio.
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0: Classic é assim, tocando seu coração, deixando sua noite mais agradável. Pra você dançar com seu namorado, com sua amiga. Agora a gente vai pro break rapidinho, mas ó, antes passou por aqui, José Augusto, A Minha História. E fechando, The Carpenters com Pleasing Mr. Batman. Já já a gente volta com muito mais, é o Top Classic rolando, deixando aquela música incrível tocar seu coração.
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0: Esta linda melodia é uma canção marcante. Muita gente conhece, canta, adora ouvir música boa, recordar e viver. É o Top Classic para você, que é o nosso ouvinte mais querido de todo o Brasil. Top Classic vai para um rápido intervalo e volta logo logo com mais músicas para curtirmos juntinhos. Já já voltamos.
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2: Preparem-se para uma dose de nostalgia musical. Por aqui, Valquíria Rios, e vocês estão sintonizados no Remember. Vamos juntos relembrar os grandes clássicos que fazem parte da trilha sonora das nossas vidas.

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Chegamos ao fim deste capítulo musical do Remember. Agradeço a cada um que se juntou a nós nesta viagem no tempo. Guardem as lembranças e amanhã estaremos de volta para mais momentos memoráveis. Até lá!

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outubro do ano 2026, até às 7 horas da manhã, o melhor da música sertaneja, na Nova Cultura FM 90.1, na companhia da Padaria Central, JM Autos e Picapes, Barbizan da Construção e Varejão e Sacolão da Brendo Lavia. Nos computadores, na mesa de som, trabalhando comigo, Alexandre Dias, programação a cargo de Hélio de Pontes. Seja bem-vindo, seja bem-vinda até às 7 horas da manhã. Participe do nosso programa, 3242-1258, é o WhatsApp da Melhor. Está na nova, está com tudo? 3242-1258. Abrindo o programa, Zico e Zeca, Velho Peão, depois tem Gilberto e Gilmar, Boiadeiro Errante, e as Avenidas com Ataíde Alexandre. Bom dia.

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7: Pedidos de recuperação judicial no agronegócio chegaram a 474 entre janeiro e março de 2026. Alta de 21,9% sobre o mesmo trimestre do ano anterior. Em todo o ano de 2025, foram 1.990 solicitações, avanço de 56,4% em relação a 2024. Levantamento reúne produtores rurais e empresas ligadas à cadeia agropecuária. Outro dado citado aponta que 14.129 propriedades rurais foram levadas a leilão em 2025, aumento de 30%. Isso não significa que todos os imóveis tenham sido vendidos. Produção de soja certificada pela Mesa Redonda da Soja Responsável chegou a 10,3 milhões de toneladas em 2025. Recorde e alta de 42% sobre o ano anterior. O consumo de material certificado também cresceu, alcançando 8,1 milhões de toneladas, avanço de 9,5%. O padrão reúne 108 indicadores sobre gestão ambiental, responsabilidade social, boas práticas agrícolas e prevenção do desmatamento.
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10: É, e hoje reinauguração da super padaria do Lavia na Rui Barbosa, viu? 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Um abraço para Raquel, para Ana, também para o Luciano Capelani, para o Andrezão. Alô, Andrezão! O João, o Lavia, todos aí do Sacolão do Lavia na Rui Barbosa. Hoje, reinauguração da super padaria. 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Um abraço aos amigos aí que estão ligados na 90.1. Curtir nosso programa na Vila Gadini, o pastor Cipriano. Alô, pastor Cipriano, a esposa Juraci, um abraço. No Centenário, a dona Santa Terezinha está curtindo. No Laranjeiras, José Carlos Garcia, José Carlos Sanfoneiro, o Xi, o Valdecir Vidotto, a Cleide, o Arthur, o Alex, dona Vanilda, um abraço. No Parque Cosmo, o Abílio Siqueira. Alô, Abílio Siqueira, dona Helena, também estão ligados na 90.1. E lá da JM Automóveis, já no pé do Eito, nosso amigo Fininho está no áudio. Alô, Fininho, bom dia.
2: Alô, meu amigo Jorge Luiz, bom dia, Alexandre. Mandar um bom dia para todo o pessoal que está ouvindo a Nova Cultura. Mandar um bom dia lá para todo o pessoal lá da JM. Os proprietários João Marcelo, Lucas, os vendedores, o Peu, a Isabela, o Adriano, o Adiel, enfim, todos os vendedores da JM, para o nosso gerente de venda, o Ricardinho Minante, mandar também lá para o nosso grande amigo vereador João Piccolo, desejar um santo e abençoado sábado, que Deus, Nossa Senhora, nos abençoe, nos proteja, que nos dê um excelente e abençoado final de semana. Para todos vocês aí, meu amigo, um grande abraço, que Deus abençoe a todos, bom dia.
10: Bom dia, Fininho. Um abraço, pessoal aí da JM Automóveis. João Marcelo, proprietário, o nosso amigo Ricardinho Mirante, gerente de vendas, e a todos os vendedores aí da JM, aquele abração, um bom final de semana também. Do Cojiba Supermercados, já está no pé do Eito? É, Ulisses Company. Alô, Ulisses, bom dia.
5: Bom dia, Jorge Luiz. Bom dia, Alexandre Dias. É Ulisses Company. Manda um alô lá especial para a turma da Agrimonte. Se você tiver, tem um carreiro pardinho, tem, não tenho. Vai lá para dona Fátima Garbim, para dona Isilda Quadro, para dona Vandinha lá, para dona Hilda, também lá para dona Margarida, para Lurdinha, para Terezinha, para Zezé Carnevale, para nossa amiga Margarida, também para Sidinês e para todo mundo que está na escuta, para Juliana, lá para dona Daniela, para o Tiagão Palmeirense, para o Frigo, também lá para o tio Zaguinho e também lá para o nosso amigo Comim. E para todo mundo que está na escuta. E se não tiver, pode ser Horizonte Azul. Um bom sabadão, um bom final de semana para todo mundo aí.
10: Alô, Ulisses, Cumim está em Jaboticabal neste momento. Alô, Cumim, está na cidade de Jaboticabal fazendo uma corrida. Um abraço para o Cumim, daqui a pouquinho ele entra no áudio também. No Alvorada, o Edson Bedim e a Zilda estão curtindo. Alô, Edson, alô, Zilda, família Bedim no Jardim Alvorada. O João Sala, a dona Lídia aqui no centro, um abraço. O Donizete, a Ivanilde, o João Jaburu, o pessoal aí do bar no Largo São Benedito, Donizete aí do bar, um abração para todos aí. Luiz Zambão, Dirce Zambão, bom dia. Tonhão Zavati, esposa, bom dia. O Zé Mujica já está tomando um cafezinho. Alô, Zé Mujica, a Alice, a esposa, a irmã Yara, os filhos aí, um abração. José Rubens Cardoso e família no Jardim Esperança está curtindo também a 90.1. 5h52.

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5: Bioinsumos foram aplicados em 46 milhões de hectares no Brasil no primeiro semestre de 2026, aumento de 18,3% em relação ao mesmo período do ano passado. As vendas somaram R$1,8 bilhão. Os bioinseticidas lideraram com 858,2 milhões e 16,4 milhões de hectares tratados. Os Estados Unidos fixaram em 100 mil toneladas a cota brasileira de exportação de açúcar bruto com tarifa reduzida para o ano fiscal de 2027. O volume ficou 56 mil toneladas abaixo da cota tradicional e representantes do setor nordestino estimam um impacto de US$30 milhões nas exportações. São Paulo mudou as regras para a eliminação de laranjeiras com greening. Em municípios com incidência acima de 10%, o corte obrigatório se restringe a plantas sintomáticas de até 3 anos. Nos de baixa incidência, todas as árvores devem ser retiradas. Em 2026, a doença atingiu 48% das plantações do Cinturão Citrícola Paulista e de Minas Gerais.
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Amigo e amiga, você escolhe a vida abundante, a alegria e vida transbordante vinda de Deus. Bom dia.

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0: É, 6:07, temos o áudio. Ah, o nosso amigo Cumim, taxista. Alô, Cumim, bom dia.
1: Bom dia, Jorge Luiz. Bom dia, Alexandre Dias. Como de fato, é um Jabuticabal mesmo. Põe uma música que tem um carreiro pardinho bonito aí, Negrinho Parafuso. Eu falei pra todo mundo que tá curtindo seu programa, pra todos os aniversariantes, pra todas aquelas pessoas que mandam um abraço pra gente aí. Bom dia, bom trabalho pra vocês, bom final de semana. Ah, manda pra aqueles dois caboclos que tava lá no Savenhago ontem, foi o meu primo, o Nico e o Tico. É, no mínimo eles estão escutando seu programa aí. Obrigado.
0: Alô, meu amigo, vai pra eles também, um abraço, bom final de semana. Alô, Wagner Bueno no Centenário, Wagner Bueno curtindo aí o programa, bom dia. No Canaã, a Maria da Graça, o Rogério, a Luciana, a Lucilene, o Minduim, a Rita Braga. No Bela Vista, o Elcio tá batindo, tá ligado. Alô, Elcio, aí do Bela Vista, a esposa Fátima, obrigado pela companhia. Mais um áudio, Zé Frigo, bom dia, Zé Frigo.
2: Bom dia, Jorge, bom dia, Alexandre, que é o Zé Frigo. Ô Jorge, quero ouvir uma música, Alexandre pode escolher. Hoje eu quero oferecer pro Billy, tá? Billy da Estrada. Quero oferecer pro povo aí de Sacolão. Parabéns pela nova padaria. E também aí pro pessoal do Cujiba. Quero oferecer para todo o pessoal da prefeitura. E para toda a minha família, tá, Jorge? Para você e vossa família. Falou, Jorge? Um bom dia a todos, bom fim de semana a todos. Falou, Jorge!
0: Alô, Zé Frigo, coisa de Deus pra você, tá bom? Com Rick Renner, daqui a pouquinho. Ah, lá no Jardim Califórnia, a Célia Gardini e a Carla estão curtindo o programa. No Bandeirantes, dona Éder Dias Morcelli, um abraço pra ela também. Vamos que vamos.

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6: Mato Grosso completou 30 anos sem registro de febre aftosa. O último foco no estado ocorreu em 1996. A vacinação foi suspensa em 2023 e o estado foi reconhecido como livre da doença sem vacinação no ano seguinte. Em 2025, a Organização Mundial da Saúde Animal reconheceu o Brasil nessa condição. A vigilância continua com atenção à observação dos animais, ao controle de movimentação, aos registros das propriedades e à comunicação de suspeitas. Comissão Nacional da Cana de Açúcar discutiu o uso do bisturi canavieiro, técnica de aplicação localizada voltada a revitalizar canaviais antigos ou improdutivos. Estudo baseado em dados de produtores e usinas que já adotaram a ferramenta apontou ganhos econômicos, mas não informou valores nem aumento de produtividade. A tecnologia foi apresentada como alternativa de manejo para melhorar as condições de produção e a rentabilidade da cana.
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0: 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O Enivaldo Prata está mandando para o Brito, para o Sebastião Dias, para as netas e para todos aí do Parque Cosme. E também funcionários aí do Sacolão do Lavia, dando os parabéns aí pela super padaria que será reinaugurada hoje. O Prata pediu aí o Breno e o Matheus descer para ABC. Prata, um abraço para você, bom final de semana. Aproveitando, a música vai também lá para o Odil Damasceno. Alô, Odil, a Vera Tomé, Ano Real Paraíso, estão curtindo o programa. Os caminhoneiros Pedrão Carmelo e Antônio Pedro, Pedrão Carmelo, Dona Luzia, Antônio Pedro e a Isildinha lá do Santa Rita, no Jardim Califórnia. Alô, amigos caminhoneiros, vai o nosso abraço. Na Vila Municipal, sintonizado na 90.1, o Elísio Pagioli. Alô, Elísio, a esposa, Tiagão, um abraço, família Pagioli na Vila Municipal. E nessa última quinta-feira, aniversariou no São Guilherme a Isilda Jacomo. Isilda Jacomo aniversariou quinta-feira, com os parabéns aí da família e do esposo, o Zé Ramiro. Zé Ramiro, um abraço para você também. Portanto, parabéns para Isilda Jacomo, que aniversariou na última quinta-feira. Vamos que vamos, teu pé de pato no eito. Alô, pé de pato, bom dia.
1: Bom dia, Jorge Luiz, o pé de pato. Ô Jorge, hoje meu bom dia vai pro seu Carlinho Sena, pro Carlinho da televisão lá, o Bracinho, pra dona Isabel Bergo, pra dona Isabel do Churro, pra dona Shirley do Caminhão Amarelo e o Adriano, pro Canarinho da Gráfica, pro pessoal aqui da Brigada de Incêndio, o Juninho, pro seu Santinho lá da Máquina de Arroz e o pessoal lá do Comercial Sala, pro Marquinho Lampa, pessoal lá do Poço Texaco, pro seu Zé Ponte, que fez aniversário essa semana, pro Arley do Campestre, pessoal lá do Supermercado Cogiba, pessoal lá do Sacolão do Lavia, pro seu João Fontanelli, pro seu Zé Giancotti, pro Chá, lá do Zé Zé Pneus, e pro Ilmar, e para todos que estão ouvindo, para minha esposa, a Ana Paula, para a professora Meire e a professora Tia Pascoalina. E para todas, professora.
0: Falou, pé de pato, um abraço, bom final de semana. Na capital, na Grande São Paulo, a Lu, Luciana Dolce. Alô, Luciana Dolce, mandando um abração para a vó Santa Terezinha aqui em Monte Alto. Um abraço para a Luciana na capital, lá em São Paulo. O Billy da prefeitura já está tomando um cafezinho com a Fabiana, com a esposa, o Edson Fantoni. Alô, Billy, um abraço, bom dia. Vamos agora chamar ele, nosso amigo Luciano Capelani, lá do Lavia, Varejão do Lavia, na Rui Barbosa.

0: 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E vamos nessa, vamos nessa. Bom final de semana.
1: Falou, Luciano Capelani, um abraço para você, pro Lavia, pro Tamires, pro André, a Raquelzinha, todo o pessoal aí do Lavia, portanto, todos convidados aí para saborear as delícias lá do Varejão do Lavia na Rui Barbosa, hoje, reinauguração da super padaria. 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Vamos que vamos, 6:28.

0: Mas é aí que eu vou beber.
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4: Dados da produção agrícola municipal mostram Goiás como o maior produtor nacional de tomate, sorgo e girassol em 2025. O estado colheu 1,6 milhão de toneladas de tomate, 1,7 milhão de sorgo e 82,4 mil de girassol. Sua participação no valor da produção agrícola brasileira chegou a 7,8%. Perdas climáticas devem reduzir a safra brasileira de trigo para 5,7 milhões de toneladas e elevar a projeção de importações de 7,5 milhões para quase 9 milhões. A Argentina e Paraguai devem seguir entre os fornecedores dos moinhos. No Tocantins, o vazio sanitário do algodão vai até 10 de dezembro. A fiscalização acompanhará as áreas cultivadas na safra 2025-2026. E os produtores devem eliminar plantas vivas para reduzir a sobrevivência do bicudo do algodoeiro.
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0: 6 horas e 39 minutos. 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Alô, Tiago Brito, tá no áudio? Ah, o Tiagão. Alô, Tiagão, bom dia, Tiago Brito.
1: Jorge Luiz, bom dia. Thiago Brito, um abraço aqui pra galera do Demi aqui, ó. Pra Márcia, pro Pelota, pro Chico. Manda pra galera do Sacolão do Lavia lá, pro André. Manda pro Dimar também. Beleza? Manda pra galera lá do Jardim das Oliveiras também. Beleza? Bom serviço. Manda aquela do Tião Carreiro pra nós. Homem até debaixo d'água, fazendo um favor.
0: Alô, Tiagão, tá na ponta da agulha. Um abraço pra você. Agora tem o Isildo Federico, o Isildo lá do Lojão. Alô, Isildo, bom dia.
2: Ô, Jorge, bom dia. Aqui é o Isildo Federico. Desejo a todos um bom final de semana, né, prolongado. E para você, para o Alexandre Dias, um bom dia, tá bom?
0: Um abraço, meu amigo. Bom final de semana para você. Alô, Paulinha Carolina e Matão. Tá curtindo, ela e o maridão. Um abraço, Paulinha Carolina. Um abração também aos amigos aí de Jaboticabal, do Mercadão Municipal, pastelaria aí no Mercadão, pessoal aí da pastelaria em Jaboticabal. Obrigado pela companhia. Vamos que vamos. 6h43.

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1: O Porto do Açu, no Rio de Janeiro, movimentou 89 milhões de toneladas de cargas em 2025, figurando entre os maiores portos do país em volume. No segmento agrícola, o milho liderou as movimentações, seguido pela soja. Está em avaliação um terminal de grãos com investimento estimado em 550 milhões de reais. A proposta ampliaria a estrutura voltada ao escoamento de produtos agrícolas, embora ainda não haja confirmação de implantação ou de capacidade prevista. Sistemas pecuários fornecem 33% das proteínas consumidas no mundo, segundo dados globais da FAO. Apesar dessa participação, o comércio internacional representa 15% da carne, 12% dos lácteos e apenas 3% dos ovos produzidos. Os números indicam que a maior parte desses alimentos é consumida nos próprios mercados internos. A diferença entre a participação da pecuária na oferta de proteínas e a parcela comercializada internacionalmente, dimensionada o peso das cadeias produtivas locais.
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4: E hoje, dia 10 de outubro, comemora o Dia do Lions Internacional, Dia do Empresário Brasileiro, Dia Nacional de Combate à Obesidade, Dia Mundial da Saúde Mental. Aniversariando hoje, a cidade Cerqueira César, São Paulo, 109 anos. Seis horas e 52 minutos, temos mais duas participações. A primeira, Dona Isabel. Alô, Dona Isabel Mendes, bom dia.
5: Bom dia, Jorge Luiz. Bom dia, Alexandre. Vamos mandar uma música para todos os meus amigos. Vou mandar para Fátima Garbim, para Sueli de Abreu, para Estela Tabaco e a família dela, para o Pé de Pato, para o Pinduca e a Cida, para meus filhos, né, para minhas noras, para meu genro, para o Zé, para Nilvio Cláudio, para o São João lá de Vista Alegre, para Maria Clara, para todos que estão curtindo aí, para Bolinha, para todos, vai, porque vai indo a gente esquece, né? E eu queria mandar para eles, com o milionário José Rico, a carta para o Rubão e a Débora lá do Tangará, né, para Vani Feitosa, para todos. Um abraço, bom dia, bom domingo para vocês.
4: Alô, Dona Isabel, um abraço, bom final de semana. Soninha lá do Santa Rita, alô Sônia, bom dia.
6: Bom dia, Jorge Luiz, bom dia, Alexandre, a Sônia aqui de Santa Rita. Quero ouvir Talismã e oferecer para todos que gostam do programa e curtem o programa. Abraço, Deus abençoe, bom final de semana.
4: Alô, Sônia, um abraço. Alô, Maria Rosa, Taquaritinho, bom dia. Daniel, minha estrela perdida, bom dia.

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1: 6:57, vamos embora, a gente volta segunda-feira, 5:30 da manhã. Gratos pela sua atenção, tenham todos um bom dia, um bom final de semana. A seguir, o horário eleitoral gratuito, segundo turno, depois do jornal Primeira Hora pela Rede Bandeirantes de Rádio, e às 7:25, a Hora da Notícia, primeira edição, apresentação do companheiro Daniel Palma. Bom dia a todos, até segunda-feira.

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17: Sábado, 10 de outubro de 2026.
16: As campanhas dos candidatos à presidência nas ruas. Flávio Bolsonaro faz motociata em São Gonçalo. Já Lula vai ao Rio Grande do Norte para uma caminhada.
17: Às vésperas do segundo turno das eleições, governo federal amplia gastos com novas medidas para conter a alta dos combustíveis.
16: Justiça Eleitoral realiza hoje recontagem dos votos do primeiro turno no Rio de Janeiro. E Douglas Ruas deve ser confirmado governador eleito.
17: Polícia do Paraná mata criminoso que invadiu escola e fez 13 crianças reféns. Negociação para libertar alunos durou mais de 2 horas.
16: Qualidade do ar em Manaus chega a níveis críticos. Aulas foram suspensas e a Defesa Civil orienta moradores a usarem máscara.
17: Seleção Brasileira Feminina entra em campo hoje em clássico contra a Argentina com transmissão da Bandeirantes.
16: Pelo Brasileirão Masculino, São Paulo busca recuperação após duas derrotas do campeonato contra o Vitória.
17: E amanhã é dia de clássicos. Palmeiras e Corinthians, Flamengo e Fluminense, Grêmio e Inter se enfrentam às 5:30 da tarde.
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16: Bandeirantes, 7:12.
17: Lula participa hoje de uma caminhada em Natal com o candidato do PT ao governo do Rio Grande do Norte, Cadu de Lula.
16: O presidente retomou nesta sexta-feira a campanha nas ruas com uma caminhada no Distrito Federal.
17: Ele esteve em Ceilândia, a cidade mais populosa da região da capital.
16: Diante dos apoiadores, Lula prometeu participar dos debates no segundo turno.
18: Estaremos juntos. Vai ter muito debate. Vai ter muito debate na televisão. Vai ter debate na internet.
17: O petista destacou ainda que está gostando do novo modelo de vídeos adotado pela campanha dele, de olho nas redes sociais.
16: Ao lado do candidato do PT ao governo do Distrito Federal, Leandro Graz, Lula aproveitou a passeata em Ceilândia para criticar Flávio Bolsonaro.
18: Essa é a patriota dos que amam a bandeira verde e amarela do Brasil. Do outro lado está aqueles que amam a bandeira americana. Essa é a bandeira daqueles que querem o Brasil soberano. Do lado de lá estão aqueles que querem que os americanos venham explorar as nossas riquezas aqui. Nós queremos dizer alto e bom som: o Brasil e a riqueza do Brasil é do povo brasileiro.
17: Após a caminhada em Ceilândia, o presidente retornou ao Palácio da Alvorada para reuniões internas de campanha.
16: Já Flávio Bolsonaro fará hoje uma motossiata em São Gonçalo, a maior cidade da região metropolitana do Rio.
17: Depois, na capital fluminense, ele participa de um evento religioso.
16: O candidato do PL esteve ontem em encontro com prefeitos do Rio, ao lado de Douglas Ruas, governador eleito do estado.
17: A jornalistas, Flávio Bolsonaro defendeu ampliar e modernizar programas sociais, como o Bolsa Família e o Farmácia Popular.
16: E criticou os subsídios e isenções dados pelo governo federal para frear o aumento do preço dos combustíveis.
19: O Lula, pela Petrobras, deu um subsídio de aproximadamente R$2 no preço do diesel. Sabe quando que acaba esse subsídio, pessoal? No dia 25 de outubro. No dia seguinte à eleição, o preço do diesel nas bombas já pode subir em torno de R$2.
17: Flávio Bolsonaro disse ainda que busca novas alianças para o segundo turno. Até o momento, 5 partidos confirmaram apoio a ele contra Lula.
16: O senador voltou a agradecer o apoio de Augusto Cury do Avante, que ficou em terceiro lugar na disputa pela presidência com mais de 3 milhões e 400 mil votos.
19: Certamente pode ajudar muito o país, porque é a pessoa bem intencionada, preparada, que entrou no meio político de coração aberto, viu como é difícil você ser cobrado, como é que é difícil disputar o voto, como é que o jogo na política muitas vezes é sujo, gente.
17: Nos bastidores, a campanha de Flávio Bolsonaro já desenha um mapa de ministérios em uma eventual gestão dele.
16: O candidato do PL e os aliados têm sinalizado nomes que podem compor o primeiro escalão de um eventual governo.
17: Internamente, aliados já tratam como certo o retorno de nomes que ocuparam cargos importantes na gestão do ex-presidente Jair Bolsonaro.
16: Nessa lista estariam Tereza Cristina, que já comandou a agricultura, e Ciro Nogueira, que chefiou a Casa Civil. Eles poderão vir a cuidar da articulação política.
17: Na área econômica estão nomes como os de Adolfo Saxida, que foi ministro de Minas e Energia, e Daniela Marques, que presidiu a Caixa.
16: Também têm sido sinalizados nomes como de Rogério Marinho, coordenador da campanha de Flávio, para a articulação política.
17: E ainda Ronaldo Caiado, para a agricultura, e Cláudio Lotenberg, oftalmologista e ex-presidente do Hospital Albert Einstein, para a saúde.
16: Nesta sexta-feira, uma nova rodada da pesquisa Atlas Bloomberg Kubitschek colocou Flávio Bolsonaro na liderança da disputa de segundo turno.
17: O senador tem 52,8% dos votos válidos contra 47,2% de Lula. A vantagem neste momento está fora da margem de erro, e que é de 1 ponto percentual.
16: O levantamento Atlas Bloomberg ouviu 5.026 eleitores entre os dias 3 e 8 de outubro.
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20: Há 15 dias da eleição, o déficit de conteúdo dessa campanha continua enorme e absolutamente desproporcional em relação aos problemas do país, cada vez mais profundos e exigindo solução, como a questão fiscal, que é muito grave, tem várias implicações, inclusive sociais, e só foi tocada de leve. Na última eleição, essa escassez de conteúdo foi grande. Na eleição anterior, já havia sido também. Agora, as ideias programáticas estão começando a tomar forma, de maneira genérica e totalmente insatisfatória, o que faz crescer a expectativa do país para o primeiro encontro dos dois candidatos, no dia 18, no debate da Band. Eles terão espaço e tempo suficientes para expor suas ideias programáticas e marcar com elas as diferenças bem explicadas, criticadas e discutidas de projetos para o Brasil.
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16: O repórter Sandro Barbosa tem mais informações.
24: Junho de 2026, Daniel Vorcaro entrega à Polícia Federal e à Procuradoria-Geral da República uma segunda proposta de delação premiada. Dias depois, ela foi rejeitada por falta de provas. A revista Veja publicou que, num dos documentos levados, O banqueiro disse que pagou 30 milhões em dinheiro vivo para cobrir as despesas de um documentário sobre Lula feito pelo cineasta norte-americano Oliver Stone. Ainda de acordo com a Veja, Vorcaro disse que o pagamento do documentário foi feito ao Instituto Lula e que negociou com o ex-tesoureiro do PT, João Vaccari Neto, acesso aos fundos de pensão controlados pelo governo. A Polícia Federal e a PGR negaram que Vorcaro tenha prestado depoimentos ou apresentado documentos sobre o que trouxe a reportagem. Lula e o PT disseram que às vésperas da eleição, a Veja publicou uma peça eleitoral irresponsável com acusações sem provas. Entre as medidas anunciadas pela campanha do presidente está um pedido de direito de resposta contra a Veja, uma ação de indenização por danos morais, uma queixa-crime contra Vorcaro e um pedido à Justiça Eleitoral para impedir o uso da reportagem na propaganda eleitoral. A defesa atual de Daniel Vorcaro disse que não participou de nenhuma das negociações anteriores de delação, que não confirma o conteúdo de qualquer material divulgado cuja origem, autenticidade e integridade não são reconhecidas. O documentário, dirigido por Oliver Stone, traz depoimentos de pessoas próximas do presidente Lula. Um dos depoimentos do filme é dado pelo ex-advogado de Daniel Vorcaro, Valfrido Vardi. Ele recebeu mais de 70 milhões de reais prestando serviços a Vorcaro e ao Banco Master.
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0: Bom dia em Monte Alto, são 7 horas 25 minutos. Hoje, sábado, dia 10 de outubro de 2026. 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
0: Final de semana chegou, sabadou, né? Como diz aí o dito popular, primavera. E aí, como fica o tempo, a temperatura, né? Vai ser realmente um bom final de semana? Claro que sim, né? O sábado vai realmente fazer muito calor. O tempo está seco, o tempo firme, o sol vai aparecer durante o período, algumas nuvens no céu, mas o cenário pode mudar a partir de amanhã, né, através de uma frente fria que vem subindo aí pelo sul e talvez possa passar aqui na nossa região. Tem previsão para isso, viu? E talvez a chuva venha na data de amanhã e também na próxima segunda.

0: pelas redes sociais ver essa imagem linda nesse exato momento, ao vivo, do centro da cidade.
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0: Destaques desta edição: eleições, né? O que todo mundo aí praticamente tá falando, né? Flávio Bolsonaro faz campanha na região do Rio de Janeiro. Lula vai ao Nordeste para tentar recuperar os votos e nós estamos aí seguindo, claro, para ver o que vai acontecer no próximo dia 25, que é o dia da votação aí nesse segundo turno. Benefícios sociais, segurança e também tempo de mandato estão aí dominando os temas da campanha da presidência. E apoiadores de Lula e Flávio Bolsonaro trocam xingamentos durante um ato que aconteceu em São Paulo, né? A política não pode chegar até esse ponto, ou seja, sem baixaria, com certeza, é melhor. A política tem que ser limpa e a política tem que ser séria. Homem é preso suspeito de importunação sexual contra crianças e também de estuprar menina de apenas 11 anos. O FMG e a USP desenvolvem uma vacina inédita contra a malária. O IPCA, preços sobem 0,82% em setembro após uma deflação em agosto. Anvisa suspende venda e determina recolhimento de suplemento por falta de avaliação de segurança. Remédio comum para diabetes pode proteger vasos após lesão no cérebro, sugere um estudo que foi aí apresentado, os vasos sanguíneos. Vamos aí falar um pouquinho sobre o esporte. Fórmula 1, Grande Prêmio de Singapura, amanhã às 9 horas da manhã. Copa Paulista, vai ter a final, primeiro jogo, União São João e São José é o jogo de ida, depois vai acontecer o jogo de volta para saber aí quem vai ser o campeão da Copa Paulista. Hoje começa aí mais uma rodada do Brasileirão pela Série A. Amanhã, domingo, né, começa a rodada de número 33 da Série B do Brasileirão. Hoje também tem jogo pelo Campeonato Paulista de Basquete, Mogi e SESI Franca, inclusive é o segundo jogo da melhor de três. É importante ressaltar que no primeiro, Franca perdeu. Quem sabe hoje pode mudar o cenário também. Vamos ver o que vai acontecer, né? E o amistoso da Seleção Brasileira de Futebol Feminino, hoje às 16h30, no estádio Beira Rio, em Porto Alegre. Esses são os destaques e o noticiário vem aí.

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1: As informações para você do Plantão Policial. Nós tivemos nesta madrugada agora, né, por volta das 2 da manhã, mais 10 minutos, através da Polícia Militar aqui do município de Monte Alto, que realizou a captura de um indivíduo que estava sendo procurado pela Justiça e durante o patrulhamento preventivo, o fato que aconteceu lá no bairro Jardim Paulista 2. Durante a ação, os policiais abordaram aí um indivíduo já conhecido nos meios policiais, né? Sabe aquelas pessoas que têm aquela carinha carimbada pela justiça, conhecido pela polícia? Pois é, essa pessoa mesmo. Após consultas, né, ao sistema de informação, constataram a existência de um mandado de prisão em seu desfavor pelo crime de furto. Olha só, hein, como funciona. Muitas vezes a pessoa fala, ah, mas não vai preso, furtou isso, fez audiência de custódia, acabou sendo liberado. Aí

0: prendeu de novo, prende e solta, uma hora cai, uma hora sai o processo, né? A justiça tarda, mas não falha. Uma hora a pessoa acaba tendo aí dívidas para pagar com a justiça. E é nessa hora que acaba entrando aí a polícia nos seus patrulhamentos e acabaram encontrando essa pessoa, puxando aí, né, como diz o dito popular, né, a capivara dele, e acabou vendo que estava aí um problema sério, um mandado de prisão, seu desfavor, crime de furto. Diante dessa confirmação judicial, foi dada voz de prisão ao indivíduo, que foi conduzido à penitenciária da cidade de Pontal, onde o mesmo permaneceu à disposição da justiça, está à disposição aí da justiça. A ocorrência, ela evidencia a importância do patrulhamento preventivo e também das abordagens policiais realizadas de uma forma técnica e também criteriosa. Falando em abordagens policiais, né, nós tivemos aí, nas últimas 24 horas da Polícia Militar, aqui no município, 41 pessoas que foram abordadas. Nesse pacote aí, duas pessoas foram presas. Olha só a importância, né, da abordagem da polícia. 22 carros foram fiscalizados, 16 motos foram fiscalizadas, duas autuações de infração de trânsito, ou seja, desses veículos que são fiscalizados, sempre aparece um ou outro aí que está fora do que realmente precisa estar e acaba muitas vezes tendo problema. Feita aí a ocorrência, no caso, e a pessoa é autuada dentro da infração de trânsito, fora da normalidade. 14 ocorrências também foram registradas, 3 bloqueios para fiscalização de trânsito. Dentro do que foi feito também, teve uma ocorrência de ameaça lá no Jardim Vera Cruz. Duas ocorrências que foram de orientação e duas ocorrências, olha só, de desinteligência entre familiares. A polícia teve que ir até o local para acalmar aí as partes e orientou, né, para não fazer mais esse tipo abre aspas, né, vias de fato, né, ou seja, briga, desinteligência. Foram 4 ocorrências de averiguação aí de indivíduo suspeito. Daí no pacotão aí de ocorrências da Polícia Militar, que não para, precisando dos serviços, é só você entrar em contato pelo telefone 190. Mas nós tivemos mais ocorrências agora pela Guarda Civil Municipal, que realizou uma importante ação lá no Jardim Vera Cruz e resultou na prisão de 2 indivíduos suspeitos que estavam aí no envolvimento aí do tráfico de drogas. Inclusive você que está nos acompanhando pela rede social, Facebook e também o YouTube, vamos assistir realmente o que aconteceu.
1: Em patrulhamento estratégico de interesse de segurança pública pelo bairro Jardim Vera Cruz, local esse onde, através de diversas denúncias, estava acontecendo, né, o tráfico de droga ao lado da igreja. Em patrulhamento hoje, visualizamos 2 indivíduos numa situação típica de tráfico de drogas. Foi optado pela abordagem, aonde conseguimos obter êxito e encontrar com os mesmos 59 pedras de crack e uma bela quantia de dinheiro, assim como a caderneta de anotação, como vocês podem ver aí nas imagens. Diante do fato, foi encaminhado à delegacia, dado sim essa autoridade policial, que ratificou a voz de prisão em flagrante no indivíduo. Conto sempre com a Guarda Civil Municipal pelos telefones 153-3242-1317 e o WhatsApp 99767-2702. A sua denúncia é de suma importância.
0: Muito obrigado aí ao inspetor Jefferson, trazendo essas informações importantes, né? Isso aconteceu por volta das 10 horas e 45 minutos na data de ontem, lá no Jardim Vera Cruz. Por volta das 16 horas, 4 horas da tarde, equipes da Guarda Civil Municipal e também a doutora delegada Ana Luísa, com certeza, através de uma operação conjunta entre Guarda Civil Municipal e também a Polícia Civil, realizaram uma importante ação agora no Jardim Laranjeiras, que resultou na prisão aí de uma mulher suspeita de envolvimento com o tráfico de drogas. Inclusive, aí foi intitulado, né, Casa Bomba, através do tráfico de drogas. Vamos ouvir e assistir o que realmente aconteceu.
2: A Guarda Civil Municipal do município de Monte Alto, com uma atuação conjunta com a Polícia Civil do Estado de São Paulo, apreendeu uma grande quantidade de drogas em uma residência do município, residência essa que era utilizada para distribuição de drogas para o tráfico local.
3: Queremos ressaltar que esse trabalho em conjunto das Forças de Segurança Pública, ela continuará, né, sempre combatendo essas mazelas de tráfico de droga na cidade. Aonde vocês podem ver nas imagens aí a quantidade de droga apreendida na Casa Bomba, né, que distribuía ali naquela localidade, mais especificamente ali pela Avenida Tony Forçati, onde uma mulher acabou sendo presa, apresentado à autoridade policial, que ficou agora de prisão em flagrante. Onde sempre que a Guarda Civil Municipal, pelos telefones 3242-1317, 153 e 99767-2702. A sua denúncia é de suma importância.
2: E com a Polícia Civil do Estado de São Paulo.
0: Tá então, né? Nas imagens, você viu, né? Quanta droga que foi apreendida na data de ontem, lá no Jardim Laranjeiras. Parabéns, né? É um bom trabalho aí, tanto da Guarda Civil Municipal, também da Polícia Civil aqui do município, com relação a essa questão aí da apreensão de drogas, em especial, né? Esse fato que aconteceu lá no Jardim Laranjeiras, nessa casa, né? Conhecido como Casa Bomba, uma verdadeira refinaria aí de drogas. E a Guarda Civil Municipal e também a Polícia Civil reforça, né, seu compromisso com a segurança da população. Realmente, parabéns ao bom trabalho. São estas as informações para você do plantão policial. Não entre em litígio com a polícia para não virar notícia.
4: Você conferiu o plantão policial. 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
6: 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Agora você fica sabendo do plantão das farmácias e drogarias da semana e do final de semana. 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
0: São farmácias e drogarias que estão de plantão a partir de hoje, que vão continuar esse plantão até o próximo dia 16, ou seja, até a próxima sexta-feira. Algumas vão até às 10 horas da noite, outras vão até às 23 horas, 11 horas da noite. Plantão é das farmácias que estão aí relacionadas com relação a esse grupo, ao grupo 3. A Drogaria Maran, a Drogaria Total Centro, Drogaria Avenida e a Farmativa.

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2: Agora são 7h42. 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
2: Agora são 7 horas mais 48 minutos e perderam, né, uma carteira contendo documentos e também dinheiro que era para pagar aí água, luz e também o aluguel. Está no nome do senhor José Aparecido Vela, né, ou Vela, né? Então, nós temos essa informação, estão pedindo para a gente, nós estamos passando para você. Se alguém encontrou, né, essa carteira contendo documentos e principalmente o dinheiro que era para pagar água, luz e o aluguel. Em nome do senhor José Aparecido Vela, né, deve ser Vela. Por gentileza, nos avise, entre em contato aqui com a gente. Nós temos o contato dessa pessoa, nós temos o telefone dessa pessoa que está nos pedindo, né? E se você encontrou essa carteira com o dinheiro, né, se puder devolver, com certeza você vai ter em dobro, né? Deus vai te dar em dobro, né? Porque na realidade é uma pessoa que está precisando, porque era um dinheiro que era para pagar água, luz, aluguel e acabou perdendo. Fato lamentável que aconteceu. Nós temos o contato dessa pessoa, se por um acaso você aí encontrou. São 7 horas mais 49 minutos. A festa das crianças, através da Associação Comercial, que convida, né, todas as famílias para uma manhã gostosa. Dia das Crianças vem chegando, vai ser agora dia 12, segunda-feira, mas as festividades aí vai acontecer nesse sábado, logo mais às 10 horas da manhã, em frente ao Sicoob Credicitrus, no centro da cidade, na Nhonhô Livramento. Vai ter algodão doce, pipoca, personagens infantis, muita brincadeira, vai ser um fato gostoso, né? Um local para você se divertir com o seu filho, no centro da cidade, tudo de graça, né, para você aproveitar, fazer suas compras. O comércio que vai ficar aberto até as 18 horas, olha que bacana. Então, dá para você aproveitar bastante o sábado maravilhoso através aí do nosso município e da Associação Comercial, né, que está te avisando também para você fazer suas compras até às 18 horas e participar da Festa das Crianças. Na segunda-feira, né, que é o Dia das Crianças, é o Dia da Criança e também da Padroeira do Brasil, Nossa Senhora Aparecida, comércio fechado, né? Então aproveite aí o finalzão de semana gostoso aí para você. O tempo, né, como eu falei há pouco, né, vai ajudar na data de hoje. Amanhã a gente não sabe ao certo, mas hoje tudo indica que vai fazer aí um tempo gostoso, muito sol, e para você realmente aproveitar aí com o seu filho no centro aqui de Monte Alto, para você aproveitar o Dia das Crianças um pouquinho antecipado, né? E falando em Dia das Crianças, e vai o convite também para a data de amanhã, às 9 horas da manhã, também vai ter uma festa para as crianças lá no bairro Jardim Bela Vista do Mirante, lá no campo de futebol, lá do Bela Vista do Mirante, no campinho. Vai ser muito bom, vai ter aí brinquedos, vai ter cachorro-quente, refrigerante, sorvete, algodão doce, pintura no rosto, muita alegria para você. É uma ação, né? É do Rotary Interact, e para você que gosta e quer se divertir bastante, né? O convite está aí. É o Dia das Crianças, que acontece amanhã, festa para as crianças, lá no Jardim Bela Vista, do Mirante. Todos estão convidados. Falando em festa, vamos falar também do Campestre, é isso mesmo. Sabadão especial lá no Campestre, todos estão convidados. Vai ter cinema no Salão Social a partir das 18h30, 18h30 aí da noite, lá no Campestre, uma programação especial para o Dia das Crianças. E amanhã, né, das 14 até as 17h, vai acontecer a Festa das Crianças. Também sorvete, pipoca, cachorro-quente, brinquedos infláveis. Que bacana, hein? Muito bom. Lembrando que no dia 12, segunda-feira, que é o Dia das Crianças, vai ter aí o banho de espuma nas piscinas, ou na piscina, das 15 até as 17h. Muito bom, hein? Final de semana especial lá no Campestre. Todos estão aí convidados. E aproveitando, vamos falar aí do Bar da Lanchonete, amanhã domingo às 18h. Amanhã domingo às 18h tem pagode samba, samba 90, os clássicos, né, do pagode samba dos anos 90, anos 2000. Vai ser véspera de feriado amanhã, o grupo Samba 90 se apresentando no Campestre, amanhã dia 11, domingo às 18h. Que bacana, hein? Vai ser bom demais. No Campestre, final de semana especial para você. E nós vamos para o intervalo e a gente volta já.
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2: Agora você confere o resultado das loterias. 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
3: Loterias, o que vai acontecer no final de semana, através do concurso 7.139, sorteio que foi ontem. Quina, olha só os números que foram aí sorteados, anotem aí, são 5 números e quem sabe você vai levar, hein? Número 11, o número 17, o número 40, o número 62 e o número 68. Mais um sorteio, mas nós não tivemos nenhum ganhador mais uma vez. O prêmio acumulou. Vai passar aí de 30 milhões de reais. Muitas pessoas apostaram, mas ninguém conseguiu acertar esses 5 números. Acertaram 4. Foram 69 pessoas que acabaram acertando esses 4 números, né? Não acertaram 5, bateu na trave, pegou 4. Vão levar um prêmio aí razoável, né? R$10.266,12. Mas a expectativa é grande para os mais de 30 milhões de reais que está acumulado na Quina para tentar aí acertar. Final de semana tem sorteio e quem sabe você pode levar esse monte de dinheiro, lembrando que dá para várias pessoas acertarem, porque é muito interessante. Mas o que é mais interessante ainda é o prêmio da Mega, finalzão de semana especial com a Mega Sena, mais de 100 milhões de reais. Vamos fazer as apostas realmente e cruzar os dedinhos e boa sorte para todo mundo.
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4: Pontualmente são 8 horas e a Secretaria Municipal de Assistência Social traz as informações para você através do cronograma Viva Leite. Lembrando que nesta segunda-feira, como é feriado, né? Feriado nacional, não haverá distribuição através aí desse programa. Vai ter, né, a distribuição do leite na próxima quinta-feira, que vai ser dia 15. Então, quinta-feira, né, não vai acontecer dia 12, né, que é feriado, mas vai acontecer na próxima quinta-feira, dia 15, 2 litros de leite. Então, já se programa, né, para você retirar aí os seus 2 litros de leite. Lembrando que o total do mês são 15 litros de leite para você aí alimentar o seu filho. Então, realmente é um volume interessante. Ou seu filho, né? Ou seus filhos, muitas vezes, né? A pessoa tem mais de um filho. Então, na próxima quinta-feira, será distribuído 2 litros de leite através dos pontos de distribuição no CRAS Veracruz, CRAS Bandeirantes, UBS José Inácio Grelé, UBS João Tiago de Camargo e também no Turcão 1, no dia 15. Na próxima quinta-feira. Aí na outra semana tem, né, também a distribuição. E no finalzinho do mês também tem a distribuição de mais litros de leite. Para você que gostaria de participar desse programa, é só entrar em contato através da Avenida Comendador Castro Ribeiro, 107, próximo lá do Mausoléu da Menina Isildinha. O telefone da assistência é o 3242-1566. Vou repetir, 3242-1566 ou 3242-1917. Repetindo, 3242-1917. É o cronograma do programa Viva Leite para este mês de outubro. Vai acontecer na Praça Central, na data de amanhã, das 18 até as 21 horas, a Feira de Artesanato. Realmente são produtos maravilhosos, né? Produtos feitos com muito carinho. É uma edição realmente especial de artesanato, onde reúne criatividade, reúne talento, reúne carinho, produtos feitos à mão. É uma ótima oportunidade para você conhecer o trabalho dos artesãos e encontrar aí peças únicas que vão valorizar e também vai transformar o ambiente onde você colocar essas peças, com muita criatividade em arte. Vai acontecer amanhã a Feira de Artesanato aqui no município, na Praça Central, das 18 horas até as 21 horas. Todos estão convidados, vá conhecer você também. Cronograma da recolha aí de podas e galhos, ou seja, a continuação para a próxima semana. Lembrando que na segunda-feira, né, que é feriado, não vai ter o serviço. Os serviços aí vão retornar normalmente a partir da próxima terça-feira, que é dia 13, no centro da cidade, no Jardim Folador e também no Jardim São Francisco e no Parque Cosmo. É o cronograma para recolher os galhos que foram podados, né? Então você, esse final de semana, se você tiver que fazer aí a poda de alguma árvore, aí no Jardim Folador, no Jardim São Francisco, ou no Parque Cosmo e também no centro da cidade, que é todo o quadrilátero do centro da cidade, é só você fazer a poda, porque na terça-feira já vão passar aí para fazer a retirada dos galhos que foram podados neste final de semana. É muito importante isso aí, né? Fica bem próximo, né? Não fica aqueles dias, vários dias lá, né, com aqueles galhos em frente à sua residência. E vai acontecer, neste final de semana, a feira de adoção, onde os cãezinhos, né, são vários cãezinhos que vão aí buscar um novo lar. A Secretaria de Agricultura e Meio Ambiente vai realizar, na data de amanhã, uma feira de adoção de cães do Canil Municipal. A ação, que será realizada das 8 horas da manhã até as 11 horas da manhã na Praça São Benedito. A iniciativa tem como objetivo encontrar famílias responsáveis e novo lar, né, para os animais que atualmente estão aí sob os cuidados do município. É a feira de adoção. Se você gostaria de ter um cãozinho, esse cão, o detalhe, né, que ele já está lá no canil municipal, mas ele é muito bem cuidado, né? As vacinas, inclusive, estão todas em dias. Olha que interessante, né? Você já vai pegar um cãozinho que você vai ter um histórico dele, né? Não é um cãozinho qualquer. É um cão que está sendo tratado no canil municipal e que ele precisa ter um lar. É a adoção, é a feira de adoção que vai acontecer amanhã lá na Praça São Benedito, inclusive lá próximo da feira, né? É importante ressaltar, amanhã, domingo, né? Tem a feira e já vai acontecer também, bem próximo lá da feira, essa feira também de adoção. Doação de 1 quilo de ração e uma caminha para os 2 primeiros cães que foram adotados. E ainda tem essa promoção, né? Olha só, você vê as imagens que nós estamos passando, são diversos cães, né? Que tem toda a saúde que você precisa, a tranquilidade de ter um histórico aí, né, de tratamento desses animaizinhos que estão sendo cuidados pelo município, mas que eles precisam de um lar. É diferente, né? Um lar, né? Todo carinho. Claro que lá no canil municipal a gente sabe que eles têm também todo carinho. Mas na sua casa, com certeza, vai ser ainda melhor. Participe dessa feira de adoção que acontece na data de amanhã, lá no São Benedito, lá, né, na feira do agricultor também. Vai acontecer, né? O vestibulinho das ETECs, agora para o ano que vem, 2027, participe, você que gostaria de dar continuidade na sua carreira importante através do marketing, recursos humanos, administração, logística, cursos técnicos, cursos EAD, através do comércio, desenvolvimento de sistemas, guia de turismo, transações imobiliárias, são vários cursos que a ETEC Alcides Sestari disponibiliza, são cursos gratuitos através do ensino médio. Se você quiser obter mais informação, tem o WhatsApp que eu vou passar para você. É o 16 99797 4676. Vou repetir, hein? 16 99797 4676. Entre em contato com a ETEC Alcides Sestari. É importante ressaltar a valorização desses cursos. É o vestibulinho da ETEC, que as inscrições, né, vai ser até o próximo dia 3 de novembro. Tem o tempo? Claro, tem tempo sim. Portanto, aproveite esse tempo que você tem para fazer aí essa importante inscrição. Futsal feminino, masculino, no MAC Monte Alto. Na realidade, foi o futsal feminino. Na noite desta sexta-feira, uma partida que foi disputada em Batatais, a equipe venceu Franca por 2-0, com gols de Fernanda e também a Thaís, e garantiu aí a vaga na decisão. Agora o time aguarda o vencedor do confronto entre Uberaba e Futfera para ir conhecer seu adversário na decisão, que será disputada em novembro. O local ainda vai ser definido. A equipe vive um grande momento neste ano, além dessa vaga, né, da final, através da série Ouro. O MAC Monte Alto Feminino já conquistou neste ano o título da Copa Record de Futsal e o bronze nos Jogos Regionais. Parabéns às atletas e também à comissão técnica por mais essa conquista. Agora, né, o foco realmente é na final, buscando aí mais um título. Parabéns às meninas aí do nosso futsal, essa conquista tão importante, essa conquista aí tão valiosa. Monte Alto, né, realmente mostrando que consegue, mostrando que os nossos atletas têm aí total condição de uma final, de vencer, de estar também entre os melhores. São 8 horas mais 10 minutos. No intervalo, a gente volta depois.
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1: Agora são 8 horas mais 13 minutos. 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
7: Muito bom dia, amigos da cultura. Bom dia, Monte Alto. Bom dia, região.
8: Bom dia, JB.
7: Araraquara, sabadão, 10 de outubro de 2026. Lua nova neutra para a pesca.
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8: Alerta geral. Dica de segurança para você.
7: Amigo motorista, a polícia rodoviária já está de plantão nos mais de 22 mil quilômetros de rodovias paulistas com a Operação Padroeira 2026. A operação vai até às 23 horas e 59 minutos da próxima segunda-feira, ou seja, da passagem da segunda para terça-feira.
9: Ah, agora eu entendi!
7: O foco da operação é combater o excesso de velocidade.
10: Acelere, mas não exagere, rapaz!
7: Ultrapassagens em locais proibidos, a manobra que mais mata no trânsito brasileiro. Uso do celular ao volante e, para o motorista que for reprovado no teste do bafômetro ou que se recusar a soprar o bafômetro, não adianta nem espernear. Todo mundo tem direito ao esperneio.
10: Como é que é?
7: A multa será de R$ 2.934,70.
9: Oh, barbaridade!
7: Outra coisa, o cinto de segurança pode não combinar com sua camisa, com sua blusa, paletó, vestido, porém combina com sua vida.
11: Presta atenção, gente.
7: O cinto de segurança foi testado e aprovado pela Fórmula 1, esporte de primeiro mundo. Ele salva a vida.
12: Graças a Deus.
7: Pense nisso. Ao assumir o volante, seja motorista, seja responsável. Obedeça a sinalização. Amigo motorista, vê se não arruma uma história triste pra gente contar aqui na cara do microfone. Vai e volte dirigindo e não engavetado no rabecão.
13: Tá doido.
7: Brasileiro não vive sem rádio. Aqui na Cultura, você fica sabendo de tudo. A nossa buzinada de hoje vai para o grande chaveiro aqui de Monte Alto, o Afonso Capestre. Grande abraço, Afonso. Muito obrigado pela audiência.
10: Obrigado.
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16: Segura de hoje.
7: Zezé, viver é a coisa mais rara do mundo. A maioria das pessoas apenas existem.
10: Pá, pá, pá, pá, pá,
7: falou. Obrigado pela audiência. Bom fim de semana. Bom feriado pra você.
13: Tchau, lindo. Tchau, obrigado.
7: Amigo motorista, tenha uma excelente viagem pelas veias e carpetes viários deste imenso Brasil.
17: Brasil!
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3: São 8h30. Muito bom dia. Programa da Câmara Municipal, nós estamos recebendo a vereadora a professora Ana Lombardo para conversar com os nossos ouvintes e com a nossa população, falar sobre os trabalhos da vereadora. Ana, bom dia.
4: Bom dia, João. Bom dia a toda a nossa população montealtense. É uma alegria estar aqui mais um sábado para dar aí um feedback para a nossa população dos trabalhos, né, João? Tudo que vem sendo realizado nessa minha caminhada aí na vereança.
3: Eu vi você várias noites também, na novena de Nossa Aparecida no Jardim Bandeirantes. Você acompanhou a novena?
4: Sim, João. Não consegui acompanhar todos os dias a novena, porque geralmente tem algum compromisso à noite, né? Mas consegui participar ali dois dias, hoje também, pela graça de Deus, eu estarei lá. Quero aqui deixar um abraço para o Padre Tiago, João, que tem levado aí, feito essa organização tão bem feita. Um abraço a ele. Também, João, um abraço especial a todos os voluntários que trabalham em cada barraca. Quero convidar você que está nos ouvindo para ir, tanto na parte religiosa, participar da novena, que está maravilhosa, e também da nossa festa, João. As coisas estão deliciosas, né?
3: Deliciosa. O tempero lá é o carinho,
4: né? O tempero é o carinho. Gente, quantos voluntários que fazem aí essa festa acontecer, tanto na parte social como religiosa, as pastorais, movimentos. Deixar um abraço aqui para todos eles e convidar a nossa população para prestigiar hoje lá a nossa festa.
3: Dia 12 é o dia de Nossa Senhora. Vai ter uma carreata?
4: Isso, João. Na parte da manhã, como está no cartaz, terá missa e uma procissão ali nos arredores mesmo do bairro. E às 18h, João, o Movimento Mulheres de Fé, que é um movimento maravilhoso, quero aqui deixar um abraço para a Crisiane, que está à frente desse movimento. E em nome da Crisiane, a todas as mulheres de fé, minhas amigas, intercessoras. E todos os anos, João, elas promovem esta carreata. Então vai sair às 18h lá do bairro Bandeirantes, lá em frente à paróquia mesmo, à igreja. E virá andando, vai acho que até ali no Hospital Unimed, e desce retornando até lá também na paróquia de Nossa Senhora Aparecida. Então será no dia 12, que é na segunda-feira, o dia de Nossa Senhora Aparecida, às 18h, João.
3: Vamos participar.
4: Vamos participar.
3: Você poderia falar sobre a Semana Jovem?
4: Ô, João, a Semana Jovem, quem está promovendo é o Ministério Jovem aqui da Diocese de Jaboticabal, e eles me procuraram, né, para que a gente possa estar ajudando nesse evento tão importante, João, para a nossa juventude. Esse pessoal é do grupo de oração Bom Pastor. Quero aqui deixar um abraço para Lilian Pimenta,

0: para Isadora, que é sua filha, está à frente do Ministério Jovem, João, e está promovendo. Então, ó, começa a partir do dia 26 agora de outubro. Cada dia vai ser em uma paróquia, João. Olha que legal isso. Todas as paróquias da cidade vão participar. Todos os dias, iniciando às 19h30. Então, depois eu vou... Publiquei nas minhas redes sociais, vou estar publicando também, novamente. Então, começa no dia 26, lá na Nossa Senhora de Fátima, às 19h30. Aí, no dia 27, São Benedito, 28, Nossa Senhora Aparecida, 29, a Basílica. Olha que legal, no dia 30, será lá na Praça Central, já uma concentração aí com esses jovens. E no dia 31... Essa festa de Todos os Santos vai ser um baile que eles promovem, mas todos vão vestidos de algum santo da sua devoção.
1: E onde vai ser esse
0: santo? Ó, elas estão ainda vendo o local mais apropriado, depois vai ser divulgado. Baile dos Santos, João.
1: Porque dia 31 é... Isso, é primeira dia de Todos os
0: Santos. De Todos os Santos,
1: que é dia
0: isso. Então, no dia 31, ali vai ser comemorado já esse baile dos Santos. Isso, João, existe aqui em
1: Bacana,
0: Monte Alto.
1: Viu?
0: Eu lembro quando eu iniciei na renovação carismática, que eu tinha meus 12 anos, 12, 13 anos. Já havia, a gente promovia esse baile aqui em Monte Alto. E era muito legal, João. Aí o jovem vai lá, eu sou devoto, a menina, sou devota de Santa Terezinha. Ela vai vestida de Santa Terezinha. Então é uma festa, músicas muito boas. Gente, vai que vocês não vão se arrepender. Procurem a Isadora, a Lilian Pimenta, aí do grupo de oração Bom Pastor. Nas paróquias também vão estar fazendo essa inscrição e vamos participar, né, João?
1: Bacana mesmo.
0: Coisa boa tem que ser divulgada mesmo.
1: Outro movimento que é ótimo aqui em Montar sempre foi Outubro Rosa.
0: Outubro Rosa, João, que mês importante. É o mês onde as mulheres olham para si. Olha lá, fiz uma postagem também, porque eu tenho muito carinho por esse mês, João. Que é o mês do meu aniversário, né? Esse mês de outubro.
1: Faz aniversário quando?
0: Faço 20 de outubro, olha lá. E também porque nesse mês, esse olhar para a mulher é voltado ali para as mulheres pelo autocuidado, João. A mulher parar com a sua correria do dia a dia, respirar um pouquinho e olhar para si. Porque se a gente não se cuidar, como que a gente vai cuidar do outro?
1: Certo.
0: Né? Então, nós estamos aí promovendo. Quero deixar um abraço, João, para Maria do Carmo, que está, a minha amiga vereadora Maria do Carmo, que está à frente aí da Procuradoria da Mulher ali na Câmara, a Simone Defini, o Tiago Cetrone, que faz parte ali da Procuradoria da Mulher também. Já está sendo organizado, João, e aconteceu uma reunião na Câmara com muitas mulheres, uma de cada de cada pasta, secretárias, foi a delegada, foi a procuradora. Então, quando as mulheres se juntam por uma causa, João, elas são capazes de mudar o mundo, viu?
1: E muda.
0: Então, mulheres, façam ali o seu exame, até na caminhada que vai ter, João, a mulher já vai sair dali com encaminhamento para fazer a sua mamografia. Então, realmente, nós temos que trabalhar, trazer políticas públicas que cuidem de fato das mulheres do nosso município, que muitas vezes correm tanto e não tem esse tempo de se cuidar.
1: Certo. Além disso também, dia 15 não é o seu dia também?
0: Dia do professor, né, João?
1: Dia do professor. Você, uma ótima professora, vai comemorar, claro.
0: Obrigada, João. Isso, gente. O dia do professor deveria ser todos os dias, né, João? Mas nesse 15 de outubro a gente celebra esses profissionais que são todos em um, né? O professor é terapeuta, ele é psicólogo, ele é médico, ele é de tudo um pouco, ele é psicopedagogo, porque além de ensinar, né, João, trabalhar ali o cognitivo, a gente trabalha com o afeto, a gente trabalha com a emoção de cada criança, e a nossa missão é criar cidadãos melhores para o nosso mundo. Então, um abraço a todos os meus amigos professores.
1: Agora vamos falar também Semana das Crianças.
0: Ai, João, que linda foi essa Semana das Crianças. Todas as nossas escolas, João. Valeu. Aí eu trouxe uma foto do encerramento. Hoje, nós não podemos mais publicar muita foto, João, com o rostinho das crianças. Tem uma lei vigente. O que eu acho que tem que acontecer mesmo para proteger as nossas crianças. Então, trouxe essa foto que está ali, todos os professores, monitores, o Adriano, que foi ontem na nossa escola fazer um espetáculo ali no desfile das fantasias. João, as crianças amaram. Então, em todas as nossas EMEBs aconteceu. Teve o dia do pijama. Ah, e ó, já que tá mostrando aqui, esse baldinho de cinema e o copo, João, foi a Prefeitura Municipal, né? Quero aqui mandar um beijo para a prefeita Maria Helena, pelo seu carinho com as escolas, com as crianças, para a Jussara, secretária de Educação, todos os funcionários da secretaria que montam, João, essas licitações, né, que promovem. Deixar um beijo aqui para a Tati também, que está nessa parte de licitar. João, olha que lindo, cada criança recebeu um baldinho de pipoca e um copo de cinema. E cada escola colocou alguma guloseima ali dentro do seu baldinho. As crianças amaram, João, amaram. Então foi um carinho ali da Prefeitura Municipal para todos os alunos. E as EMEBs infantil, João, elas receberam... como chama aquele pianinho, sabe, que bate... Nossa, me fugiu o nome. É um pianinho, é um instrumento que tem ali e bate com uma baquetinha. Mas lindo também, cada faixa etária recebeu um presente, João, de acordo com aquilo que... de acordo com aquilo que a sua idade ali promove. Eu acabei não trazendo foto desses outros presentes, João, mas na rede social da prefeitura está lá. Foi incrível. Teve a semana, o dia do pijama, teve o dia da meia maluca e do sapato trocado, teve o dia da fantasia.
1: Teve o cabelo maluco?
0: Teve o cabelo maluco, João. Lindo, lindo, lindo. Gente, aqui quero parabenizar as mães, João.
1: A criatividade, né?
0: Que criatividade, gente. Bacana mesmo. Eram verdadeiras obras de arte. Eu falava, meu Deus, dá até dó de desmanchar.
1: Você chegou a ver aquele cabelo de uma aluna, né, que a mãe fez? O cabelo maluco, colocou a conta de água, a conta de luz, foi colocando tudo no cabelo.
0: Ô, João, teve de tudo.
1: Teve de tudo, gente.
0: Teve de tudo, gente. Parabéns às famílias aqui de Monte Alto, João, aos pais que são tão presentes na nossa educação municipal. Foi incrível. Quero parabenizar todas as escolas, João, sem exceção.
1: Parabéns mesmo.
0: Cada escola ali promoveu o dia ali conforme lhes fossem mais oportuno, mas todas as crianças da nossa rede, João, tiveram dias maravilhosos durante essa semana.
1: Foi incrível. O capricho de educação dos professores, né?
0: João...
1: Parabéns, Ana.
0: Ontem nós, hora que acabou o período, a gente falou, sobrevivemos, porque é bem essa a palavra, porque a gente participa ali, a gente se envolve. Nós também vamos a caráter, viu, João, de um jeitinho ou de outro, mais discreto, mas tem professor ali que incorpora mesmo e se coloca ali uma fantasia e faz. Até tem a. Quero mandar um beijo para ela aqui e, no nome dela, parabenizar a todos os professores. A Maria Helena Moreto é uma professora que trabalha há muitos e muitos anos na EMEB, Dr. Raul. E os alunos dela pediram que ela fosse de loira do banheiro, João, no dia da fantasia. Pois ela foi, João. Mas ficou incrível, incrível. Quero deixar um beijo aqui para ela. Então, professor é isso, né, João?
1: Brincando e aprendendo.
0: Brincando e aprendendo. Foi incrível. Então, meu abraço a todos os professores, todos os funcionários, viu, João? Porque os funcionários aqui, ó, suaram a camisa também. Todo é o trabalho de todos numa escola que faz a educação da nossa cidade ter tanto sucesso.
1: E falando em criança, criança feliz, você pode buscar pizza hoje lá no pátio da escola Dr. Raul.
0: Ah, sim, né, João?
1: Daqui 10 horas hoje para ajudar as crianças que estão sem recuperação, tratamento de câncer na casa da vovô Antônio lá em Barretos.
0: E se temos que ajudar, né, João? E a nossa cidade bate recorde nisso, né, João?
1: Mais quanto... de 500 pizzas.
0: A nossa cidade é de um povo que ajuda em tudo. E isso é muito bom. É uma cidade que tem empatia, assim, para dar e vender, né, João?
1: Você está contente, feliz, porque sua candidata foi eleita.
0: Ana Alice Fernandes,
1: que destinou verbas para Monte Alto.
0: João, eu estou muito feliz. Quero agradecer a nossa população que deu seu voto de confiança para deputada estadual Ana Alice Fernandes e para o deputado federal, que eu também apoiei com muito carinho, que é o Carlos Sampaio, João.
1: Muito simpático.
0: Duas pessoas incríveis. Encaminharam, olha aqui, nós temos deputados que já eram eleitos, já tinham mandato, João, que a gente ia lá bater na portinha do gabinete, não sabia nem onde ficava Monte Alto, ou sabia, eu não posso destinar tudo isso, porque, né, enfim, e candidatos com muitos votos. E o Carlos Sampaio e a Ana Alice, João, sem terem tido nenhum voto anteriormente aqui, mandaram juntos 4,5 milhões de investimento para Monte Alto. Carlos Sampaio mandou 3,3 milhões para tudo, João. Para obras de infraestrutura nas ruas, para as estradas rurais, João, que investiu muito, ele mandou muita emenda para as nossas estradas rurais, o conserto ali, melhorias para as cabeceiras das pontes aí nas nossas estradas rurais, uma retroescavadeira e, João, uma verba que eu estou muito feliz, muito mesmo, que ele nos enviou, foi quase R$300 mil para o campinho do Bela Vista do Mirante. O Carlos Sampaio. E também a todos os moradores do bairro Bela Vista do Mirante, uma excelente notícia, que a licitação saiu, a empresa já foi contratada, o contrato foi homologado, assinado. Então, agora, dentro de pouquíssimos dias, as obras já vão iniciar lá no campinho do Bela Vista do Mirante. Estou muito feliz através dessa emenda do deputado Carlos Sampaio. Agradecer à prefeita Maria Helena, que lutou junto comigo para que realmente ali nós possamos deixar um campinho de acordo com o que a população deste bairro merece, João.
1: Estou recebendo aqui o seguinte: não conheço esse Carlos Sampaio, mas pelo que ele ajudou a cidade, que eu vi numa publicação aí da prefeitura, o meu voto acabou sendo dele, porque a gente tem que votar em quem ajuda a cidade.
0: Olha, muito obrigada.
1: Um abraço para você.
0: Muito obrigada. E realmente, João, as pessoas, antes de dar o seu voto, ela tem que pesquisar o candidato, principalmente, João, a parte de deputados, porque muitas pessoas não têm essa vivência com o deputado. Então, pesquisar nas prefeituras, com os vereadores, olha, quanto esse candidato já enviou, já ajudou a cidade. Enfim, né? E a Ana Alice Fernandes, João, ela trouxe 1,2 milhão para obras importantes também. Uma é o Campinho Dudu, lá no Vera Cruz.
1: Também.
0: Que também as obras já iniciaram. Eu estive lá na quinta-feira com o vereador Donizete Morelli. Quero deixar um grande abraço para ele aqui. O Du também estava lá, a prefeita Maria Helena. Estivemos lá fiscalizando, João, a obra. Já iniciaram ali o plantio das graminhas, né? E estamos indo lá fiscalizar. Semana que vem vão terminar de fazer a colocação das gramas. Então, foi uma obra através da emenda da deputada Annalise Fernandes. E outra importante, João, que ela também encaminhou, foi para aquela ponte ali da William Sestari. Ali precisa de melhorias, é um local muito, com muito fluxo, né? Vai. Então, ali também tem emenda da deputada Annalise Fernandes e o nosso Saeb, né? Que ela, já falei aqui outras vezes, que encaminhou 150 mil e já está sendo montada a licitação, né? Para o jardim sensorial, sala sensorial, brinquedos, outra que as crianças ali precisam, João, parquinho, cabines de audiometria, que é importantíssima para as nossas crianças. Então, João, são deputados incríveis que já investiram em Monte Alto antes de terem voto. Imagine agora que tiveram aí essa votação expressiva.
1: Eu acho que foi bem votado.
0: Mas foram, o Carlos Sampaio teve 1.300, mais ou menos, votos. E a Annalise, 837. Acho que foi.
1: Então, a última eleição, eles não tiveram nada.
0: Não tiveram nada, a gente não conhecia, contato, né? E eu tenho certeza que daqui a 4 anos, esses votos vão triplicar, quadruplicar, porque tenho certeza que eles vão deixar a assinatura deles aqui no nosso município.
1: Você falou do Bela Vista do Mirante, amanhã vai ter festa no campinho lá.
0: Isso,
1: para as crianças,
0: João,
1: do Bela Vista
0: que
1: do
0: é o Rotary, né? Que promove
1: também
0: essa festinha lá para as crianças do bairro. Quero aqui parabenizar o Rotary, a associação lá do bairro também, Bela Vista do Mirante. Deixar um abraço aqui para a Deliane. E também, João, a nossa fraternidade São Felipe Neri, que é lá do bairro, que atende essas crianças. No domingo, nós estaremos levando todas as crianças, sabe onde, João? Lá no Vecma.
1: Isso mesmo, já está preparado para as crianças
0: lá no domingo. No domingo, eles vão passar o dia todo lá. Curtindo todos
1: piscina,
0: nós estaremos.
1: Campo,
0: piscina,
1: jogando a bola,
0: campo, brinquedos que a fraternidade aí alugou, um almoço delicioso,
1: almoço,
0: sacolinhas surpresas. E, inclusive, ontem, né, quero deixar um abraço aqui para a Daiane Venteu. Ela esteve lá conosco na fraternidade, ensaiando a música do Pai Nosso com as nossas crianças em Libras. Olha que legal, João. Então, o ensaio foi lindo. Quero deixar um abraço para a Daiane, que é uma amiga que eu amo muito, voluntária em tudo que pedimos para ela, né, a Daiane Venteu. E domingo vai ser lindo lá, viu, João? Você está convidada a passar por lá, viu, para ver.
1: Você sabe que será a festa da Nossa Senhora Aparecida.
0: Sim.
1: Amanhã, então é difícil. Mas,
0: é verdade. Mas depois nós vamos publicar.
1: Alguns companheiros estarão lá colaborando também como voluntários.
0: Isso, tá? João. Então,
1: são muitas crianças?
0: São mais ou menos umas 60, 70 crianças, João,
1: passar o
0: que
1: dia
0: nós
1: todo
0: teremos
1: Vec,
0: que bar. Terão um dia incrível para celebrar
1: sabe que
0: o dia
1: é seguro,
0: delas.
1: É tudo fechado,
0: seguro,
1: viu?
0: Né, João?
1: Tudo
0: nós vamos estar lá, todos os voluntários da fraternidade, nós somos mais ou menos 25, 30 pessoas, todos nós estaremos lá, cuidando das crianças. As crianças menores de 5 anos têm que ir com um acompanhante, né, João? Porque tem
1: o
0: que
1: pai
0: ter.
1: Ou a mãe vai
0: isso,
1: ser.
0: Ou o pai ou a mãe,
1: que também. Do almoço também, né?
0: Isso, e os pais participam da fraternidade,
1: claro,
0: né, João? Então será uma festa linda também.
1: Certo. Estou recebendo aqui, ó. Parabéns, vereadora. Mais um ano de vida, dia 20. Também é meu aniversário. Dona Dete Colatrelli faz aniversário junto com você no
0: Olha,
1: dia 20.
0: Olha, Dona Dete, um abraço para a senhora. Muito obrigada pelo carinho, viu? E vamos celebrar aí no dia 20 mais um ano da nossa vida. Que Deus abençoe muito a senhora.
1: Ana,
0: um beijão, viu?
1: Estão perguntando, aquele seu projeto sobre a ambulância branca já está funcionando ou ainda não?
0: Ô, João, Isso é uma tecla que eu bato todos os dias ali com a Ariela. Na verdade, João, quando teve a dispensa dos motoristas, porque esse projeto ele já estava ali na portinha para acontecer. Só que para ele acontecer, ele precisa ter um motorista socorrista. E com a dispensa de muitos motoristas por conta da aposentadoria, João, a prefeitura ficou com essa falta de motoristas. Então, agora está sendo chamado, foi feito ali, acho que foi um processo seletivo de motorista socorrista, tá? Para estar chamando. E no, por quê? Tem que ser esse motorista socorrista, João, porque e se de repente ele está indo levar esse paciente para casa, né, de alta, e acontece alguma coisa, tá? Mas é um projeto que eu tô lá todo dia, na cabeça da Ariela, da prefeita, e que vai acontecer, tá? Tá sendo aí sanado esses motoristas agora, e vamos ter o nosso motorista para a ambulância branca.
1: Aquela calçada que você falou tanto, seu, lá no Vale dos Sonhos.
0: Que também é algo que eu tô atrás, João, diariamente. Agora foi finalizado mesmo o projeto, porque teve que refazer ali a planilha dos custos, enfim, atualizar, né, o valor dos custos. Já foi feito, quero aqui agradecer o Luciano, do Meio Ambiente, engenheiro, que montou aí este projeto. Quero agradecer o Daniel, secretário de Planejamento também, que nos ajudou, a Marabita. Então, já está tudo pronto, já está lá para entrar em licitação. João, também fico muito feliz, é um projeto que eu tenho lutado muito para os moradores lá do bairro Vale dos Sonhos, e que muito em breve eu vou estar aqui dando a mesma notícia que eu dei do Campinho do Mirante. Já vamos iniciar as obras.
1: Ana, você homenageou uma mulher empreendedora.
0: Sim.
1: Quem foi a sua homenageada?
0: A minha mulher empreendedora, João, foi a Gabi Arantes.
1: Certo, você já falou dela.
0: Eu falei. Ela é incrível, né, João?
1: E teve também uma homenagem para os preparadores físicos, não teve? Professor
0: Isso.
1: de Educação Física também, né?
0: Foi uma homenagem, João, que o órgão do Estado que...
1: O conselho responsável.
0: Isso, esse conselho que fez esta homenagem. Então, foram escolhidos por eles, tá? Não foi escolhido pelos vereadores essa homenagem. Foi escolhido pelo próprio conselho, e eles foram homenagear aí essas pessoas lá na Câmara Municipal, e todos os vereadores puderam participar, João, e realmente cada um que estava lá era merecedor de cada homenagem, porque realmente são profissionais maravilhosos aqui do nosso município de Monte Alto.
1: Vou deixar um assunto aqui para o próximo programa seu, sobre uma indicação que você fez para o executivo para realizar um estudo sobre vagas para pessoas com neurodivergentes.
0: Isso, João. Então,
1: mas
0: no
1: é um
0: outro
1: pro...
0: Isso. E só para para deixar assim, claro, quem está assinando essa indicação comigo, João, é a vereadora doutora Maria do Carmo e o vereador Tiago Cetrone, tá?
1: Certo.
0: Nós fizemos aí essa indicação, uma indicação importante, que no próximo programa eu vou vir falar dela aqui com muito carinho.
1: Muitas mensagens. Parabéns a todos os mestres professores. Profissão mais importante de todas.
0: Sim.
1: Forma cidadão, forma caráter. Deus abençoe a todos.
0: Amém.
1: Dia
0: que 15 assim
1: é dia do professor. Como que está a programação? Vai ter aula ou não?
0: No dia 15 vai, João, porque a prefeitura vai emendar a terça. Então, segunda já é o feriado de Nossa Senhora Aparecida, né? Então, para a gente não trabalhar na segunda, aí vai na terça. Quarta, na quinta já não tem de novo, é uma semana quebrada na escola,
1: certo,
0: né? Então, nós vamos emendar aí o feriado, não terá aula nem na segunda nem na terça. Na segunda, dia de Nossa Senhora Aparecida, na terça é o dia do professor que foi antecipado
1: então,
0: ali.
1: Então não terá aula no dia 13, não terá aula?
0: Não, nem no dia 12, nem no dia 13. As crianças levaram os bilhetes.
1: A aula recomeça no dia 14, na quarta-feira.
0: Isso, João, no dia 14, no dia 15 nós estaremos lá na escola, celebrando com os nossos alunos, né, João?
1: Há quanto tempo você é professora?
0: Há 20... Vai fazer 21 anos, João.
1: Por que essa dedicação pela educação?
0: Eu amo, né, João? A educação é... tá na minha pele, é onde eu me realizo, eu falo que é o meu ser, o que eu sou, né, uma professora, eu falo que vereadora, eu estou como vereadora, né, João, não é algo que eu vou carregar, a gente não sabe, agora, professora, eu sou, é onde eu me realizo, é onde ali, a cada aprendizagem dos meus alunos, eu me emociono, não só eu, como todos os professores, João, eu falo que devia ser muito valorizado.
1: Você dá essa aula profissão. Em qual escola?
0: Na escola Dr. Raul.
1: Pra que série?
0: Quinto ano, João.
1: Qual que é a idade desses alunos?
0: 10, 11 anos. Então, ano que vem eles já estarão indo aí para o Fundamental 2, uma nova etapa. Então, eu e a professora Silvia, no período da manhã ali, quero deixar um beijo aqui para ela, minha parceira. É, trabalhamos com muito afinco pelas nossas crianças e todos os professores. João, em nome dos professores da escola Dr. Raul, que é onde eu atuo, quero deixar um abraço a todos os professores, não só da rede pública, da rede particular, da rede estadual, porque não é fácil, João, é uma profissão que quem está hoje, o está por vocação, né, por vocação,
1: você
0: porque...
1: Falou, você chegou a falar de várias profissões aqui, todas elas passaram por um professor.
0: Todas elas, né, João? Todas. Então, é uma profissão incrível, incrível e dificílima, mas que nos leva nos emocionar, nos leva a querer sempre fazer diferente, a cada aluno que a gente vê superar uma dificuldade, João.
1: Ana, muito obrigado. E dia 12, dia da nossa padroeira, que continua com o seu manto abençoando o nosso país.
0: Amém, João. Que Nossa Senhora abençoe a cada lar, a cada família. Né, João? Que nós possamos aí vivenciar esse feriado pedindo esse coração de Maria, né? Que sabe silenciar, que tem sabedoria para levar a sua família e que ela cubra o nosso país com seu manto. Um beijo a toda a nossa população e um excelente final de semana.
1: Nós entrevistamos a professora vereadora Ana Lombardo. Eu retorno às 11 horas com a segunda edição da Hora da Notícia.
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Salve, salve, simpatia, bom dia, bom dia. Estamos chegando manhã espetacular, manhã do sabadão. Ei, que beleza, dia 10 de outubro de 2026. No ar, seu amigo Ariquito, te faço companhia até às 11, hein? Você me acompanha também nesse sabadão gostoso, sábado quentinho já, né? Ai, que beleza. Sábado de sol, alugou um caminhão? É, não? Então tá bom. Nós vamos juntos até às 11, com a alegria do seu rádio, né? Música, o melhor da música, sua participação sempre no 3242-1258. Você ouvindo em todo o Brasil, sim, ouvindo em todo o Brasil, radioculturamontealto.com.br, aplicativo e Alexa também, tocando nosso som na Alexa, Nova Cultura Monte Alto, beleza? Você em conexão no trampo, em casa, pelas ruas da cidade, curtindo o sabadão, e o rádio nos 90.1, tá na nova, tá com tudo. Hora 9 da nossa manhã, 90. 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Daqui a pouquinho tem astral, tem o nosso guia astral, tem também a reflexão da semana, homenagens aos aniversariantes, Clube da Vitrola Quebrada, que você gosta também, aquela música que você gosta de ouvir todo santo dia, hoje toca na Vitrola, viu? Uma pitada de bom humor também que não faz mal a ninguém, beleza? Bom final de semana, bom sabadão. Sua primeira playlist do dia já está no ar. Vem com a gente.

0: E tá aí, sua primeira playlist do dia, você acordando legal com a gente. Muita música boa pra agitar o sabadão, tomando aquele cafezão, já no trabalho ouvindo a gente também. 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É amanhã muito mais você, né? Você matando saudade de Wigfield aí, ó. Essa é do meu tempo, hein? Também Blondie, você curtiu por aqui, Chimarruts, Jota Quest, No Doubt. E a sua tem, claro, tem a sua 3242-1258, viu? Daqui a pouquinho já Clube de Alôs. Já vou chamar o Astral também na sequência. 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Eu tô voltando em dois minutos com o Astral.
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0: Muito bem, é o 928 e o MIMA, Movimentos Idosos aqui de Monte Alto, realiza amanhã, domingão, sensacional brincadeira dançante das 18h30 até as 23h com animação de Juliano Salles e banda. E terá sorteios de brindes, viu? 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Não será cobrada a mesa. Informações com a Dona Maria, 992617991. 992617991. 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Participe você também.
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0: Costumes poderão se misturar, então evite cobranças. Um sábado a dois, bem planejado, termina com cumplicidade e confiança mútua. Casamento em alta, Áries. Bom fim de...
1: Touro, de 21 de abril a 20 de maio.
0: Falando contigo, Taurino, Taurina, sabadão especial para assumir hábitos mais saudáveis, viu? Inicie uma atividade física, ajuste a alimentação, retome um autocuidado que foi pausado. Um passeio a pé pelo bairro renova seu ânimo, viu? Organizar a casa e a agenda também dará um certo alívio. Uma diferença entre o par e a família pede calma. Respeite o tempo de cada um. Invista também no seu bem-estar, Touro.
1: Gêmeos, de 21 de maio a 20 de junho.
0: Alô, geminiano, geminiana, o sabadão pede leveza, diversão, tempo para curtir as coisas boas da vida. Um hobby, esporte ou uma aula de arte também, viu? Pode virar uma nova paixão. Ó, que coisa, hein? Aproveite aí, aprenda novas coisas, invente um programa criativo também com as crianças. No amor, deixe o coração falar sem pressa. Evite também levar tensões do trabalho para casa. É duro quando se trabalha em casa, né? E aí, como faz? Deixa na garagem, né? Uma fase alegre e animada estará só no começo, viu? Descubra os prazeres diferentes da vida e boas vibrações.
1: Câncer, de 21 de junho a 21 de julho.
0: Fechando as previsões com... esse bloco das previsões com... Câncer. A vida em família ganha um novo começo agora. Reúna pessoas queridas para o almoço com direito a fotos e lindas histórias. Crie novas memórias. Ouça os mais velhos também. Eles darão bons conselhos. Um projeto da casa finalmente sairá do papel. Controle as despesas com lazer. Um gasto por impulso pode pesar no orçamento no fim do mês, viu? Raízes firmes darão suporte para suas próximas conquistas, Câncer. Daqui a pouquinho tem Leão, tem Virgem, Libra e Escorpião aqui no Bom Dia.
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8: Já na sequência, a mensagem do dia e depois o nosso clube de alôs, seu bom dia no ar.

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1: E bora aqui, ó, com a reflexão da semana, no nosso quadro A Mensagem do Dia, né? Agradecer a Deus por mais uma semana quase vencida, colocar o nosso fim de nos braços do Pai, nossa próxima semana, com a intercessão de Nossa Senhora Aparecida, né? Com toda certeza aí, ó. E bora refletir comigo, deixa um pouquinho que você tá fazendo aí, vem refletir aqui comigo, beleza? São pílulas de sabedoria, pílulas do universo para o nosso dia. Mensagem de hoje tem como tema sonhos. Sabe aqueles sonhos que você guarda lá no fundo da sua alma? Aqueles que às vezes parecem distantes demais, né? Difíceis demais de acontecerem. Ou até impossíveis de se realizar? Pois é, vamos falar sobre eles. Não desistir dos seus sonhos. Os sonhos começam a se tornar realidade quando a gente escolhe, primeiramente, acreditar. Quando a gente alimenta a fé, fortalece nossa esperança, encontra coragem para continuar, mesmo quando as coisas da vida insistem em colocar obstáculos no caminho. Nem sempre as coisas acontecem no tempo que a gente deseja, que a gente precisa, que a gente acha que a gente precisa. Às vezes os planos dão errado, as oportunidades passam, os caminhos mudam e a gente acaba deixando para trás aí aquilo que um dia fez os nossos olhos brilharem. Já aconteceu com você também, né? Eu sei. Mas sabe de uma coisa? O fato de você ter parado não significa que você precisa desistir do que você sempre sonhou, levou uma vida toda sonhando. Não desista. E o fato de não ter dado certo antes não significa também que nunca dará certo, né? O fato de não ter dado certo antes não significa que nunca vai dar certo. Pelo contrário. Talvez você tenha começado um projeto e precisou interromper. Talvez você tenha abandonado um sonho porque as circunstâncias não ajudavam. Talvez você tenha escolhido um caminho que hoje percebe que não era o melhor. Pois é, são tantos fatores, né? E tá tudo bem. A vida também é feita de aprendizados. Quando não é bênção, é lição. E amadurecer é entender que nem sempre precisamos começar tudo do zero novamente, viu? Às vezes podemos simplesmente voltar ao ponto onde paramos e continuar de uma maneira diferente, agora com mais experiência, mais sabedoria e muito mais consciência do que realmente queremos. Você pode voltar onde parou e recomeçar agora, da maneira certa, pode. Nada está totalmente perdido. Não importa quanto tempo passou, não importa quantas vezes você precisou mudar o rumo. O que importa é que você ainda tenha a oportunidade de fazer diferente, de corrigir a rota e de dar mais uma chance àquilo que fez sentido, faz sentido para o seu coração ainda. Tenha sempre fé como base, esperança também como alicerce. Mas não fique apenas esperando também que as coisas aconteçam, que caiam do céu, né? Você tem que fazer a tua parte. Coloque seus sonhos nas mãos de Deus, sim, confie, ore, reze, planeje e faça a sua parte. Porque a fé nos dá força para acreditar, a esperança nos ajuda a continuar e as nossas atitudes nos colocam em movimento. Precisa ter movimento também para que seu sonho aconteça. E quando você olhar para trás, vai perceber também que cada dificuldade ensinou alguma coisa, nada é totalmente perdido, que cada tropeço trouxe uma lição e que até os atrasos contribuíram para a pessoa que você se tornou agora. E então, quando aquele sonho finalmente começar a florescer, você vai entender que não se tratava apenas de conquistar alguma coisa. Tratava-se também de sentir orgulho por não ter desistido de si mesmo, de si mesma. Porque não existe sensação melhor do que a gente olhar a própria história e dizer: poxa vida, foi difícil, mas eu consegui. Eu tive medo, enfrentei dificuldades, pensei em desistir sim, mas continuei acreditando. E hoje estou vivendo algo que um dia parecia tão distante. Por isso, meu amigo, minha amiga, não enterre os seus sonhos por causa das dificuldades do ontem. Não permita que os erros do passado decidam o seu futuro e o que você vai ser daqui para frente. Enquanto houver a fé no coração, a esperança na alma, a disposição para recomeçar, sempre existirá a possibilidade de escrever uma nova história. Então levanta essa cabeça aí, vai. Reúna todas as suas forças agora. e dê o próximo passo. Talvez você esteja muito mais perto da realização do que você imagina. Nunca se esqueça também. Você não precisa ter acertado desde o começo para terminar a sua história com a sensação de dever cumprido. Os erros estão fazendo parte da caminhada. É normal. Você só precisa ter coragem para reconhecer o que precisa mudar e a humildade de começar de novo, por que não? Que Deus possa renovar a nossa fé, iluminar os nossos caminhos, nos dar sabedoria para transformarmos sonhos em realidade. Porque o nosso sonho não precisa terminar onde você parou, não, viu? Aquilo lá foi um aprendizado. Parou lá? Você tem a oportunidade de recomeçar a partir do momento que você parou? Siga em frente, acredite, crie coragem e vá. Nós podemos recomeçar hoje, fazer diferente e finalmente sentir a alegria de se realizar. Profissionalmente e pessoalmente também. O ingrediente secreto, eu vou te contar, viu? Ingrediente secreto para essa receita ficar boa. Mentalizar que o sonho já aconteceu e você já está vivendo ele com novas possibilidades e bênçãos. O que você precisa fazer agora? Agradecer. A sua mente não sabe ainda o que é certo, o que é errado, o que já está acontecendo, o que vai acontecer. Conte para sua mente que você já conquistou aquilo que você queria, que você já está vivendo, e agradeça. O universo vai cuidar de todo o resto para você. Você tem a certeza disso. Acredite, agradeça sempre e você é capaz. Pense nisso. Bom dia.

0: da serpente. Amém.
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3: Leão, de 22 de julho a 22 de agosto.
4: Oi, já tem mais astral com as Óticas Ipanema. Leonino, Leonina, lua nova, renova a sua maneira de pensar, viu? Aproxime os irmãos, retome o que ficou pausado, organize mais as ideias. Um tom mais suave nas palavras vai te trazer para perto quem andava distante, viu? Fica a dica. Com Vênus retrógrado, as relações familiares passarão por transformações. Resgate antigas amizades. Estudos e documentos andarão com agilidade nas próximas semanas, viu, Lion? Bom dia.
3: Virgem, de 23 de agosto a 22 de setembro.
4: Oi, Virgem! As finanças ganham movimento nesta lua nova. Uma proposta profissional imperdível poderá surgir e pôr ponto final nas perdas. Ó, que beleza, hein? Pense em como aumentar os seus recursos. Uma mudança na carreira também te traz mais estabilidade e independência. Um dinheiro extra chega no momento certo e ajuda a concretizar os planos. A saúde pede mais atenção, viu, Virgem?
3: Libra, de 23 de setembro a 22 de outubro.
4: Maravilhoso final de semana, Libriano, Libriana, com a lua nova em seu signo, um novo ciclo de vida começa pra valer, hein? Olha que beleza. As relações ganharão estabilidade, as escolhas ficarão mais claras. Entre em um grupo, organize a vida financeira, estabeleça metas mais altas. Aproveite também as próximas 4 semanas para construir algo duradouro. Fortaleça sua autoestima. Novas amizades e experiências também alavancarão a carreira. Sim, alavancarão a carreira. Ô palavrinha, hein? Bom dia, Libra. Bom fim de...
3: Escorpião, de 23 de outubro a 21 de novembro.
4: Desacelerar e olhar também para as próprias emoções será o convite desta lua nova para você, Escorpião. A terapia ajuda a iluminar os sentimentos e ampliar as perspectivas. Com Vênus retrógrado e Mercúrio em seu signo, você repensa escolhas e a maneira de se relacionar. Uma decisão já tomada poderá ser revista agora, viu? Não queime etapas, resolva o que ficou pendente, finalize também um longo ciclo. Volto já com as últimas previsões do Zodíaco.
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4: Seu alusão no ar, seu bom dia, sua mensagem 3242-1258. Daqui a pouquinho já tem a Vitrola também, né? As músicas da Vitrola quebrada. Daqui a pouco tem as homenagens aos aniversariantes do final de semana. Acelera, Eriquito, porque a hora tá voando hoje. Faltam 2 minutinhos para as 10 já. Cidinha Malacrida, bom dia, minha amiga. Tudo de bom para você aí, bom sabadão, bom fim de, viu? Meu amigo João Quecori também ligado. Ô, João, bom dia.
10: Bom dia, Eriquito. Tudo bem? Aqui quem fala é o João.
4: Bem-vindo.
10: E aí, como vocês estão
4: tá
10: aí?
4: Tá bem, graças a Deus. Mesmo? Opa.
10: Bom, um bom sábado.
4: A
10: bom
4: nós,
10: final
4: meu querido.
10: De semana, um bom feriado para vocês.
4: Ah, viu? Muito obrigado.
10: Olha, se você pudesse, me manda na Vitrola quebrada pra mim, a música do Titanic, pra mim.
4: Pode deixar.
10: Por favor. Opa. Oferecendo pra minha esposa, pros meus filhos, pra minha nora, pra todo mundo que gosta dessa música. Muito obrigado. Um abraço a todos aí. Tchau, tchau.
4: Eu que agradeço, meu querido. Bom final de semana pra vocês. Obrigado pela companhia, viu? Valeu demais. Bom dia com muita alegria, Regina. Bom dia pra você também. Tudo de bom, viu, Regina? Dona Marlene deixou o nome do aniversariante daqui a pouquinho, que legal, hein? Denise Lemes, bom dia, Dê! Muito obrigado pelo carinho, viu? Beijo pra você e família, Denise Lemes, sempre curtindo a nossa programação. Bom dia, Riquito! Manda a Demi Lovato aí, ó. Vou procurar aqui pra você, viu, Gi? Um beijo pra Gisele, ligadíssima sempre. A Nice curtindo a programação, abençoado sábado pra você também, Nice. Quero ouvir Alejandro, mando daqui a pouco, viu? Da Vitrola, outra vez Lady Gaga. Não pode falar hoje, ô caramba, não pode falar hoje. Tem que segurar a língua hoje. Viu, Máquina? O Máquina não aparece hoje, né? Ah, hoje ele tá no happy hour desde ontem. Né? Aqui, ó, anunciada, bom dia. Manda uma música pra mim. E a Helena também, a Lourdes Aguiar, né? Beijo pra vocês, meninas. Valeu, anunciada. Terezinha Pardo, bom dia pra você, minha amiga. Tudo de bom e também. Obrigado pela companhia. Beth Panichelli, feliz sábado pra você também, Beth. Simoninha, bom dia.
0: Bom dia, e bom aí? Dia, bom dia, Eriquito. Bom dia, Pudinzinho. Tudo bom bem? Dia pra todo mundo que tá na sintonia. Simoninha aqui já se preparando para descer para o Instituto Butantan e passando para desejar um final de semana abençoado para todo mundo. Abraço especial para você, Fátima Calegari, Andréia Ferreira, para Elaine, para Fabiana da loja da Beth, para Paulinha da loja do Tonho, para todo mundo que está na sintonia. O bom de se trabalhar hoje, lá para até umas 7h30, 8 horas da noite.
4: Qual é o bom?
0: É que eu vou voltar só quarta-feira.
4: Aí é vida, 10 hein?
0: 10h40 da manhã.
4: Vai e compensar.
0: Tudo, eu vou até viajar.
4: Vai, dá pra ir pro Rio de Janeiro, dá pra ir.
0: Mas, uma microférias. Vai vivendo a nossa realidade. Exatamente. Aqui. Eriquito, Deus abençoe nosso final de semana.
4: Amém,
0: Deus
4: minha
0: abençoe
4: querida.
0: Você. Abraços.
4: Abração, bom trampo e depois só sossego, hein? Depois que compensa, né? É, depois vem a parte que compensa. Pra fechar esse bloco, Celinha.
9: Oi, Eriquito,
4: oi.
9: Bom dia.
4: Bom dia.
9: Um ótimo sábado.
4: Voz
9: um final
4: de sono.
9: De semana prolongado, né?
4: Pra você.
9: Bom feriado pra você, viu?
4: Muito obrigado.
9: Ó, oh, mando meu abraço pro Carlão, pra Wanda, pra Maria Buzinari, pra todo mundo do grupo, pra Kátia.
4: Ah, então.
9: Pra Célia de Grande também, um super
4: tá
9: abraço
4: bom.
9: Pra ela e pro Cledira, vou dele seu amar. E toca a KLB, tá? Qualquer uma, que eu gosto de todas. Vai pra todo mundo que gosta.
4: Todo
9: beijo
4: mundo.
9: No coração, tchau, tchau.
4: Beijo, Celinha, beijão pra vocês, namorada do sol. Bom final de semana.

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4: Sagitário, de 22 de novembro a 21 de dezembro.
5: E bora encerrar o astral do dia. As previsões agora para Sagitário, Capricórnio, Aquário e Peixes. Sagitário, o futuro parece mais atraente, parecerá no caso mais atraente com amizades e associações, viu? Aproveite essa lua nova para fortalecer sua posição em um novo grupo e renovar o ambiente social. Escreva metas mais claras para os próximos meses e compartilhe com quem pode ajudar. Júpiter vai te trazer confiança também para sonhar mais alto. Decida datas de viagens. Cenário positivo pela frente, Sagitário. Bom dia.
4: Capricórnio, de 22 de dezembro a 20 de janeiro.
5: Bora nós, Caprica. Mesmo no sábado, a carreira ocupa seus pensamentos. Avá. Você pode assumir uma posição profissional de maior destaque. Olha, defina onde quer chegar e trace o caminho. Um contato valioso pode surgir em uma conversa informal. Aceite convites e amplie sua rede de relações. Evite misturar amizade e dinheiro, viu? Empréstimos causarão desconforto. Deus o livre. Sucesso pela frente. Amém.
4: Aquário, de 21 de janeiro a 19 de fevereiro.
5: O desejo de aprender e ampliar a visão do mundo ganha força nessa lua nova, viu, Aquário? Uma leitura ou documentário também, ou uma conversa inspiradora vai mudar sua forma de enxergar um assunto. Questões jurídicas ou de documentos avançam também. Anote reflexões, elas servirão de bússola nas próximas semanas. Divergências com o par pedem paciência, viu, Aquário? E tem viagem à vista também.
4: Peixes, de 20 de fevereiro a 20 de março.
5: Mudanças serão positivas nesta lua nova para você, pisciano, pisciana. Deixe partir o que já cumpriu seu papel e abra espaço para relações mais verdadeiras. Um investimento a dois pode ser planejado com cuidado e números na mesa. O trabalho pede esforço extra. Se organize para cuidar do corpo também, viu? A intuição aponta o caminho certo nas suas decisões. Paixão e clima quente no amor. Bom final de semana a todos do Zodíaco. Astral volta na segundona a partir das 9h15. 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
5: 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Grande abraço à equipe do Zé Antônio na segunda de volta com a gente. Volto já com a vitrola.
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2: E tá na nova, tá com tudo, você sabe disso, né? Bom, sabadão, dia 10 de outubro de 2026. Eu sou o Eriquito, te faço companhia até às 11. Muito bom saber que você tá com a gente também. Fim de semana abençoado pra gente, com muita alegria. Fim de semana especial, né? E prolongado pra muita gente. Ei, aí é bom, hein? 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Manda um abraço, meu amigo Pete, lá da Pete Bikes. Tá ligado, curtindo a programação. Daqui a pouquinho tem sorteio. Sim, Dia das Crianças, Nova Cultura FM. 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Fala, meu amigo, tudo bem aí?
3: Fala, Eric, bom dia.
2: Bom dia.
3: Bom dia pra todo mundo que
2: tá sumido, hein?
3: Desejar um bom sábado, um excelente final de semana a todos. E boa sorte, né? Pra quem. Pro sorteio agora das 10h30 da manhã.
2: Daqui a pouquinho.
3: Pro ganhador da bicicleta aí, pro menino ou pra menina.
2: Show de bola.
3: Que vai ganhar essa super bike aí, né? Grande abraço, né, Renan? Um abraço também pro Elton, pro Lauan, pro André aqui da Pit Bikes. E se der tempo, rola uma do Legião Urbana aí.
2: Opa!
3: Mais antigona mesmo.
2: Pode deixar.
3: Pra arrancar a pica-pau do topo.
2: Né?
3: Valeu, meu amigo.
2: Um abraço, meu querido.
3: Fica com Deus aí.
2: Amém. Vocês também. Bom final de semana. Obrigado pela parceria. 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Daqui a pouquinho tem a bike pro menino ou pra menina. Fica ligado aí no sorteio, hein? A partir das 10h30. Abraço, Pit. Abração pra todos vocês aí, viu? Alessandra Barato, bom dia, meu amigo. Ótimo final de semana pra você e pro seu papai. Muito obrigado, a gente agradece. Lê, se der tempo, manda a música Trem Bala. Mando sim, vou colocar no grid. Um alô pras meninas do Grupo da Cultura. Beijos, beijos. Pra você também, Alê. Tudo de bom aí, viu? Célia de Grande é o nome dela. Bom dia, Celinha de Grande.
4: Bom dia, amigo.
2: Tudo bem?
4: Bom. Aqui, tudo bem, graças a Deus.
2: Somente
4: que eu me bloqueei eu mesma, que eu não vejo minha foto. Eu não sei o que, que eu aprontei ontem. Então eu não estava muito bem das cacholas.
2: Oh, meu Deus,
4: hein? Mas eu quero desejar um feliz saldo para todo o grupo, para você, para a Zilda, minha amiga de Monte Alto, para minha filha, para meu neto, para meu genro, para todos que estiverem ouvindo. Se você ver alguma coisa bloqueada, você me avisa.
2: Ah, por enquanto, está aparecendo tua foto aqui, teu nome, tá tudo certinho para gente. Tua mensagem chegou certinho. Então, acho que você tirou a foto do perfil. Aí, não foi não? Vai lá em configurações novamente, dá um confere lá, viu? Aqui tá tudo normal, a tua foto tá aparecendo tudo certinho. Até cliquei na foto, ó, beleza. Aqui tudo ok. Beijo pra você, Celinha de Grande. É, às vezes a gente fica assim, o tic-tac não tá funcionando muito bem, né? Eu sei o que é isso. Bora lá, Fátima Caligari.
5: Bom dia, meu
2: bom dia.
5: Tudo bem?
2: Bem, você?
5: Ó, coloca um pagode aí pra
2: um pagode,
5: nós.
2: Só no pagodinho.
5: Eu quero oferecer pra você, pra Simone,
2: muito obrigado.
5: Pra Cláudia, pra Paula, pra Muriel e pra toda a turma do grupo. Ô, meu querido, que música linda que é essa, né?
2: Bonita,
5: nossa,
2: né?
5: Eu amo essa música.
2: Aquela da mensagem, bonita, né?
5: Beijo. Que tenha um bom final de semana, tá?
2: Amém, minha querida. Você também. Música bonita, Gustavo Lima com o Padre Marcelo, né? Maria passa à frente. É uma oração, né? É uma oração, uma verdadeira oração. Um beijo, Fátima Caligari. Muito obrigado pelo carinho. Bom final de semana, viu? Ô, dona Vandá.
6: Bom dia, meu amigo. Tudo bem?
2: Tudo bem.
6: Você toca na vitrola quebrada.
2: O quê?
6: José Augusto, pra mim hoje.
2: Segura a língua.
6: Você pra Celinha, pro meu esposo e pra você.
2: Tá
6: beijo.
2: Bom.
6: Tudo beijo. Tudo de bom pra você. Um ótimo final de semana.
2: Muito obrigado. Pra senhora também, seu Agenor, tudo de bom, viu? Maria da Graça, bom dia pra vocês também. Ó o Edivaldo, bom dia, guerreiro. Tranquilo, cachaceiro. Eu? Não tenho tempo nem pra beber, fi. É vocês que vivem aí, ó. Manda venga, boy. Xalalalala. Nossa, coçou a língua pra falar outra vez, mas hoje eu não posso. Eu ofereço pra todos na sintonia. Que calor, hein? Rapaz, nem fala nada. Melhor eu nem comentar. Tá horroroso, só isso que eu falo. Bora de vitrola quebrada? 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Sim, outra vez. Exatamente. Nessa linha. Hoje pode. 10:19 tá na nova, tá com tudo. Vai pedindo a sua da vitrola quebrada também, viu? Aquela que você quer ouvir todo dia. Pede que a gente toque a sua preferida. Bom dia, bom final de semana.

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0: tá na hora de cantar os parabéns a vocês, aniversariantes do dia. Estamos na companhia de Natal Elétrica e Hidráulica. Parabéns a vocês nesta data querida, muitas felicidades e muitos anos de vida. E a você também comemorando uma ocasião especial da vida neste dia. Felicidades. Faz uma gentileza aí pro seu amigo Ariquito. Escreva agora, aqui tem. A mensagem vai subir, eu coloco no ar agora, porque ó, tem tudo isso pra abrir ainda de mensagem. É só Deus na causa, não sei não, hein? Vou dar conta de abrir até as 11, hein? Ela tá participando, ó. Bom dia, nossa amiga Angelita.
1: Bom dia, meu amigo Eric. Tudo um abençoado bem? Final de semana a todos nós.
0: Amém.
1: Ô, Eric, amanhã é aniversário da minha sobrinha Ana Clara, que recebe os parabéns de todos os familiares e amigos, especial da tia Ângela, né? Parabéns, Clarinha, que Deus continue abençoando grandemente sua vida. Um feliz aniversário, beijo, beijo.
0: Beijo, beijo pra você também, Angelita. Bom final de semana, obrigado pela participação, viu? Tem mais aqui, ó. Bom dia, quero parabenizar a minha amiga Leandra Morcelli. Hoje é aniversário da Lê, que legal. Leandra Morcelli, que Deus abençoe ela sempre. Uma pessoa maravilhosa. Manda uma música aí pra ela também, os parabéns. Dona Arlinda, mandou os parabéns pra nossa amiga Leandra Morcelli. Lê, meu abraço também pra você, muita saúde, viu? Muita paz, continue sendo essa pessoa maravilhosa, mesmo que você é, viu? Leandra Morcelli, parabéns! Que legal, hein? Tem mais aqui ou não tem? Não, aqui não colocaram nada, aqui também não tem. Ah, aqui também não é. Engraçadinho. Ó, Donizete, aqui também não é. A gente vai abraçando então os perdidos aí no decorrer do programa, né? Não vamos perder tempo não, que hoje o negócio tá louco, hein? Olha quanta coisa hoje e eu tô em cima da hora pra variar, né? Então vai, segue aqui nosso Café com Bate-Papo. Bora lá, ótimo sábado pra você, abraço, tamo junto. Cledir, mandando abraço aí pra Celinha, Anício, Carlão, Voa Mário, Maionese, pra todos nós aqui também. Quer ouvir uma música da Rita Lee? Dando tempo, eu mando sim, viu, Cledir? Vou colocar aqui no grid, que der tempo até às 11. Um abraço, meu amigo, muito obrigado pelo carinho. Pessoal no Jardim Califórnia, curtindo a nossa programação. Valeu demais. Dona Marlene aí tem, né? Aê, Dona Marlene.
2: Bom dia, amigo. Eu queria oferecer a música pra Dona Rose, que eu pensei que era sábado passado, que era aniversário dela, mas hoje. Era hoje.
0: Ah, que bom.
2: Então eu queria oferecer uma música pra ela, do Roberto Carlos, Chegaste.

0: Então.
1: Tá bom?
0: Tá bom.
1: Manda uma bem caprichada aí pra mim. Tá bom?
0: Receba o meu carinho, meu abraço. Que Deus te abençoe. Que seja um novo ciclo maravilhoso. Maravilhoso mesmo aí pra você, viu, Soli? Solidete sempre ligadinha, curtindo a programação. Mas aí, ó, você me confundiu. Teu aniversário é dia 11 ou dia 12? Que amanhã é dia 11. Dia das Crianças, segunda-feira. Depois você explica aí, mas tudo jeito, parabéns. Valeu, Soli. Beijo pra você, tudo de bom, viu? Quero participar do sorteio da Alva, tem que correr lá no nosso Facebook. E anda rapidinho, hein? Porque, ó, a qualquer momento, Edmar já chega aqui, vamos fazer o sorteio, hein? Tem que ir lá no Facebook, no post. Corre, corre, senão não dá tempo. Um beijo pra você, viu? Fátima Caldeira, bom dia. Dona Mariana, feliz sábado pra senhora, Dona Mariana. Muito obrigado pelo carinho, viu? E o Máquina sumiu mesmo, hein? Dia da Vitrola ele some, hein? É ele. Em vez de aproveitar e pedir skunk hoje, né? Depois ele pede no meio da semana. Falando em Vitrola, um abraço nosso amigo Pete, pessoal lá sempre curtindo a programação. Legião Urbana, tá na nova, tá com tudo. Bom dia.

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4: 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E a Nova Cultura quer agradecer também a você que participou da nossa promo Dia das Crianças, né? Agradecer também a Pit Bikes por essa parceria maravilhosa, foi sucesso total. Valeu, Pit, grande abraço para toda essa equipe maravilhosa, né? E já temos o nome da ganhadora. Ela participou nas redes sociais, leu tudo certinho, seguiu as regras, né? Deixou o nome, caiu arroba dela aqui, uma menina, sim. Parabéns a ela, vai levar então essa super bike lá da Pit Bikes. Parabéns a Bia David, aê! Parabéns, Bia David, a arroba dela tá assim, ó, Bia David, né? Nossa produção já vai entrar em contato também. Só passar pra pegar o voucher e retirar a sua bike lá na Pit Bikes. Agradecemos a todos que participaram aí dessa promoção especial. Foi o maior sucesso e foi preparado com muito carinho para você celebrar o Dia das Crianças aqui na Nova Cultura FM. Valeu, Pit! Valeu a todo mundo que participou, viu? Bia David, nossa equipe já entrando em contato com você também, tá bom? Para retirar a sua bike. Tem mais alusão aqui? Tem bastante. Corre, meu filho! Corre que tem bastante! Oi, Zildinha!
5: Bom dia a todos da Rádio Cultura 90.1. Eu queria ouvir uma música e oferecer a todas as crianças. Tá com uma música bonita aí. Para minha netinha, Luiz Vitória, e a todas as crianças. Que Nossa Senhora Aparecida proteja todas as
4: Amém.
5: Crianças, todas as famílias, todos os papais e mamães possam, né, dar uma educação exemplar para os seus filhos, com as bênçãos de Deus. Um bom dia a todos.
4: Bom dia, Zildinha.
5: Zildinha Souza que está falando.
4: Beijo para vocês aí, bom final de semana, viu? Eu acabei de falar, Dionísio. Eriqueto, quem ganhou a bike? Acabei de falar. Fui atender o portão bem na hora. Ô, Jesus amado, eu vou falar de novo. Arroba dela, Bia David, beleza? Ganhou a super bike aí. Da nossa promo Dia das Crianças Pit Bikes. Pronto, ouviu agora, né? Ah, não fica atendendo o portão. Manda esse povo ir chegar depois, né? Então, que costume bobo ficar tocando a campainha essas horas na casa dos outros. Não é depois do almoço, tem mais tempo. Ai, ai, ai. Bora, Eriquito, acelera, meu filho, que tem mais. Agora tem o Alejandro no Clube da Vitrola Quebrada.

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2: Oi, gratidão por seu carinho em mais uma semana. Vencemos mais uma juntinhos aí. Gratidão, né? Bom almoço pra você daqui a pouquinho, depois uma linda tarde de sábado, um domingo abençoado também com a família, com as pessoas que você ama. Não vou desejar Feliz Dia das Crianças e nada, porque segunda-feira a gente tá aqui ao vivo, viu? A gente tá on segunda-feira. Então, ó, vem passar sua manhã de feriado aqui também na 90, hein? A partir das 9, Ariquito de volta com você, às 9 na segunda. Nosso feriadinho gostoso. 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Grande abraço, Samuca. 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Eu vou espremer aqui pra dar tempo de tocar mais três indicações da Vitrola Quebrada. Daqui a pouco, Hora da Notícia, segunda edição. Edileuza, um beijo, tudo de bom, viu? Manda um abraço pra minha mãe, Dona Milti. Fez aniversário, 84 aninhos, dia 8. Dona Milti, beijo no coração, muito obrigado pelo carinho, viu? Felicidades, novo ciclo com muita saúde pra senhora. Valeu, Edileuza, beijão, minha amiga. Tudo de bom pra vocês também, viu? Meu tchau, obrigado, aquele abraço, gente. Bom final de semana e até segunda. Tem xalalalalá. Dando tempo vai ter Celine e também Ana Vilela. É o que vai dar tempo hoje. Não atendi seu pedido? Sinta-se abraçado de novo, viu? Sinta-se abraçado também. Tchau!

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1: O sol continua predominando, o tempo segue firme, temperatura está em elevação e faz muito calor. Os termômetros estão marcando agora 29 graus.
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1: São 11 horas mais 3 minutos. Você já foi buscar sua pizza? A pizza solidária. Criança feliz. Para as crianças que estão em recuperação de câncer na casa da vovó Antônio, lá em Barretos. As pizzas já estão sendo entregues aqui na Escola Doutor Raul, no Portão de Fundos. Você vai buscar, tem 4 queijos, lombo defumado, português e calabresa. R$50. E o mais importante, você colabora com essas crianças. Pode ir lá, estão lá o pessoal do Grupo Elo, o Roberval, Cláudia, e você vai buscar a sua pizza. Você não comprou o adesão, mas vai lá buscar, sim mesmo, tá bom? Assembleia de Deus, lá no Jardim Canaã, está realizando o seu bazar. Começou às 8 e vai até às 17 horas, na Avenida Antônio Forçati, 870, e vamos colaborar. O comércio lojista de Monte Alto ficará aberto hoje até às 18 horas. E as crianças estão tendo festa bem no centro. Passamos por ali, muito movimento, de frente de Santander, ali próximo da Cred Citrus. Tem algodão doce, pipoca, personagens infantis, muitas brincadeiras, organizado pela CIMA, Associação Comercial Industrial de Monte Alto. Estamos aí. E na terça-feira, dia 13, haverá o sorteio de 6 vales-compras no valor de R$ 1.500. E aproveitem, o comércio lojista hoje ficará aberto até às 18 horas. Vamos lá, gente. Também nós teremos hoje um tratamento natural para depressão e fibromialgia. A partir das 16 horas, na rua Adelino Buzinaro, 430. É um convite, Clube Vida e Saúde. Participe e cuide de você, na rua Adelino Buzinaro, 430, a partir das 16 horas. E teremos também aí mais festa para as crianças, né? Amanhã, das 9 às 11 horas, teremos uma festa para as crianças lá do bairro Jardim Bela Vista do Mirante. Bela Vista do Mirante. Será das 9 às 11 horas, lá no campo, no campinho do Bela Vista do Mirante. Todas as crianças estarão participando.

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1: Farmácias e drogarias estarão de plantão até a próxima sexta-feira, dia 16. São farmácias e drogarias que pertencem ao Grupo 3, que é a Drogaria Maran, a Drogaria Total Centro, a Drogaria Avenida e a Farmativa.
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8: São 11 horas mais 11 minutos. Hoje, sábado, às 18 horas, vai ter missa na Capela do Divino Pai Eterno. Às 19h15, vai ter missa na Capela de São João Batista. E teremos também missa lá de Nossa Senhora Aparecida. Inclusive, segunda-feira vai ter procissão e às 18 horas vai ter uma carreata com a imagem de Nossa Senhora Aparecida pelas ruas da nossa cidade. A família Comunidade Reino vai realizar a festa no Dia das Crianças, dia 12, a partir das 10 horas, com muito algodão doce, pipoca, sorvete, sacolinha por surpresa, muitos brinquedos também, na rua Ana de Souza Calegari, número 10, no Jardim Vera Cruz. Joia do Candário vai promover uma festa para as crianças no dia 18, das 14 às 19 horas, no pavilhão de festa da Melisudinha, para todas as crianças da cidade. Essa festa para todas as crianças da cidade. Dia 18, das 14 às 19 horas, no pavilhão de festa da Melisudinha. Nós teremos também festa Dia das Crianças na Quebrada Lagoinha, mas será no dia 24. Até lá, nós estaremos divulgando também. E dia 24, acontece o Jantar Dançante da APAE. 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Eu tenho certeza que você vai ficar feliz também. Amanhã, dia 11, das 18 às 21 horas, nós teremos a Feira de Artesanato na Praça Central. Feira de Artesanato na Praça Central amanhã. Com esse calor, é bom, né? Você sair um pouquinho e lá prestigiar os nossos artesãos. E nessa Feira de Artesanato amanhã, das 18 às 21 horas. Amanhã nós teremos também a fase semifinal do Campeonato Amador Cidade Sonho. As duas partidas serão realizadas no Estádio Municipal Dr. Edmar Morgado.

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7: No Plantão Policial, nós tivemos nesta madrugada, por volta das 2h10, Polícia Militar realizou uma captura de um indivíduo procurado pela Justiça. Foi no bairro Jardim Paulista 2. Durante a ação, os policiais abordaram o indivíduo, já conhecido nos meios policiais, e após consultas aos sistemas de informações, constataram a existência de um mandado de prisão contra ele. Diante da confirmação, foi dado voz de prisão e o indivíduo foi conduzido à penitenciária de Pontal, onde permaneceu e permanece à disposição da Justiça. Nós tivemos também na última sexta-feira, dia 9, por volta das 16 horas, Guarda Municipal, em conjunto com a Polícia Civil, realizaram uma operação no Jardim Laranjeiras, que resultou aí a prisão de uma mulher suspeita de envolvimento com tráfico de drogas. Inclusive, a delegada, a doutora Ana Luísa, fala sobre esta ação.
8: A Guarda Civil Municipal do município de Monte Alto, com uma atuação conjunta com a Polícia Civil do Estado de São Paulo, apreendeu uma grande quantidade de drogas em uma residência do município. Residência essa que era utilizada para distribuição de drogas para o tráfico local.
9: Queremos ressaltar que esse trabalho em conjunto das Forças de Segurança Pública, ela continuará, né, sempre combatendo essas mazelas de tráfico de droga na cidade. Aonde vocês podem ver nas imagens aí a quantidade de droga apreendida na Casa Bomba, né, que distribuía ali naquela localidade, mais especificamente ali pela Avenida Tony Forçati, onde uma mulher acabou sendo presa, apresentado à autoridade policial, que aplicou a ordem de prisão em flagrante. Conte sempre com a Guarda Civil Municipal pelos telefones 3242-1317, 153 e 99767-2708. A sua denúncia é de suma importância.
8: E com a Polícia Civil do Estado de São Paulo.
7: Nossa, é uma indústria. Uma fábrica de drogas, hein? Parabéns à Polícia Civil, à Guarda Municipal. São essas as informações do Plantão Policial.
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12: Muito bom dia, amigos da cultura. Bom dia, Monte Alto. Bom dia, região.
13: Bom dia, JB.
12: Araraquara, sabadão, 10 de outubro de 2026. Lua nova neutra para a pesca.
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13: Alerta geral. Dica de segurança para você.
12: Amigo motorista, a Polícia Rodoviária já está de plantão nos mais de 22 mil quilômetros de rodovias paulistas com a Operação Padroeira 2026. A operação vai até às 23 horas e 59 minutos da próxima segunda-feira, ou seja, da passagem da segunda para terça-feira.
14: Ah, agora eu entendi!
12: O foco da operação é combater o excesso de velocidade.
15: Acelere, mas não exagere, rapaz!
12: Ultrapassagens em locais proibidos, a manobra que mais mata no trânsito brasileiro. Uso do celular ao volante e, para o motorista que for reprovado no teste do bafômetro ou que se recusar a soprar o bafômetro, não adianta nem espernear. Todo mundo tem direito ao esperneio.
15: Como é que é?
12: A multa será de R$ 2.934,70.
14: Oh, barbaridade!
12: Outra coisa, o cinto de segurança pode não combinar com sua camisa, com sua blusa, paletó, vestido, porém combina com sua vida.
16: Presta atenção, gente.
12: O cinto de segurança foi testado e aprovado pela Fórmula 1, esporte de primeiro mundo. Ele salva a vida.
17: Graças a Deus.
12: Pense nisso. Ao assumir o volante, seja motorista, seja responsável. Obedeça a sinalização. Amigo motorista, vê se não arruma uma história triste pra gente contar aqui na cara do microfone. Vai e volte dirigindo e não engavetado no rabecão.
18: Tá doido.
12: Brasileiro não vive sem rádio. Aqui na cultura, você fica sabendo de tudo. A nossa buzinada de hoje vai para o grande chaveiro aqui de Monte Alto, o Afonso Capestre. Grande abraço, Afonso. Muito obrigado pela audiência.
15: Obrigado.
19: Pouco de humor, mas com a verdade satírica.
13: JB, qual é a frase de para-choque para este sábado?
14: Segura de hoje.
12: Zezé, viver é a coisa mais rara do mundo. A maioria das pessoas apenas existem.
15: Pá, pá, pá, pá, pá,
19: falou.
15: Pá.
12: Obrigado pela audiência. Bom fim de semana. Bom feriado pra você.
18: Tchau, lindo. Tchau, obrigado.
12: Amigo motorista, tenha uma excelente viagem pelas veias e carpetes viários deste imenso Brasil.
20: Brasil!
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7: São 11 horas mais 25 minutos. Nós estamos recebendo a prefeita Maria Helena. Maria Helena, bom dia.
22: Bom dia, João. Bom dia a todos os ouvintes da Rádio Cultura de Monte Alto. Bom dia aos nossos irmãos do distrito, de Bitirama, da zona rural, de toda a nossa região. Nesse sábado quente, hein, João?
7: Muito quente, bastante calor. Tá certo.
22: E também hoje é um dia de nós comemorarmos, porque hoje é o dia da Guarda Municipal.
7: Dia Nacional da Guarda Municipal.
22: Então eu gostaria aqui, de, em nome da Prefeitura, cumprimentar toda a nossa Guarda Civil Municipal. Parabéns a todos os nossos guardas, parabéns ao trabalho realizado. E aqui o reconhecimento da nossa população, esse serviço prestado com tanto carinho, com tanto respeito para toda a nossa população. E dizer que, lembrando, João, que os nossos novos guardas já estão todos aí armados, certinho, porque a gente tinha que esperar o período, passamos o período e agora já estamos aí com os nossos novos guardas formados e já armados também.
7: Você está acompanhado do seu secretário, o Juliano Martinho, que é secretário de Infraestrutura. Juliano, bom dia.
0: Bom dia, João. Bom dia, prefeita. Bom dia a todos.
7: Como que estão os trabalhos da sua secretaria?
0: Ah, estão a todo vapor, né, João? Agora a gente já está entrando no início do ciclo das chuvas, né? O que vai aumentar bastante o nosso trabalho, como todos os anos acontece. E esse ano em especial a gente tem um fator a mais, que é o fator climático, né? Que vem interferindo bastante. A gente já tem visto o mato crescer muito antes até da época natural dele, e também a velocidade com que ele cresce já é bem maior, vai ser maior também em função disso. Então a gente sabe que vai ter bastante trabalho, bastante coisa para fazer.
7: Certo. Como que está o problema de roçagem e recolhimento de galhos?
0: Bom, a roçagem a gente tem feito conforme os cronogramas que nós apresentamos, né? Inclusive no site, você também toda hora está divulgando aqui. Nós temos esse cronograma porque a gente precisa trabalhar dentro de um sistema onde a gente consiga atender a praticamente todos. Então, alguns números aí só para exemplificar o que já foi feito, né? Então, de maio até setembro, para se ter uma ideia, né? Nós já roçamos aí aproximadamente quase 2 milhões de metros quadrados.
22: Meu Deus!
0: Né? Que equivale a aproximadamente 270 campos de futebol. Né? Isso é um trabalho contínuo, porque você está fazendo, já quando você está chegando no final, os próximos já estão, os primeiros já estão crescendo novamente, né?
7: Certo.
0: E como eu comentei, agora tá mais acelerado o crescimento, né? Em função das questões climáticas.
22: É chuva, é sol, a gente
0: Exato,
22: nunca tem a previsão.
0: É bastante água e muito calor, então é propício para que o mato cresça, né? E nós temos, como eu já falei em outras oportunidades aqui, infelizmente, um banco de sementes muito grande, principalmente nas ruas de Lajota, pela impossibilidade de se usar um herbicida, né? E esse banco é assim, é como a água corre todo o ano ali, a todo momento, ou seja, calor ou época de seca ou não, a água corre na guia. E esse banco de semente está sempre ativo, né? Então a gente tem muito problema com essa limpeza de mato de guia. É um dos nossos maiores desafios. Né?
7: O Júnior, eu sempre comento aqui que Monte Alto tem um exagero de podas.
0: É, isso também é realmente absurdo. Quantos Inclusive agora se intensificou demais.
7: Quantos caminhões por dia?
0: Nós hoje estamos trabalhando com 3 caminhões diários. Ah. Isso porque a gente não tem condição de colocar mais. Se tivesse mais caminhões, seria mais caminhões para carregar durante o dia.
7: Para recolher galhos.
0: Para recolher, porque galhos não para de ter, né? Então tem muito galho. O pessoal poda muito, né? Nós recolhemos dentro do cronograma, nós temos um limite aí de serviço, mas é uma quantidade por mês aproximada de 260 toneladas de massa verde.
22: Toneladas, só
0: dessas recolhas.
7: Mas vocês só recolhem galhos das podas de árvores das calçadas.
0: Exatamente, conforme determina a lei, a gente faz o recolhimento das podas.
7: Você fez uma limpeza no meu quintal? Não, tem...
0: não, isso é responsabilidade do proprietário.
7: Caçamba ou ele mesmo destina?
0: Ou ele próprio, ou o próprio podador ou jardineiro que executa o serviço, muitos deles têm esse serviço também que ele presta.
7: Eu falo que por dia mais ou menos de 15 a 18 caminhões
0: aproximadamente por dia. De cargas, né? São 3 caminhões trabalhando, então ele vai, descarrega, volta, carrega de novo, dá aproximadamente 15 cargas diárias.
7: A gente vê que muitos munícipes estão na disciplina, vão pelo cronograma, mas outros não respeitam o cronograma. Não,
0: infelizmente ainda há pessoas que não respeitam o cronograma.
7: Aí reclamam, meus galhos estão aqui faz 10, 15, 20 dias, não vem recolher, porque está fora do cronograma.
0: Exatamente.
22: Eu vou

0: nossa casa, esse serviço seria muito menor. Eu vou dar um exemplo para você. A gente acaba atendendo muitas reivindicações. Então, a poda, ela deve ser feita por profissionais. Por quê? Se você fizer uma poda drástica, você vai matar a árvore. Então, você tem que fazer uma poda dentro daquilo que há um treinamento. Inclusive, lembrando que a nossa Secretaria de Agricultura e Meio Ambiente, no nosso primeiro mandato, nós demos a qualificação. Então, nós temos aqui em Monte Alto pessoas altamente qualificadas para fazer a poda da frente da sua casa. Segundo, essa pessoa que fez a poda, se for a pessoa que já fez o curso da prefeitura e muitas outras muito competentes que a gente já conhece, que tem experiência de vida, que eu falo que nem um diploma dá experiência de vida, ela já sabe como fazer essa limpeza e onde encaminhar. O que não deve ser feito é eu fazer uma limpeza no meu quintal e deixar ali na rua. Mas por quê? Porque você não está incomodando somente a frente da sua casa. Ali você tem vizinhos, ali nós temos o fluxo de carros nas ruas, você pode causar um acidente. E o que vai acontecendo? Nós vamos continuar a seguir o cronograma. Por que que nós vamos continuar a seguir o cronograma? Porque eu entendo, como Maria Helena, então eu moro lá no Vale dos Sonhos. A Luciana mora lá no Paraíso. O Juliano mora lá no Bela Vista. O João Moreira mora aqui no centro. E você mora lá no Veracruz.
1: A Michele
0: mora lá no Veracruz. A Mi mora lá no Veracruz. É justo eu, enquanto prefeita, ligar para o meu secretário e dizer assim: olha, Juliano, eu sei que agora você vai fazer lá o Alvorada, mas eu tenho uma pessoa que é muito próxima a minha, que ela mora lá no Paraíso. Então é justo eu parar de fazer a limpeza em um bairro em detrimento de um pedido particular para fazer para o outro? Eu, enquanto prefeita, não vou fazer isso. Porque não importa o bairro que você more, não importa a sua condição financeira, você é um cidadão montealtense que paga os seus impostos e existe justamente esse cronograma para ser justo, gente. Eu não posso deixar de fazer lá no Vale dos Sonhos do que o Juliano tá, parar o serviço dele, que a equipe já organizou um cronograma de trabalho, para vir fazer aqui no centro pelo João Moreira. Concordo quando as pessoas dizem que o nosso cronograma, até recebi isso essa semana, prefeita, tente fazer o cronograma de acordo com os eventos que vão acontecer na cidade. Ok, a gente já tem esse planejamento para que seja feito. Não, nós vamos ter uma festa da Nossa Senhora Aparecida. Então nós já sabemos que ali é um local que vai ter grande fluxo e está já no nosso cronograma um trabalho feito para aquele local. Porém, nós temos outros problemas, João. Dentro dessa pequena equipe que nós temos, existem os problemas que o planejamento ele socorre também a saúde dentro da vigilância. Então vamos imaginar, como já aconteceu, acontece diversas vezes durante a nossa semana, que vai para a ouvidoria. Então a Luciana recebe lá na ouvidoria uma denúncia de que tem uma casa que está com tanto problema de entulho, de sujeira. Então ali eu tenho dengue, ali eu tenho rato, ali eu tenho escorpião. A Luciana já entra em contato com a vigilância. A vigilância, ela não tem um caminhão e uma equipe de limpeza. Ela vai acionar a equipe do Juliano para ir lá fazer a limpeza. Então, por muitas vezes a gente não consegue cumprir as datas dos cronogramas, porque nós temos esses eventuais situações, e às vezes a gente recebe também da justiça. Determina-se que seja limpo tal lugar por conta disso, porque as pessoas elas não denunciam somente na ouvidoria. Hoje nós temos ouvidorias no Ministério Público, nós temos a Câmara Municipal, que também as denúncias são feitas aos vereadores. Então, João, é uma série de assuntos que elas precisam ser vistas com um prisma diferente para a gente poder entender como funciona o mecanismo. Eu adoraria, meu sonho de consumo, já falei isso em várias reuniões com o Juliano, com toda a nossa equipe, que meio ambiente participa junto, ter uma equipe por bairro e aquela equipe ficar responsável por aquele bairro. Como nós vamos fazer agora, João, que eu entendo também que é uma demanda da nossa cidade, a manutenção de praças e espaços, alguns espaços públicos, vias públicas, que nós vamos sim fazer um trabalho, uma licitação, para poder atender isso de uma maneira melhor.
1: Eu gostei dessa ideia, fazer por setor. Então, vou pegar o setor A. Setor A é o setor aqui dos conjuntos, responsável Juliano. O setor B, no Bela Vista, é a Juliana.
2: A gente já pode pensar assim, João. Isso. Nós temos

0: Hoje, 26 pontos, que a gente faz o fluxo de trabalho de recolha.
1: Isso.
0: Para você trabalhar os 26 pontos, você teria que ter 26, pelo menos 26 caminhões com equipes para trabalhar todos os dias ali. Por isso que não conseguimos fazer, não, essa estrutura ainda não existe.
1: Certo. Mas, então, vamos pôr a Luciana. Por que que o setor do Juliano, lá no entre os conjuntos, está indo muito bem e da Luciana não está?
2: É.
1: Por quê? Ah, o Michele aqui do Alvorada. Por que que não está indo bem? Aí é fácil de controlar.
0: Sim, muito melhor. Porque, seria,
2: ó, vocês, esse é o melhor. Do coordenador.
1: Vocês têm um cronograma de praças. Aí todo mundo critica. A praça aqui está com mato muito alto. Mas não existe um cronograma de poda nas praças?
0: Existe. Todas as praças.
2: Só que eu vou falar outra coisa.
0: Só que a
2: João.
0: Questão é assim:
2: mato cresce junto.
1: Exatamente. E quando vocês estão roçando aqui a Praça Central,
0: nós temos,
1: a Praça Trabalhador, o mato está crescendo.
0: Então, por isso vamos, nós vamos falar das 11 praças principais. Se a gente começa.
1: Tem 11 praças principais.
0: São 23 praças no total em Monte Alto.
1: 23, né?
0: Mas são 11 praças que, vamos dizer assim, que são as mais.
2: Maior fluxo.
0: As maiores, de fluxo maior. Eu roço a primeira hoje. Quando eu terminar a 11ª, as duas já estão enormes, né? Então hoje a gente não tem uma estrutura para conseguir fazer isso numa velocidade que seria a velocidade adequada.
1: Mas é
0: seria de mais gente.
1: Tá.
0: Agora
1: que
0: com...
1: vai licitar.
2: Vamos licitar as praças.
1: Esse é o caminho.
2: Esse é o caminho.
0: Esse processo já está pronto, né, prefeito?
2: Já está pronto.
0: Já está pronto. Já estamos na fase agora de coleta de orçamentos com as empresas que possam participar para depois colocarmos em licitação.
2: Isso.
0: Então, se a gente conseguir esses orçamentos logo, acredito que até antes do final do ano a gente tem essa licitação.
1: Ótimo.
0: Já em andamento.
1: E a operação tapa-buracos?
0: Da mesma forma, né? A gente tem feito, acho que pusemos números aí para você ver a quantidade que é feita, né, nesse período de janeiro a agosto, quanto a gente realizou, né? São 586 demandas de serviço de tapa-buraco, né? Nós temos uma efetividade bastante grande, né? Mas a gente sabe que a malha viária de Monte Alto ela está já bastante desgastada pelo tempo. Então,
2: é isso que eu ia...
0: O tapa-buraco, ele é um paliativo. É como se fosse um band-aid.
1: Mas você tem coloca que já lá, não dá mais para fazer
0: tem
1: o tapa-buraco.
0: Que nem o tapa-buraco. Isso?
2: Por isso, eu volto a dizer, foi muito bom você entrar nesse assunto, Juliana, aproveitar a nossa audiência hoje. Por isso que foi mandado. Exatamente. Aquela solicitação de 22 milhões para a Câmara Municipal. Porque se eu fosse tapar buraco, você pegar aquele dente que já está com 15 cáries e você vai colocando, vai tá, o dente não vai ficar
0: mais.
2: Bom, daqui a pouco começa a cair. Então eu quero aqui mais uma vez, do fundo do coração, agradecer aos vereadores que tiveram a empatia de entender que nós temos tudo isso planejado. Você acha que eu, como prefeita, eu não quero que essa cidade seja um tapete?
0: Claro.
2: Isso é óbvio.
0: E mesmo nós trabalhando, gostaríamos de não ter que ficar tapando buraco, né?
2: Nós porque queremos é um que as nossas fazer. Vias sejam vias como tapetes.
0: Sim.
2: Nós sabemos que nós tínhamos lugares, o Juliano sabe disso, nós já temos tudo isso mapeado, que eram verdadeiros queijos suíços. Então, nesses locais, que já estão todos mapeados pela equipe do Daniel, também muitas indicações de muitos vereadores também. Por isso que eu disse, você, munícipe, agora você vai procurar o seu vereador, você vai dizer para ele assim, olha, aqui na frente da minha casa está com buraco. Então, você votou favorável a esse recurso. Assim que for aprovado o financiamento, eu quero que a minha rua seja uma das ruas contempladas. Sim. E é direito. Por quê? Esse financiamento vai ser pago com o imposto do povo. Então, a gente tem que fazer de uma forma tão transparente, tão simples. O simples é difícil, né, João? De uma maneira tão transparente, tão simples, que é o seguinte, eu pago o imposto, eu tenho direito. Se fosse com o recurso da prefeitura, eu não teria condições de fazer tudo ao mesmo tempo. Por isso que eu pedi, gente, diferente do que já tem saído, eu quero aproveitar a oportunidade, porque eu odeio fake news. A prefeita já tem 22 milhões lá na prefeitura. Misericórdia a Deus que daqui a pouco vem... Eu tenho que pôr o BOPE para segurança ali. Não tenho esse dinheiro. O que a Câmara fez foi uma autorização para que a prefeitura possa vir a ter este recurso. E por que que nós conseguimos essa autorização? Porque as nossas finanças, elas estão todas em conformidade. Nós conseguimos preencher todos os requisitos que todos os sistemas financeiros exigem. principalmente com os itens que devem estar vinculados. A questão de gestão com o governo do estado e a nossa questão de gestão com o governo federal. Quero lembrar também, João, que nós temos recap de 3,4 milhões, que é do governo do estado, deputado Rafael Silva, para este ano. E nós temos também cerca de 8 milhões que vai para o financiamento já para o ano que vem. Então, essas ruas aqui que o Juliano está colocando, que a nossa equipe do Seu Maida está lá fazendo tapa-buraco, ela vai se tornar... Ela vai ser um recap, porque tem locais que não tem condições. E não adianta as pessoas dizerem que não vai ser feito, porque Herculano do Livramento não ia ser feito, tá ali. É, outras ruas que as pessoas sempre disseram que elas não iriam sair do papel. Gente, nós estamos aqui, eu, Juliana, Luciana, Michelle, nós estamos falando do que a gente já tem pronto para ser feito. Vocês nunca vão me ver vir aqui para que a gente faça promessas. Não, a gente já vem aqui dizendo das praças, já está o processo pronto, falta orçamento para licitação. A questão do recap de ruas, que é um desafio enorme da nossa cidade, como o Juliano disse. Se cada um dos prefeitos que passou tivesse feito uma quantidade ampla de recapes novos, cada prefeito, eu acho que deveria ter uma meta, Juliano. Todo prefeito tem a obrigatoriedade, né? Tem a obrigatoriedade de entregar X de recap na sua gestão. Tem a obrigação de entregar X de medicamento. Então, deveria ter metas que esses prefeitos deveriam cumprir. Caso não cumprissem, eles ficariam impedidos de se candidatar. Que seria justo para com o dinheiro público da população. Eu adoro meta, gente. Tô amando, foi pro Tribunal de Contas, vou contar ali daqui a pouquinho da Lu. Também quero falar, João, de outra coisa que falaram que não ia acontecer. A pavimentação e abertura da Coronel Medeiros Cananias.
1: Entra na Ananias.
2: Entra na Ananias. Nós vamos diminuir tanto o fluxo de carro ali, gente. As pessoas não têm ideia.
1: Vai melhorar.
2: E aqui eu quero publicamente agradecer a família Barbizan, que fez a doação da parte do terreno. A prefeitura não comprou, já falou também. Gente, desde quando que a prefeitura tem que oferecer dinheiro para a família Barbizan? Aliás, a família... O Valentim tem que ajudar a prefeitura. E aí já falaram, ai, porque a prefeitura fez uma benesse pro Barbizan. Pagou X milhões. Fake news. E tem o termo, tá lá no cartório. Conversei com a filha dele. É, existe uma doação daquela parte do terreno. A infraestrutura, sim, que é a obrigação da prefeitura, essa sim será feita com recurso público. Mas dizer que a prefeitura comprou o terreno para favorecer o Barbizan, fake news. Outra coisa, essa do recap da avenida do Comendador Bonfiglioli, que também é outra buraqueira danada que a gente tem, é a emenda do Antônio Carlos Rodrigues, que foi um dos candidatos, né, que aqui o Thiago Cetrone e Maria do Carmo apoiaram. Infelizmente, ele não permanece aí no próximo mandato, porém, como uma pessoa de palavra, nós já temos o recurso e vamos sim fazer com que a Comendador Bonfiglioli realmente possa aí estar na condição que a população merece. Vamos lembrar ali, João, que nós temos ali as nossas Hudsons, nós temos todo o nosso
0: fluxo grande de
2: veículos, a saída da nossa cidade, né, João? Vamos lembrar quantas pessoas moram nos bairros ali do Bela Vista. Então, nós temos que pensar grande, né?
1: Claro. Eu quero falar também agora o seguinte.
2: Gostei essa que chegou agora.
1: Depois eu falo com você dessa pergunta aqui. Por que que tem tanto descarte de lixo e local proibido? Vai dar a conscientização de cada
0: mesmo município? Nós não conseguimos entender o porquê. Porque grande parte desse descarte de lixo é lixo orgânico, que o lixeiro passa.
1: Passa e recolhe.
0: Tem lixeiro. Não acredito que alguém não saiba que o lixeiro não passa na rua. Mas certo. Fazem descarte de lixo orgânico. Os outros descartes a gente.
1: Mas você com a sua equipe, vocês dão conta do recado.
0: Quando acontece, a gente
1: tem que tirar do
0: programa. Exato. Esse é o grande problema. Nós temos uma equipe que não é tão grande. E nós temos que ficar deslocando essa equipe. Então está tudo programado para fazer um determinado serviço. Eu tenho que tirar de lá para poder ir limpar um descarte. Aquele outro trabalho atrasou.
2: É o que certo. Eu falei sobre a questão de atrasar.
1: Eu quero falar o seguinte, o Monte Alto foi para o pódio. Para receber o selo de prata das ouvidorias. Estou recebendo a Luciana Piovesan e a Michele Ribeiro. Luciana, bom dia.
3: Bom dia.
1: Já falo com a Michele também. Mais uma conquista da ouvidoria.
2: Mais uma conquista.
1: Você poderia falar a respeito desse selo de prata?
2: Saímos do zero. Saímos literalmente do zero. E dentre pouquíssimas cidades, eu acredito que... Eu vou esperar primeiro que o tribunal faça a documentação, né? Não posso eu falar à frente, mas aqui na nossa região nós somos referência. Saímos do zero, chegamos ali ao pódio com prata, representando a Prefeitura de Monte Alto na parte de ouvidoria. E aqui eu quero dividir esse mérito com a Lu, com a Michele e com a nossa querida Rayane, que é a nossa colaboradora, nossa princesa que trabalha com a gente. E principalmente, João Moreira, com a população de Monte Alto. Você que está nos ouvindo, esse prêmio é de vocês. Por quê? A população de Monte Alto conseguiu entender a importância da ouvidoria. A população de Monte Alto conseguiu entender que existe um mecanismo direto de comunicação entre ela e a prefeitura. Vou dizer para você, enquanto prefeita, eu tenho condições de ter 50 mil fiscais para ajudar 50 mil pessoas? Não tenho. Mas você, enquanto cidadão, você tem uma linha direta. E ali, modéstia à parte, a nossa ouvidoria, muito bem representada por elas, ouvem, compilam de maneira muito eficiente. E o que elas fazem com tudo isso, João? Elas entram em contato com cada um dos departamentos que nós temos dentro da nossa prefeitura para que o secretário, o diretor, o coordenador, o funcionário em si possa resolver o problema do munícipe. Seria eu estar falando direto com a prefeita e cobrando da prefeita uma providência. Olha, prefeita, eu estou te ligando para dizer que aqui do lado da minha casa tem um terreno que o vizinho ele não está limpando. O mato está mais alto que a minha casa e está vindo bicho aqui. Fala com... Eu não vou encontrar a prefeita no dia a dia, mas eu vou ligar para a ouvidoria. A Luciana, eu sempre brinco lá na prefeitura, que a Luciana são os meus ouvidos ali dentro, né? Eu falo que o CAC são os meus olhos, né? Os meus fiscais, o meu CAC são os meus olhos. E a ouvidoria, a Luciana, a Rayane, a Michelle, elas acabam sendo ali os meus ouvidos. Por quê? A importância que tem. E agora, João, como você sabe que eu sou uma pessoa extremamente competitiva, já coloquei um desafio para as meninas. O próximo ano nós queremos ser ouro.
1: E para conquistar o ouro, Luciano, o que que precisa?
2: O povo.
4: Precisa do povo.
1: Racismo e violência contra a mulher?
4: É, nós vamos aí abrir o leque, né?
1: Abrido, né?
4: Então, porque agora são reclamações que vêm a respeito dos problemas de buraco na rua,
1: terreno
4: específicos da prefeitura. E agora nós vamos começar a atender as pessoas com outros tipos de problema, né? Violência à mulher, discriminação.
2: Criança, idoso.
4: Crianças, idosos.
1: Para conquistar o selo de ouro.
4: Sim.
2: Eu vou mais além, João.
4: Com certeza, porque a nossa vontade é essa.
1: Claro.
4: A gente quer ouvir, não só ouvir e tentar resolver o problema, mas a gente quer ouvir e resolver.
1: Certo.
2: João, vou mais Michele, além disso,
1: microfone,
2: viu?
1: Um minutinho só. Puxa o microfone para a Michele aqui. Michele, bom dia.
5: Bom dia a todos.
1: Eu estou recebendo. Qual o telefone da ouvidoria?
5: 3244-3114.
1: Edson, você está fazendo alguma reivindicação para a prefeita? A prefeita está aqui ao vivo conosco. Terça-feira vai funcionar normalmente.
5: Sim.
1: Liga na ouvidoria.
2: Pode ir lá.
1: Pode, se você quiser ir pessoalmente na ouvidoria, pode ir. Você vai falar com a Luciana ou com a Michelle. A sua reivindicação. Explica a sua reivindicação, que eu tenho certeza que é o passo correto para resolver o seu problema. 3244-3114 para você ligar. Se você for pessoalmente, melhor ainda. Você vai conhecer essas profissionais competentes. Tenho certeza que uma solução vou encontrar para você.
0: E a Lu tem feito uma boa... Acrescentar, a gente conversa bastante,
4: nossa,
0: né, Lu?
4: Eu perturbo o Juliano.
0: Não é perturbação, a gente trabalha junto.
1: Liga para você.
4: Sim.
1: Eu também passo para ele mensagem todos os dias.
0: E a Lu faz um trabalho bacana, ela registra a reclamação. Sim, não é, ouve lá para a pessoa.
4: Sim,
0: que não sabe.
4: Sim, eu registro. E as pessoas que vão lá pessoalmente, eu imprimo, entrego para ela... E quando eu registro a reclamação, o nosso programa, eu já envio para o secretário. Então, o secretário recebe, para, e ele tem um prazo para responder. E dentro desse prazo da resposta, eles também estão agilizando para fazer o que o munícipe está pedindo.
1: Certo.
4: Certo. Se for possível. Se não for possível, na resposta ele vai justificar porque não foi possível.
1: Luciana, o trabalho de vocês está aí, ó. O selo que vocês conquistaram. É. E a equipe é excelente.
4: E é um trabalho, João, que dá uma resposta muito gratificante. Porque a gente está tentando ajudar a população.
1: Claro.
4: E tem pessoas que ligam lá que estão nervosos. Então,
2: muitas vezes para desabafar.
4: Para desabafar.
1: E tem que ouvir. Amigo, né? Um ombro amigo.
4: Porque muitas vezes
1: também
4: a pessoa.
1: Com essa calma aí. É verdade.
2: Ela é a mãe dela, né?
1: É verdade mesmo.
4: Se Deus quiser, vai ser melhor ainda.
1: Com certeza.
4: Vamos pro
2: ouro. Só voltando na questão do selo ouro, para que não se monte mais um fake news, né? Eu sou competitiva, mas essa questão é mais de resolver os problemas do que de conseguir um selo. Eu tenho certeza, João, que nessa nova proposta que nós vamos implantar, inclusive lembrando que agora os conselhos estarão juntos.
4: Sim, sim.
2: Quero lembrar disso, viu, João? Depois, num próximo momento, o pessoal do conselho vai estar aqui. Nesse mesmo ambiente vão estar a nossa equipe da ouvidoria e a equipe dos nossos conselhos. Então, nós vamos trabalhar a quatro mãos para que a gente possa resolver efetivamente os problemas que nós temos ali da pessoa. Lembrando que existe a LGPD, que é a Lei Geral de Proteção de Dados. Então, nada do que você passar é um confessionário, vamos dizer assim.
4: Hoje já é assim, né?
2: Isso.
4: Hoje, o sigilo é absoluto.
2: Não quero falar meu nome, ok?
4: Ok, não vai falar. Mesmo os que falam, os que registram o nome, os dados da pessoa não são veiculados.
2: Isso é importante,
4: o sigilo saber. É absoluto. A reclamação, o teor da reclamação, só o secretário vai ter conhecimento.
0: Exatamente.
4: Então, não, é sigiloso, não precisa ter preocupação. Quando a pessoa liga ou vai lá, ou registra pelo aplicativo, todo mundo já tem ciência de que é assim. Tá? Então, não tem problema.
1: Luciana, parabéns para você, para a Michelle, para a sua equipe. Selo de prata já foi conquistado.
4: Já.
1: Agora vamos batalhar para o selo de ouro, com toda certeza. Vamos conseguir.
4: Vamos conseguir. Com certeza.
2: Lembrando que a Michelle, João, ela representa hoje o Tribunal de Contas dentro do nosso município. E eu quero falar mais uma coisa que às vezes as pessoas elas não conseguem visualizar. Tanto a Luciana Piovesan como a Michelle Ribeiro, elas são funcionárias públicas efetivas, elas são concursadas. Então, elas têm autonomia total de cobrar o município. Tanto que ontem nós tivemos uma reunião, que nós estamos aí trazendo todos esses novos serviços, e eu disse, tem que ser justo. Se a prefeitura errou, pune a prefeitura. Se for outra situação de defesa, vamos fazer boletins de ocorrência, vamos aos ministérios, ao Ministério Público. Nós aqui, enquanto servidores públicos, e aí eu me coloco 28 anos como servidor, nós estamos aqui para atender as demandas da nossa população. Então, João, agora a gente vai entrar, nós vamos ter um espaço de acolhimento, nós vamos ter a sala do acolhimento lá na prefeitura, que vai ser um espaço. Eu tenho uma dificuldade de mobilidade, ou eu quero falar de um abuso sexual, eu quero falar sobre uma criança que aconteceu alguma violência, um idoso, nós vamos ter uma sala de acolhimento, se necessário a gente vai chamar psicólogo, nós temos a Daiane Venteu, nós vamos ter ali um equipamento também de Libras, nós vamos colocar todo o piso tátil, vamos colocar toda a parte de acessibilidade para que as pessoas possam chegar até cada um de nós, nós vamos estar indo aos bairros com as ouvidorias para, não posso sair, nós estaremos indo aos bairros e principalmente, João, já vou fazer um pedido aqui para a Rádio Cultura. Nós vamos deixar um QR Code depois, nós vamos deixar o número de telefone e nós vamos solicitar que a Rádio Cultura divulgue maciçamente, porque nós precisamos que as pessoas tenham esse contato direto com a prefeitura. Então, por favor, Anote depois o telefone. Nós vamos criar um QR Code, nós vamos criar cartazes, nós vamos colocar banner, nós vamos colocar em todas as redes de comunicação do nosso município. Nós vamos fazer assim, ó, uma linha. Lembra daquele programa que tinha que chamava Linha Direta?
1: Linha Direta.
2: Nós vamos fazer uma linha direta com você. Eu quero saber os problemas. Eu sou uma mulher muito faxineira, não gosto de sujeira embaixo do tapete. Eu gosto da coisa na cara a cara. A gente está falando tudo isso, João, para que não saia novamente, que se criem novos fake news, né? Então, a gente está aqui justamente, quero parabenizar a Michelle, porque ela faz um trabalho muito grande. Essa semana estamos aí com muita ansiedade, nós temos uma prestação de contas ao Tribunal de Contas grandiosíssimo, e ela está lá ali liderando. Quero parabenizar a Luciana, porque realmente é um trabalho árduo, de muita sensibilidade, de muito filtro para a gente entender o que é do outro, e a gente poder trazer isso à resolutividade. Quero parabenizar o Juliano. Eu sei que não é uma pasta fácil, Juliano, e que tem muitas críticas, né? Então é muito fácil eu catar o meu celular, eu jogar sujeira e depois eu catar meu celular e ir lá e gravar um vídeo, porque a pessoa precisa de validação e like. Então, ao passo que ela vai pegar o celular para fazer um vídeo, para precisar de validação e like, ela vai pegar esse mesmo celular e ela vai ligar para a ouvidoria e a ouvidoria vai passar e nós vamos resolver o problema de verdade. A não ser que a pessoa que está fazendo o vídeo vai querer catar uma enxada e carpir, que eu não acredito que seja isso. Então, ela vai mandar para a ouvidoria e a ouvidoria vai fazer. Não estamos aqui dizendo que é 100% Alice no País das Maravilhas. Muito pelo contrário, gente. Eu tenho um calhamaço de coisas para resolver em cima da minha mesa. Imenso! Imenso! Só que eu preciso, mais uma vez dizer, eu preciso da ajuda de todos.
1: Olha aí, recebendo, você esteve lá recebendo o selo Prata das Ouvidorias.
2: Ah, eu fiquei tão feliz.
1: Para encerrar o nosso programa, parabéns para vocês, porque nós temos um programa político, viu?
2: Continuamos, temos o segundo turno, parabéns Monte certo. Alto, por uma eleição sadia.
1: Nossa população deu exemplo
2: de disciplina. A nossa população deu exemplo de disciplina, né? Embora a gente esteja aí numa polarização muito grande, o respeito, à educação e esse pertencimento que eu falo, que é só de Monte Alto mesmo, João, eu sou bairrista, eu visto essa camisa de Monte Alto, Monte Alto é para ser amada, respeitada. Quer criticar? Critica a prefeita, critica o secretário, critica o João Moreira, critica o... Não sei. A cidade você não pode criticar, porque ela está acima de tudo e de todos. Independente de quem estiver no comando, a cidade, ela é maravilhosa. Monte Alto não deixará de ser Monte Alto porque você não gosta dela. Agora, se você pode deixar de ser Monte Altense se você não gosta de Monte Alto. E vamos domingo, gente.
1: Amanhã,
2: Feira do Artesanato, das 16 às 21 horas. Das 18 às 21 horas, lá na Praça Central, véspera do dia das crianças e do dia da Nossa Senhora Aparecida. Então, quero lá fazer um carinho para alguém, vou comprar um artesanato que é manual e tenho certeza que todo mundo gosta.
1: Prefeito, a todos vocês, muito obrigado e
2: obrigada.
1: A todos
2: uma boa tarde.
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1: Programa Gotas de Luz. No programa de hoje, ouviremos vários estudiosos da doutrina espírita. Nos dois primeiros blocos, o tema colocado em pauta para análise foi a evolução do espírito através da inteligência, da vontade e pensamento. No terceiro bloco, o tema Perdão como Caminho.
2: Em O Livro dos Espíritos, codificado por Allan Kardec, nós vamos encontrar na questão 24 um item muito interessante, que vai dizer que a inteligência é um atributo do espírito. E ali vai dizer também que nós precisamos estudar esta questão de uma forma mais ampla, porque se nós não tivéssemos a inteligência para o espírito, então nós poderíamos dizer que o espírito não teria necessidade, ou não teria a sua existência.
3: A inteligência é uma faculdade para o espírito aprender. Ele usa a inteligência para fazer as suas experiências e extrair conhecimentos intelectuais e conhecimentos morais. Então, a inteligência é faculdade para aprender.
4: Espírito é o princípio inteligente do universo. Nós aprendemos isso com Kardec e os espíritos que o orientaram. Então, nós sabemos que o pensamento é uma faculdade do espírito, assim como a vontade, como tantas outras. É através do pensamento que nós nos ligamos, tanto internamente, conosco próprios, como com qualquer ser, em qualquer dimensão, seja esse ser encarnado ou desencarnado.
5: No passado se confundia o cérebro material como algo que era o gerente, era a autoridade máxima a nos fazer exercitar as ações da nossa vida.
6: O cérebro não pensa, é o espírito que pensa através do cérebro. O cérebro, ele é instrumento do pensamento. A sede do pensamento é o espírito, através do seu corpo mental, é que ele irá expressar a sua força viva maior, que é o pensamento.
7: O espírito, ele se exterioriza através de um potencial que nós vamos aos poucos configurando neste homem que, reencarnado, apresenta as sensações físicas, o sensório no qual ele está revestido, apresenta uma possibilidade emocional, traduzido seja na raiva, no sentimento da ansiedade, seja do medo, tristeza, alegria, manifesta através da sua cognição, a sua manifestação, portanto, da inteligência, e grudado a tudo isso está o pensamento, que é inerente ao espírito, que o caracteriza, que o distingue da matéria.
3: O pensamento, ele soluciona as questões fundamentais apresentadas durante as experiências do espírito. Então, ele é uma das três ferramentas de trabalho do espírito para a sua evolução.
7: É o pensamento que, segundo os espíritos, traduz-se materialmente em nível espiritual, mas ainda é imperceptível aos equipamentos humanos, é esse pensamento que fala do ser espiritual e que traz dentro de si uma emocionalidade.
6: Tanto sentimento quanto pensamento são atributos do espírito. O corpo simplesmente é a via de transmissão, né, de todas essas potencialidades espirituais.
8: A palavra mente, ela é de origem latina e ela é usada também, muitas vezes, em substituição à psique, que é uma palavra grega. Mas psiquiatras, psicólogos, muitas vezes usam uma e outra como sinônimos. Mas também, num significado de alguns dicionários, podem as duas palavras serem empregadas com significado de alma ou espírito. O espírito é inteligência, sendo a inteligência, ele é a mente. E nesse caso, a mente prossegue sem o corpo físico. Ela não tem necessidade do cérebro para se manifestar, a não ser que o espírito esteja encarnado. Ela tem as condições necessárias para possibilitar à criatura o aprendizado, aprender, verificar, escolher, repelir, aceitar, recolher, guardar, enriquecer-se, iluminar-se, progredir sempre.
5: O poder da mente é um poder incomensurável. E, evidentemente, ele atua em todos os sentidos da nossa vida e nos impulsiona ao progresso.
7: O espírito, à medida que vai progredindo, ele vai melhorando seus pensamentos, ele vai saindo da submissão das restrições do corpo físico e do cérebro também, né? Então, ele vai se enriquecendo cada vez mais de ideações, de imaginação, etc.
5: Entre as leis divinas, a lei do progresso é uma das mais atraentes, porque ela mostra que, ao sermos criados, nós fomos dotados de várias potencialidades. E a mente humana, ela é uma ferramenta expressiva para que nós possamos progredir.
9: A gente se alimenta de alimentos limpos, né? A gente faz a nossa comida, a gente lava os alimentos, a gente limpa. A nossa mente, ela também tem que ser higienizada diariamente através da nossa prece, através de boas leituras, através de bons filmes. Por quê? Porque a nossa mente, ela vai abrigando todos esses recursos e tudo que a gente vai vendo pelo mundo e o teor que nós vamos dar a ela é aquilo que nós, que vai direcionar a nossa vida, que vai dar a nossa vida as diretrizes. Então, não é bom nem ruim. Quem vai fazer isso somos nós. Claro que dentro do Espiritismo nós sabemos que quando nós estamos sintonizados com faixas vibratórias, com pensamentos não alinhados com o bem e com o amor, certamente nós teremos companhias espirituais nesse mesmo diapasão.
7: O pensamento é a estrutura que transcende a dimensão corporal. O corpo é uma estrutura material como se fosse um computador. E o espírito é como se fosse aquele que agencia o computador, o programador. O pensamento, portanto, ele provém das entranhas do ser espiritual e que faz o seu movimento de expressão corpóreo guiado, seja a emoção, seja as manifestações sensoriais, seja a cognição e, na sua excelência mais sutil, através da intuição.
10: Então, nós não somos doentes. Ficamos doentes. Então é necessário que, através da nossa mente, possamos mudar os nossos pensamentos.
4: E conforme desenvolvemos a inteligência potencializa essa lei de progresso e de evolução.
7: À medida que nós vamos progredindo, os nossos pensamentos também vão avançando, vão progredindo.
8: Os físicos, também os astrofísicos, eles consideram que o universo é um gigantesco mecanismo. E ainda há uma corrente no campo da física que não aceita, não admite a presença de Deus, e muito menos a do Espírito. Portanto, essa ideia que o universo é um gigantesco mecanismo ainda prepondera. Só que há algo que eles não sabem explicar. O momento em que a matéria, destituída de inteligência, se tornou inteligente e aí surgiu o ser humano. Esse é o ponto diferente, é o ponto duvidoso, é o ponto que eles ainda não deram uma resposta a respeito.
9: Infelizmente, hoje em dia, a ciência anda bem separada ainda da parte espiritual, da parte da mente, do espírito, e a gente acaba vendo no dia a dia que muitas pessoas com transtornos mentais acabam tendo tratamentos que não são muito efetivos, e muito provavelmente porque a gente está tratando matéria, a gente está tratando o cérebro e não tratando a mente, o indivíduo em si. Talvez a gente, conseguindo fazer esse elo, essas duas coisas, os tratamentos comecem a ser muito mais efetivos.
4: Existem estudos já hoje que comprovam, por exemplo, que em grupos separados de pessoas que passam por determinadas situações, se formam grupos de cidadãos voluntários para fazer orações em relação a essas pessoas. Então, um grupo, por exemplo, fica fazendo tratamento convencional, né, da medicina convencional. Um outro grupo, já além do tratamento convencional, ele também recebe essa força, né, da oração de um grupo de pessoas. E essas comparações já se comprovou que tem uma diferença. O grupo que recebe orações, ele tem uma chance maior de se restabelecer em sua saúde.
3: A pessoa faz preces ou para pedir alguma coisa, para agradecer alguma coisa recebida, ou então para prestar a sua reverência, feita com fervor, digamos assim, espiritual, feita com ardor espiritual, feita com fé, com confiança, com convicção, nós podemos transformar essa alavanca até mesmo num determinado processo de cura para enfermidades.
4: Quando nós fazemos uma prece, essa prece chega pela frequência de ondas mentais, ela vai chegar aos espíritos superiores. E quando nós vibramos ou fazemos preces em favor de alguém, esses espíritos, eles vão observar as leis. Por que que essa pessoa está com aquela determinada doença, por exemplo, já que é uma questão de cura? Então, se a pessoa está doente, alguém faz uma prece em favor dessa pessoa e aí sim chega ao mundo espiritual e os seres espirituais, os espíritos, eles vão avaliar por que que aquela doença está naquele momento fazendo parte da vida daquela pessoa. Então também temos aí a questão de que muitas vezes uma doença, ela é a cura do espírito no tempo. E nós queremos, como imediatistas que somos, nós queremos a cura rápida nesta encarnação ou num tempo menor. Às vezes é uma doença que leva 5 anos, nós queremos que em 2 se resolva. Então, quando nós observamos que algumas pessoas fazem as preces de cura e as pessoas se curam, outras não. Então, nós temos todos esses meandros, todas essas possibilidades.
5: Quando Jesus falou que a fé remove montanhas, ele estava dizendo, o seu poder mental, a sua fé, vai remover as montanhas da sua vida.
4: O detalhe é, nós queremos acreditar nessa potencialidade interior?
11: O pensamento é um instrumento pouco utilizado no benefício de si mesmo. Acho que os profissionais de saúde têm que saber orientar os pacientes nesse aspecto para dissolverem raivas, mágoas, egoísmos, indiferenças, prepotências e estimular, de alguma maneira, caridade, solidariedade, perdão, auto-perdão.
8: Nosso patamar evolutivo está entre a animalidade e a angelitude. A animalidade da qual nós saímos há pouco, deixando para trás o império dos instintos e caminhando para a angelitude. É a faixa em que nós estamos operando. É aquela em que a nossa consciência já desperta, vai realmente nos possibilitar um conhecimento que nós vamos adquirindo.
4: Então, em muitas situações, a palavra espírito, ela é colocada com letra maiúscula, que somos nós, os espíritos inteligentes e que tem o pensamento aflorado, que pensamos sobre nós mesmos. E espírito com letra minúscula, os espíritos colocam em toda a obra que são aqueles seres da natureza que têm inteligência, mas não têm o pensamento. Os animais não pensam sobre eles, não pensam sobre a vida. Essa é uma faculdade do espírito com E maiúsculo, que somos nós, que estamos imersos nessa lei de progresso e de evolução.
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2: O progresso, ele traduz um ser que vai se desenvolvendo psiquicamente, progressivamente. Quanto menor é a evolução do espírito, mais tacanho é a sua expressão mental.
3: Todos nós evoluímos. E o Livro dos Espíritos, na questão 540, no último parágrafo, vai dizer que o espírito de hoje foi o átomo de ontem, e o átomo de hoje será o espírito ou o arcanjo de amanhã. Então estamos nesse processo de evolução. Então o progresso, a evolução, está diretamente ligada à nossa mente.
4: A lei de progresso é uma necessidade, por isso ela se chama lei. Nós temos uma necessidade na alma de progredir. Nós sentimos isso em todas as épocas da humanidade.
5: É uma lei tão natural e é inexorável, empurra o espírito para frente, não dá para o espírito dizer assim, eu agora vou parar de evoluir um pouquinho. Não existe isso. Ele está sempre acrescentando conhecimentos novos através das experiências que realiza. Às vezes as experiências são as mais terríveis para o espírito. Ainda assim, ele está evoluindo através dessas experiências.
4: E conforme desenvolvemos a inteligência potencializa essa lei de progresso e de evolução. E é só observarmos como viviam os seres humanos na época das cavernas. Existia já a lei de progresso e de evolução, porque desde os minerais, os vegetais, os animais, até chegar ao homem, houve uma evolução. E do homem, da época das cavernas até hoje, também. E o que fez esse progresso? O que fez essa lei de evolução e de progresso ficar tão presente? É a inteligência humana. Então, através da inteligência, o homem desenvolveu mecanismos, desenvolveu instrumentos. Então, tem a época da pedra lascada, da pedra polida. Ele foi desenvolvendo o fogo, a utilização do fogo, a utilização da água, a utilização da energia elétrica hoje, a utilização dos recursos para altas tecnologias. Então, você observa essa lei de progresso em total expansão.
5: Nenhum espírito no universo inteiro poderia realizar a sua trajetória evolutiva se não usasse essas três ferramentas de trabalho: inteligência, vontade e pensamento. Ora, dizendo isto, e dizendo também que o pensamento ele é encaminhador de soluções para o espírito, é com ele que o espírito trabalha em seu favor evolutivo, fazendo as melhores opções, buscando as melhores alternativas para atingir o ponto essencial, o ponto primordial, que é a sua evolução.
6: Se nós somos criados com a finalidade de alcançarmos a perfeição e através dessas vivências que nós temos da reencarnação e de todas as experiências que vamos acumulando no decorrer dessa vivência, então é totalmente relacionado uma coisa com outra. Eu vou desenvolver os poderes que estão na mente, que a mente é nada mais, nada menos do que o espírito que sou eu. Eu acho que esse é a grande maravilha da vida.
7: Você pega uma pessoa primitiva ou uma pessoa embrutecida, ela vai ter pensamentos condizentes com o estado evolutivo dela. Quando se fala, então, de poder do pensamento, vai depender do grau de evolução que a pessoa tem. Porque senão a pessoa cai num pensamento mágico, de achar que pode fazer tudo e ela não tem domínio nem sobre si mesma. Aliás, isso é causa de muita frustração para algumas pessoas, que elas caem nesses contos populares de dizer que com o pensamento ela consegue tudo. Aí ela tenta de todo jeito alguma coisa e não consegue, aí ela fica frustrada, achando que ela deveria conseguir. Só que ela não percebe que tem outras implicações. Por exemplo, a lei de causa e efeito. Se ela está passando por uma prova, os pensamentos poderão atenuar alguma coisa, mas não modificar algo que ainda é necessário para ela aprender.
4: A semeadura é livre, mas a colheita é obrigatória, vem daí. Quando eu semeio, é uma escolha que eu faço, semear ou não. e a colheita, essa não depende mais.

0: mais dessa escolha, né? Aí também entra um pouco a questão da fé e também de acreditar, né? Porque quando um agricultor ele semeia, ele tem fé, ele confia que a natureza vai corresponder a essa semeadura. E na nossa vida também tem a nossa parte, porque algumas pessoas semeiam e aí elas exigem a colheita, né? Só que aí nós confiamos, né? Nos entregamos que se a colheita não vem da maneira que eu quero que ela venha, existem leis acima de nós. E talvez, em função até de existências anteriores, o que eu espero colher demora um pouco mais, ou vem de uma outra maneira ou de outra fonte, que não aquela que eu espero. Então a correlação é total e direta entre a mente e a lei de causa e efeito. Observemos então as nossas escolhas no nosso dia a dia, em todas as áreas da nossa vida.
1: Eu tenho certeza que a mente tem o poder para o bem e para o mal. Mas a maioria das pessoas ignora essas possibilidades da força do seu pensamento.
2: Jesus fazia os fatos mais extraordinários que hoje, na paranormalidade, você encontra aqui e acolá de uma forma muito singela. Ele detinha em si mesmo todo esse potencial mental que o distinguia como um grande mestre. Na Índia, a paranormalidade, ela tem um enquadramento bem específico. Porque um ser pode assumir uma posição, por exemplo, de um faqir, um profundo controle do seu corpo, ser espetado, fazer com que os pregos lhe firam sem que ele possa sangrar, experimentando dores absolutamente sob controle mental, o que encanta as pessoas que veem. No entanto, estes, como outros poderes mentais, eles não são valorizados pelos seres iluminados, pelos mestres indianos, porque isso com treino todo ser humano pode fazer. Nos processos de auto-hipnose, num treinamento e numa concentração continuada, nós podemos conseguir coisas fantásticas de autodomínio corporal. Para que um ser se consagre de uma forma positiva num campo de uma paranormalidade inclinada para uma ética que induza ao bem, é necessário valores, princípios. Porque o poder mental por si mesmo, ele não é suficiente.
0: O ideal seria a inteligência e a moral darem-se as mãos. E aí essa evolução seria, até os espíritos dizem isso, seria muito mais fácil auxiliar a humanidade a progredir se os homens cuidassem de evoluir essas duas ao mesmo tempo. É como se nós tivéssemos, por exemplo, fizéssemos musculação só com o braço. O outro vai ficar fraco, os músculos vão ficar fracos. Então a inteligência é o braço que vem sendo bastante utilizada. E a moral ainda um tanto quanto enfraquecida.
3: Nós podemos escolher entre o que nos faz bem e o que nos faz mal. E como o pensamento ele acaba sendo um meio de comunicação universal, né, entre os seres, um influencia o outro. Então nós estamos influenciando e sendo influenciados o tempo todo através do pensamento, tanto de forma positiva como de forma negativa. E cabe a nós realizar essa mudança.
4: É claro que atualmente a gente tem muitos estudos de pessoas que conseguem fazer com que todo o seu poder da mente seja canalizado para algo bom. Então, tanto para serviços para outras pessoas quanto para uso próprio. Então, para você sair bem num estudo, num exame, no seu lado pessoal, no seu lado afetivo, ou também para ajudar o próximo, que eu acho que isso é sempre positivo, né?
1: Eu tenho certeza que a mente tem o poder para o bem e para o mal. Mas a maioria das pessoas ignora essas possibilidades da força do seu pensamento, né? Quantas vezes nós estamos pensando em alguém, aquela pessoa te telefona, ou te manda um e-mail, ou faz um contato, não é mesmo? Quantas vezes nós temos pensando mal de alguém, aquela pessoa de repente adoece? Então existe essa possibilidade, essa potencialidade das pessoas utilizarem o seu poder do seu pensamento.
5: A palavra, ela tem um significado muito profundo que vem ancestralmente, não é? Então, quando nós exteriorizamos determinadas palavras, determinadas condições de voz, nós estamos indo de encontro ao nosso interlocutor, ou de uma maneira positiva, ou de uma maneira negativa. Mas sempre ter o cuidado com o que nós estamos falando.
6: A partir do momento que nós pensamos certo, nós realizamos certo. Então, o grande desafio de nós que estamos aí nessa existência é nos melhorarmos a cada dia, nos entendermos como seres éticos, que temos que compreender o nosso irmão como um igual a nós, que está num processo de evolução. Aí nós começamos a pensar certo.
2: Por isso, Jesus era fascinante. Andava por sobre as águas, demonstrando uma habilidade mental. Multiplicava pães e peixes de forma incomparável. Curava corpos que estavam paralíticos ou que estavam emudecidos, cegos de nascença. Jesus fazia os fatos mais extraordinários que hoje, na paranormalidade, você encontra aqui e acolá de uma forma muito singela. Ele detinha em si mesmo todo esse potencial mental que o distinguia como um grande mestre. O que faz de Jesus ser um ser extraordinariamente incomparável e belo não é o poder da sua mente, é a sua vocação e a atuação na amorosidade. Ele foi grande não porque ele transformou água em vinho, porque se desmaterializou no templo à vista de todos, porque andou sobre as águas ou fez o silêncio do mar quando estava agitado. Porque um bom poder mental, ainda que num grau menor, alguém pode fazer isso. Levitar, pode transformar uma substância noutra. Há paranormais que conseguem fazer isso, ainda que de forma singela. O que mais demarcou a figura incomparável, histórica, da humanidade chamada Jesus foi a sua capacidade de fazer o bem, a sua vocação de amor que faz dele o mestre dos mestres, o maior guru da humanidade.
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3: 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Jesus.
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6: Você tem alguma culpa dentro de você? Há aqueles que têm e aqueles que pensam que não têm. Todos temos mágoas e culpas que fazem parte do nosso processo de convivência humana na nossa dinâmica evolutiva espiritual. O primeiro passo talvez seja poder compreender de que mágoa e culpa são processos habituais que comparecem no nosso cotidiano sem que isso precise necessariamente nos envergonhar.
7: A mágoa é alguma coisa que a própria palavra, a etimologia da palavra, já é, quando a gente compreende a etimologia da palavra, já é muito libertadora, porque mágoa significa má água, água ruim. Então, quando nós guardamos mágoa, nós estamos guardando algo de ruim dentro de nós mesmos.
6: Às vezes nós temos vergonha de dizer que estamos magoados. É mais fácil até de dizermos que nós nos sentimos culpados. Mas mágoa nós temos uma certa resistência, como se isso nos desqualificasse. Mas efetivamente, todos temos esses sentimentos em maior ou menor quantidade, intensidade, volume, e que podem estar colocados dentro do nosso coração como algo em transição ou algo cáustico, venenoso, difícil, ruim, impeditivo de fazer o nosso movimento evolutivo e subtraindo a nossa liberdade de viver, dependendo da intensidade, da qualidade com que esses dois sentimentos, esses dois aspectos dessa mesma moeda, mágoa e culpa, comparecem na nossa vivência cotidiana. A antítese desses sentimentos é o perdão.
8: O perdão não deixa de ser uma forma de doação e é uma caridade. A própria expressão perdoar é doar em função do outro.
9: É uma forma de nós nos libertarmos daquele problema, daquela dificuldade, daquela ofensa.
6: É o ato de fazer esse movimento de doação de tal modo a poder fechar um ciclo. O perdão, portanto, é uma virtude que fala do ato de fazer uma movimentação que diz respeito à amorosidade.
10: Nós, seres humanos, não entendemos ainda o sentido do perdão. Então as pessoas não entendem direito o que é perdoar. Nós confundimos aquele perdão superficial com o perdão que Jesus nos ensinou, o perdão incondicional. Quando ele diz perdoar 70 vezes, 7 vezes, nós fazemos a conta, vai dar 490 vezes, que bom, só isso. Não, mas é uma figuração alegórica. Jesus quis dizer como um número infinito, ou seja, você precisa perdoar de forma incondicional todas as ofensas que lhe forem dirigidas. Na verdade, essa questão é uma das mais difíceis que nós temos que trabalhar ainda nesta existência.
6: Perdoar é um ato que está além do humano. Ele requer a dimensão do espírito que somos, na nossa essencialidade. Perdoar alguém que viola a nossa confiança, alguém que mata um nosso filho, alguém que estupra, crueldades, essas dimensões, por exemplo, de ofensas, de agressividades, e perdoar-se por ter feito alguma dessas coisas citadas, é uma dimensão de gravidade e de intensidade que só o ser humano, se colocando numa perspectiva sobre-humana, só sendo um ser transhumano, ele é capaz de poder lograr, experimentar um trabalho de dissolver a mágoa, se alguém me fez, ou a culpa, se eu fiz para o outro.
7: O Cristo, muito sabiamente, diz: dê a outra face. Ele sugere que nós tenhamos uma reação diferente àquela que, se alguém te fez algo que não foi legal, puxa, não tem como eu olhar de um outro jeito? Ou eu vou responder de bate-pronto e vou fazer a mesma coisa e vou ficar ali alimentando aquela mágoa, regando.
9: Então, quando nós nos sentirmos magoados, entristecidos, ofendidos, no olhar da doutrina e o meu também, o ideal é que nós consigamos acolher, entender o porquê eventualmente aquela pessoa agiu daquela forma.
7: Qual era o sentimento que o moveu naquele momento para que ele fizesse ou te dissesse alguma coisa que te feriu, que te magoou? Porque a questão não é perdoar as ofensas, não é esquecer o que aconteceu, é simplesmente não se ofender e não se magoar. Aí fica mais fácil de entender. Quando você é realmente humilde, o que significa ser humilde? Significa não se achar melhor do que ninguém. Então, se você não se acha melhor do que ninguém, na verdade, você acha que todas as pessoas têm um valor significativo e que não é maior do que o seu, você simplesmente não se ofende. Alguém tomou seu lugar, alguém ocupou seu espaço, alguém passou na sua frente, isso não configura mágoa. E você não tem por que guardar rancor. Você passa a ver as pessoas quando um determinado comportamento, em vez de mal, você vê infantilidade. Em vez de um ataque pessoal, você vê falta de maturidade. Então, com isso, você não se ofende. E com isso, não guarda mágoa.
11: Se você compreendendo o outro, é muito mais do que perdoar. É você conseguir permitir que o outro perceba o que ele fez, que descubra uma maneira, com a sua ajuda, de fazer a reparação e que ele se sinta quite, se você também, em relação àquela situação que eventualmente possa ter magoado ou alterado ou prejudicado qualquer uma das partes.
7: Então, quando você percebe que aquilo não foi para você, que aquilo é uma questão mais dele do que direcionada a você, você consegue perdoá-lo, né? Não necessariamente esquecer, mas apenas saber que aquele foi um momento transitório e que ele fez aquilo impensadamente ou pelo menos inconscientemente e que você o perdoa, se liberta primeiro, depois liberta o outro. Então, em vez de trabalhar esquecer a ofensa, esquecer a mágoa, o negócio é trabalhar não se ofender e não se magoar. Por que a gente não consegue perdoar? Porque somos orgulhosos. E em que consiste o orgulho? Em se achar melhor do que outra pessoa. Então, quando você se acha melhor, qualquer situação, qualquer pessoa que ameace essa crença é um mal para você. É algo ruim demais. E qualquer um chamar a atenção para o fato de que você não está nessa posição que você julga estar, leva a rancor. Leva a mágoa.
6: Culpa e mágoa, eu disse que todos nós tínhamos, porque faz parte. Você foi sentar e pisou no pé do outro. Se sente culpado, pede desculpa. A pessoa logo desculpa você, porque foi uma agressãozinha. E você logo se refez num pedido de desculpas. E o outro te ajudou a refazer isso, se liberando de uma mágoa, porque você pisou no pé dele, liberando você através de... Sim, não tem problema, foi nada. Mas se ele pisar na tua unha encravada, você já não vai pedir desculpa prontamente. Talvez você demore uns 15 minutos ou meia hora para poder gerir a dor da unicravada pisada. Ou se ele pisar no teu sapato recém-comprado, então isso vai ser problemático, vai demorar pelo menos aí um tempinho para que a pessoa vá trabalhando dentro dela e talvez ela nem consiga, ou consiga, quem sabe. E quem pisou fica incomodado, mesmo tendo pedido desculpa, e numa perspectiva egóica o outro desculpou, mas não desculpou. Porque você olha para a cara do outro, o outro está com a cara amarrada. Até porque está sentindo dor, no caso da unha encravada. Então, de vez em quando, você vai dar uma olhadinha para ver se o outro já se refez. E dá um sorrisinho, confirma, e o outro confirma ou não, dizendo se o perdão ainda está aqui ou se ele já foi para cá. Então, você, numa perspectiva inicial de ter sido pisado, precisou de um minuto para perdoar, mas se a unha está encravada ou o sapato é novo, você precisou de 20, 30 minutos para perdoar.
12: Perdão, então, é uma medida interna, é da pessoa com ela mesma. Quando nós perdoamos alguém, não é propriamente a pessoa. Nós perdoamos a pessoa dentro de nós. Porque, às vezes, nesse binômio de relacionamento, uma pessoa pode não perdoar a outra e essa outra pessoa se perdoar. Então, é um relacionamento intrínseco, realmente.
6: Ou, se alguém me lesou, eu sinto, saio da mágoa e passo a viver o ressentimento, o rancor. E se eu não consigo trabalhar isso, eu posso partir para a vingança. Aqui eu me vingo de mim, porque eu fiz. Aqui eu me vingo do outro, porque o outro me fez. Vejam que é uma moeda com duas faces, que vão se entrecruzando. E se eu continuo nessa perspectiva do não perdão, eu continuo aprofundando o meu desequilíbrio, seja da culpa, seja da mágoa, ou do mix, que habitualmente acontece. E aí eu vou para um processo de disfuncionalidade.
9: Porque dependendo do tamanho da mágoa, da dor, daquilo que nós guardamos dentro de nós de negativo em relação a uma ofensa, a um problema qualquer, nós podemos somatizar e transformar isso numa doença física.
12: Uma pessoa, ela pode esquecer um fato da sua memória consciente, mas ela não superar a mágoa. A mágoa, uma vez não superada, ela pode ser esquecida da memória, ela pode ser esquecida do aspecto consciente, mas ela pode se transferir para uma célula e se transformar numa úlcera, se transformar num câncer, se transformar numa doença. São as doenças psicossomáticas.
13: Que vai fazendo com que a pessoa se adoeça ao longo da sua vida, sem perceber que a causa, a origem está na falta ou na ausência do perdão.
14: Quando nós não nos perdoamos, é como se nós voltássemos ao passado, que vira presente, e esse presente traz em nós todas as sensações do que vivenciamos antes. E quando nós não perdoamos, o que acontece? Nós não podemos, nós vemos o futuro como algo doloroso. Ou seja, aquele que me traiu no passado, eu trago para o presente, sinto isso, eu acabo sentindo isso. E aí, quando eu quero dar uma chance a alguém, esse passado faz com que o meu futuro também se transforme numa agonia. É interessante que Santo Agostinho fala justamente nessa questão do passado, do presente e o futuro do presente. Ou seja, porque não existe o futuro, não existe o passado. Só existe o presente que você sente.
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21: Perdão e tolerância são alavancas de sustentação da nossa paz íntima. Emmanuel.
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18: Programa Gotas de Luz. Quarto e último bloco. O tema, perdão. Quem nos fala? Vários estudiosos da doutrina espírita.
23: Não há câncer sem mágoa e ódio. Se você não guarda rancor, se você não guarda mágoa, dificilmente você vai ter câncer, a não ser uma exposição direta a um patógeno. Hoje em dia, nós temos uma dimensão maior disso. Descobriram os chamados neuropeptídeos. Um sentimento que aparentemente seria uma coisa do cérebro, ele produz algumas substâncias, são chamados peptídeos neurais, que se derramam na corrente sanguínea. E existem todas as células receptores para esses neuropeptídeos. Então, quando esse neuropeptídeo se liga a um receptor, não é só você que se sente vítima, todas as suas células se sentem vítima. Não é só você que odeia, suas células odeiam também. E esses sentimentos, essas emoções, podem desarticular o funcionamento normal da célula, promovendo o câncer. E qual exatamente o sentimento que mais faz isso? Ódio e mágoa.
12: Então esquecer não é o caminho correto. Esquecer, na verdade, é um momento inicial em que a pessoa se distancia do fato para conseguir elaborar dentro de si os acontecimentos. Mas depois é importante que ela volte aos fatos para superar as mágoas, os ressentimentos e as amarguras que ficaram em torno do fato que foi o motivo de ela ter que perdoar depois.
24: Significando, portanto, que o não perdão, ele vai congelando a minha existência. A vida deixa de fluir. É um lago que congela. Eu não consigo mais navegar. Essas alterações que estão no nível da emocionalidade, em relação ao valor moral do perdão, elas vão afetando a minha energia perispiritual, deságua no corpo físico na forma de doenças nessa vida ou nas outras, me conecto com espíritos necessitados que guardam sintonia com o meu tipo de conduta, culposa ou vingadora, e eu passo então a experimentar desconexões sociais, me transformo numa pessoa deprimida ou agressiva, dependendo de que se eu fiz o mal para os outros, ou os outros me fizeram. Eu vou então me embaralhando, de tal modo que se esse processo se aprofunda na minha mente, às vezes o meu adoecimento, que é físico, emocional, psicológico e espiritual, ele ganha uma profundidade e eu tento me livrar da dor me matando, o que é o fracasso total, ou eu tento me livrar da dor dizendo, eu vou acabar com o outro. Todas as duas tentativas têm uma intencionalidade de alguém que quer se ver livre do sofrimento, que sofreu ou que causou ao outro, e busca essas alternativas que são patéticas, porque elas só agravam o processo, remetendo a encrenca não resolvida para uma outra existência, porém agravada na sua dinâmica.
0: A gente sabe que a doutrina ensina, né, coloca isso claramente no Evangelho, coloca isso claramente no Livro dos Espíritos, a importância que o perdão tem, né, para a nossa saúde, para o nosso bem-estar psíquico, para a nossa vida, para a nossa felicidade. Então, quando a gente tem uma situação que a gente não perdoa, ou a nós mesmos, ou a alguém que a gente acha que nos feriu de alguma forma, que às vezes é tudo muito subjetivo nessa vida, a gente está causando um grande problema a nós mesmos, primeiramente, né? Então, nada melhor do que saber perdoar, do que saber relevar algumas situações e, de preferência, seguir em frente, né? Para o nosso próprio bem, para a nossa evolução.
24: Por isso, Jesus diz, reconcilia-te com teu adversário, enquanto estás a caminho com ele, para que ele não entregue ao juiz, o juiz não entregue ao oficial de justiça, e este encerre na prisão, que é o novo corpo, e não sairás de lá até que tu pagues o último ceitil, querendo significar que se eu não me reconcilio comigo ou com outro na relação comigo, eu jogo o meu processo para o mundo espiritual, a minha consciência, que é o juiz, me culpa, a minha consciência me conduz aos oficiais de justiça, que são os bons espíritos, e eles me ajudam a eu fazer o recaminho, reitinerar o meu descaminho, voltando atrás, portanto, no processo libertador, fazendo a internação no novo corpo, ou seja, reencarnando e trazendo no corpo os desafios necessários para que eu possa me liberar das dificuldades em que eu fiquei absolutamente congelado.
9: Então, para que nós não incorramos nesse risco, não percamos o nosso sono, a nossa paz de espírito e, inclusive, não caiamos em desequilíbrio, o importante é que nós perdoemos em qualquer circunstância.
24: Porque pensa-se que o perdão é bom para o outro. O perdão também pode ser bom para o outro, mas é fundamentalmente excelente para quem perdoa. Quem oferece flores fica perfumado. Então, o perdão é bom para quem faz o perdão, quem exercita a capacidade de amorosidade, doando-se mais um pouco.
8: Acontece que a doutrina muito libertadora nos ensina que não tem ninguém nos julgando, não tem ninguém nos punindo, senão a nossa própria consciência. Então, na verdade, é uma libertação, mas não é uma libertação só momentânea, é uma libertação até para a vida após a morte, não é? Se achar no direito de vez em quando de errar e lembrar que nem o Pai, que é o Pai, ele não está punindo. Pelo contrário, ele nos abençoa através de renovadas oportunidades de iluminação.
24: O auto-perdão é a base fundamental para que eu perdoe você.
8: Como perdoar a si próprio? Todos nós erramos. Todos nós erramos. E quando nós erramos, nós nos culpamos, não é verdade? E por que que nós nos culpamos? Porque todos nós temos um senso moral dentro de nós, né? O próprio Livro dos Espíritos nos afirma, todos têm a noção do que seja o bem e o mal. Então, quando nós erramos, nós sabemos o que é certo, nós sabemos o que é errado. E quando a nossa consciência aponta para o erro, ou melhor, sempre ela aponta para o erro, né? Quando nós realmente erramos, nós passamos a nos sentir culpados.
12: A gente costuma dizer assim, que o tempo não volta para trás exatamente para nada. Então, o que já foi registrado no tempo, no espaço, não tenho como consertar. Mas eu posso aprender com os meus erros, numa lição de humildade, como se cuidássemos de uma árvore. Não adianta eu ficar preocupado só com as folhas se eu não cuidar das raízes. E o perdão é cuidar das raízes. Eu preciso ter a base bem equilibrada para ter um tronco, folhas e frutos que deem bons resultados.
1: Toda vez que nós exercitamos o perdão, não como forma assim de esquecimento ou de se oferecer ao abuso, mas nos libertando do passado e olhando para frente, nós estamos trilhando o nosso caminho evolutivo.
24: Nesse caminho, há que fazer o que Allan Kardec propõe em o livro Céu e Inferno, que são três passos básicos: arrepender-se, a expiação e o movimento de reparação. O codificador é de uma beleza e de uma propriedade quando ele coloca o arrependimento e não remorso. O remorso é um descaminho, é o do não perdão. O arrependimento é de alguém que se recompõe, que se refaz. E perante o outro, assume uma posição de humildade e é capaz de se colocar diante do outro humildemente pedindo perdão. Ou reconhecendo a sua falta, ou fazendo esforço para perdoar o outro que veio ao seu encontro solicitando a atitude de perdão. E esse desconforto, ele vem junto com o arrependimento, às vezes se segue e vai desaparecendo à medida que nós fazemos o terceiro passo que Allan Kardec propõe, que é o da responsabilização pelo mal que fizemos, reparando o mal. O Espiritismo não é uma doutrina na qual nós nos libertamos dos males que fizemos só pedindo a Deus e Deus me perdoa e está resolvido. Nós não transferimos a responsabilidade de refazer os nossos passos a alguém, nem ao divino. Nós suplicamos ao divino que ele nos dê a possibilidade de, junto ao outro, nós reconstituirmos a nossa relação a partir de atitudes lúcidas, plenas, capazes de restaurar no outro e em mim mesmo o movimento da recuperação. O auto-perdão é a base fundamental para que eu perdoe você. Se eu não me perdoo, eu não perdoo você. Como eu não posso te amar se eu a mim não me amo? Essa relação é uma relação dialética, que nasce, vai e volta, e é realimentada.
13: Amor e perdão caminham juntos. Eu sempre brinco e digo, a linha que os separa é uma linha muito tênue. Quando nós amamos alguém, ou quando nós odiamos alguém, é a mesma proporção que vem na nossa mente. Ou seja, eu amando, eu estou com a pessoa sempre na minha mente. Eu não amando, eu odiando, eu também estou com a pessoa sempre na minha mente. Portanto, eles caminham juntos. A questão é o exercício do amor e do perdão. Eu exercitando-o, eu tendo a melhorar-me. Eu sempre vou evoluir, eu vou melhorar-me. Melhorar em direção do amor. Saindo dessa linha tênue, a princípio elas estão próximas, mas elas podem se afastando até, quiçá, chegar ao estágio de Jesus, e ele disse que nós somos deuses, que podíamos fazer o que ele fez e muito mais, portanto, ele é o caminho, ele é a vida, ele é a nossa verdade.
24: O perdão, ele leva ao amor como a síntese do aprendizado. O aprendizado é o que fica quando você perdoa, se torna uma pessoa maior, grande, porque você se tornou uma pessoa mais robusta e você pode enfrentar um novo desafio igual ou maior para ser testado, porque você já superou aquela dificuldade que está num âmbito menor. O perdão, ele leva para a maturação do espírito e a sua amorosidade lhe dá maior competência para o enfrentamento das dificuldades.
9: O que importa é que nós possamos tirar uma lição daquela situação e não repetir, porque senão nós nos arrependeremos, ficaremos tristes, chateados, mas não agimos. Então, quando nós agimos mudando a nossa conduta, o nosso comportamento, certamente nós nos sentiremos melhor, ao contrário daquele que fica simplesmente arrependido.
2: Então, o perdão é um exercício de humildade, tanto a si mesmo quanto aos outros. Confesso que nem sempre é fácil, porque é um exercício de paciência e de persistência. Mas, com certeza, é um remédio que não se vende na farmácia. É algo que a gente tem que criar no raciocínio e no sentimento. Se eu equilibrar esses dois lados, eu consigo aprender com o meu passado, sem ficar revoltado com aquilo que eu já fiz de errado ou com aquilo que fizeram de errado comigo.
3: Quando nós atingirmos esse patamar de não nos deixarmos agredir, nós vamos também ter uma facilidade maior para perdoar. Então, resumindo, perdoar é desculpar definitivamente.
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3: Encerrando o programa de hoje, ouça agora a mensagem final.
4: Esteja com Deus. Tudo tem significado quando você está com Deus. Uma flor que se abre, uma relva verde, uma folha soprada pelo vento, uma árvore seca ou isolada no meio do campo, uma nuvem que passa, o sol que brilha ou se esconde no horizonte, as águas mansas ou em rebuliço. Tudo lhe diz alguma coisa, toca seu coração, exemplifica, tem novo valor. E com pessoas, então? Seus olhares, sorrisos, gestos e palavras adquirem sentidos de beleza e esperança, e você melhor as entende se está com Deus. Com Deus tudo é bom. Viver com Deus é sentir a vida como se deve. Tenham todos muita paz e até o próximo Gotas de Luz.

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2: 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Boa tarde pra você. 1h21 neste sabadão. O sabadão chegou. Sabadão 10 de outubro de 2026. Tudo beleza aí? Tudo tranquilo? O Johnny William chega pra te fazer companhia até logo mais às 4 horas. Muita música, muita alegria e muita informação no seu sabadão, aqui nos 90.1 da Cultura. E começando bem essa tarde de sábado, na boa, na maciota. Alô, meu amigo professor Gilmar Leite, tudo bem aí, Gilmar? Um abraço pra você, bom final de semana pra toda a família. Agora 1h21.

0: 1h24 na Cultura. Stay Oingo Boingo. Começando muito bem a nossa tarde aqui no Sabadão. Um abração pro Dilcinho. Tá bom aí, velho? Beleza? Um abraço. Obrigado pelo carinho da audiência. 1h24 é rápido intervalo. Eu volto já aqui na tarde. Nova Cultura.
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11: Oi, gente. Chegando mais uma edição do Toque de Mulher, compartilhando com você muitas dicas de beleza, dicas de casa. Fiquem ligadas.
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11: Vamos lá para mais uma edição do Toque de Mulher. E além da dica de casa que eu trago para você em todas as edições do nosso programa, hoje falaremos sobre herpes labial. A herpes labial é uma infecção causada pelo vírus herpes simplex, que provoca bolhas ou feridas na boca, geralmente na região dos lábios, durando cerca de 10 dias e podem causar formigamento, dor ou coceira na região onde surgem. O herpes labial é altamente contagioso, pois se pega através do contato direto, como pode acontecer durante o beijo, durante a utilização de objeto compartilhado, copo, talher, toalha, por exemplo. Na maioria das vezes, o próprio sistema imune elimina o vírus do herpes, curando a infecção, mas existem também alguns remédios antivirais que podem ser aplicados no local para ajudar a recuperar mais rápido.
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11: 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Eu já volto com mais dicas no Toque de Mulher. Aguenta aí.
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resto da semana, né? Praticar um hobby, dar uma caminhada ao ar livre ou simplesmente curtir quem você ama. Cuidar da mente é tão importante quanto cuidar do corpo. Curta o seu sábado com leveza e deixe que a boa música aqui da cultura cuida da sua companhia, hein? Tamo junto? 1:32!

0: Fred Mercury na Cultura, lá pro meu amigo Gabriel, né, que gosta muito do Queen. Gosta muito do Queen, gosta muito do Fred Mercury, né? E aqui, meu filho, aqui você vai ouvir a sua música preferida, sempre, sempre, aqui nos embalos do sábado à tarde, na nossa Tarde Nova Cultura. Sempre muita música, muita informação, muita alegria e as melhores pra você.
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0: de boas aí, né, Guilherme? Bruce Springsteen aqui na Cultura, agora 1h42, tudo beleza aí? Tudo tranquilo? Como é que você tá, hein, nessa tarde de sábado? Ai, ai, ai, que tarde de sábado, boa turminha! Olha, depois daquele almoço caprichado de sabadão, bate aquela preguiça, né? Então pode aproveitar, sem culpa, tá? Porque os médicos garantem que um cochilo leve de 15 a 20 minutos à tarde melhora o humor, renova a energia e diminui os níveis de estresse, meu filho. É, o segredo é não passar de meia hora pra não acordar meio grogue, tá legal? Coloque o alarme aí, deite no sofá e recarregue as baterias pra curtir esse restinho de sábado, hein? 1h43!
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3: 1h47 na Cultura nesta tarde de sábado.

0: Come il 54, una cultura luto da forma de amor. Uma ótima tarde pra você que tá ligadinho com a gente, hein? Tamo junto, hein, turma, nesse sabadão. Será que... Ó, tava calor, né, rapaz? Agora tá meio esquisito o negócio, hein? Será que vai chover, filho? 1h54!
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0: Primavera Brasileira, e você ligado na melhor até as 4. Tem o Johnny Williams, sempre com muita música, muita alegria e muita informação pra você, tá bom? É isso aí, hoje sabadão, 10 de outubro de 2026, aqui na 15 de maio, 31 graus, eu volto já.
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1: Já estamos de volta na Cultura, 2 horas, tudo beleza aí? O sabadão chegou, turminha, hoje 10 de outubro de 2026, tudo beleza? Tá em casa, tá tranquilo, hein? Já tá de boinha, né, meu filho? Hein? Ah, que bom, hein? Continue ligado aqui, viu? Vamos até as 4 horas com muita música, muita alegria e muita informação. E você pode participar também aqui pelo WhatsApp da Cultura, né? Que é o 3242-1258. Facinho demais. 3242-1258. O Johnny Williams segue até as 4. Agora tem Elvis.
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0: Nenhum de nós na cultura é estranho. Essa aqui foi lá pra nossa amiga, a Cidinha Possê. Tudo bem aí, Cidinha? Beleza? Tudo tranquilo, tudo calmo? Nesta super tarde, né, meu filho? Tarde de sabadão. Sabadão, muito bom, né? Um abraço aí, viu? Pra Cidinha, coloca a Cidinha no ar aí pra gente, filho. Hã? Cadê, ó? Aê, garoto, achou a flechinha?
1: Boa tarde, Johnny William.
0: Tudo bem?
1: Tudo bem?
0: Tudo bom.
1: É a Cidinha Possetti. Gostaria se você puder tocar música pra mim, de Nenhum de Nós, Estranho. Vai pra todos que estão curtindo. Abraço, Johnny. Obrigado.
0: De
1: bom
0: nada.
1: Final de semana pra você.
0: Pra você também, Cidinha. Um grande abraço, um bom finalzão de semana pra você e pra toda a sua família. Tamo junto, hein? Agora 2:12, é rápido intervalo, eu volto já.
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5: 12h16. Meu amigo Afonso, aí você acaba comigo, né, filho? Você é louco, velho. Esse melzinho aí tá bom, hein? Ô, dono! Vai de leve, hein, filho? Vai de leve, hein? 12h16 na Cultura, uma ótima tarde pra você que tá aí com a gente. Vamos juntos, hein? Até as 4, música, alegria e informação pra você.

0: Cultura, agora 2h24, os irmãos Galerano Wonderwall com Oasis aqui nos 90.1 nesta super tarde de sabadão. Peça sua aí também pelo 3242-1258. É o WhatsApp da Cultura, tá? Nessa tarde gostosa de sabadão. Meu amigo Reizinho, tudo bem aí, Rei? Belê, um abraço, bom sábado! Olha, um giro pela cultura nesse sábado, 10 de outubro, hein? Começa hoje em Ribeirão Preto, a primeira semana municipal do rock. O evento gratuito oferece shows de bandas locais, oficinas e uma exposição dedicada à carreira do compositor ribeirão-pretano Kiko Zambianchi. A programação vai até o dia 15 na Avenida 9 de Julho. Uma excelente opção de lazer e música boa, né, para o seu final de semana. Aliás, homenageando um dos grandes compositores de todo o nosso Brasil, que nasceu em Ribeirão Preto, que é o Kiko Zambianchi. E a Semana Municipal do Rock lá em Ribeirão vai até o dia 15. Eu volto já já com mais da Cultura.
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8: De volta. E você continua aqui curtindo muitas dicas no Toque de Mulher.
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8: Produtos que contêm parabenos. Alguns exemplos de produtos que contêm parabenos são shampoos e condicionadores, produtos aplicados na pele como desodorante, protetor solar, creme hidratante ou sabonete, cosméticos como batom, rímel, sombra ou base, cremes dentais. Além disso, os parabenos também podem ser encontrados em alguns alimentos, como molhos de salada e conservas, e também medicamentos como cremes para hemorroidas.
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8: Fique por aqui, porque eu já já volto com mais dicas.
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3: 2h32.
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3: Vamos nessa, turma. 34 graus na cidade. Meu Deus do céu, que calor é esse? Destaque de fé e tradição na região. A Prefeitura de Ribeirão Preto finaliza os preparativos para a 55ª Romaria de Nossa Senhora Aparecida, patrimônio imaterial da cidade. A caminhada festiva rumo ao Distrito de Bonfim Paulista acontece na próxima segunda-feira, dia 12 de outubro, dia de Nossa Senhora Aparecida, e deve reunir mais de 60 mil fiéis ao longo do percurso. Agora 2h33 na Culturas, melhores pra você!

0: 10h43 na Cultura. As melhores músicas estão aqui na sua tarde com mais alegria. Um abraço aqui pra Elisângela, pediu e ouviu o Tiaguinho. Ah, ainda bem.
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0: Primavera Brasileira, e você ligado na Cultura nesse super sabadão. Tarde de sábado maravilhosa, gostosa, na paz e com muita música pra você na Cultura.
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2: 2h47.
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2: Trânsito e viagem neste sábado de feriado prolongado. A Polícia Rodoviária intensifica a Operação Padroeira nas rodovias Anhanguera, Cândido Portinari e Atílio Balbo. O fluxo de veículos que deixam a região de Ribeirão Preto e Franca no sentido interior e praia segue intenso, hein? A recomendação da Artesp é muita paciência, faróis acesos e atenção redobrada na pista, hein, turma? De leve, vamos de leve, que na paciência a gente também chega, né? É, devagar, a gente chega lá. 2h48, Totó.

0: Faltando 4 minutinhos para as 3 horas da tarde, o Rapa Hey Joe! Boa tarde! Onde você tá? Ligadinho aí na Cultura, beleza?
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0: 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Você que tá aí no centro da cidade, você que tá no comércio, né? Comércio hoje até às 6, meu filho! Um abraço, viu? Bom trabalho para você nesse restinho de sabadão. Lembrando, segunda-feira é feriado, né, turma? Mas nós vamos estar aqui, viu? E isso, meio de meio, já tem o nosso Tarde Nova Cultura na segunda-feira aqui, meu filho. Muito bom! 3 minutinhos agora para as 3 horas, é rápido intervalo. Eu volto já já. Tem muita música, tem muita informação para você aqui na Tarde Nova Cultura. Então, não saia daí!
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17: De volta. Compartilho muitas dicas de beleza e dicas de casa.
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17: Como evitar o uso de parabenos? Para evitar o uso de parabenos, é importante ficar atento ao rótulo dos produtos, verificando se na lista de ingredientes contém um dos compostos. Uma outra opção é optar por produtos naturais, pois a formulação desses tipos de produtos geralmente não contém os parabenos. Os produtos cosméticos chamados de low poo geralmente são isentos de muitos compostos químicos, sendo uma ótima opção para diminuir o uso de produtos com parabenos. No entanto, se não for possível deixar de usar totalmente os produtos com composto, pode-se substituir alguns dos produtos de costume para diminuir a concentração de parabenos no organismo.
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17: Não sai daí não, tá? Na sequência tem muito mais dicas pra vocês.
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2: É isso, turma. 3 horas e 3 minutos neste sabadão, hoje, 10 de outubro de 2026. Como é que você tá? Tudo bem? Tudo tranquilo? É a tarde Nova Cultura com o Johnny William. Até logo mais às 4. É música, alegria, informação no seu rádio. Tudo de bom. 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

0: tarde pra você, 3:16, 3:16. Olha, tem jogos aí nesse finalzão de semana prolongado, hein, turma? Isso, 4:30, daqui a pouquinho hoje, Brasil e Argentina, amistoso da seleção feminina, tá bom? Às 18 horas já tem Brasileirão, hein? Vasco e Remo se enfrentam pela 30ª rodada do Campeonato Brasileiro lá em São Januário. Às 21 horas tem São Paulo e Vitória, jogo importante aí pro São Paulo também no Campeonato Brasileiro. Amanhã às 4 tem Atlético Mineiro e Santos, às 17:30 tem o derby Palmeiras e Corinthians, às 17:30 o clássico do Rio de Janeiro, Flamengo e Fluminense, e também às 17:30 de amanhã, Grêmio e Internacional, o Grenal, hein? Cheio de clássico aí esse finalzão de semana no Campeonato Brasileiro.
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4: 3h38 com a Real Mix. Até logo mais às 4 horas na Cultura e as melhores músicas pra você nesse super sabadão.

Ritmo na Cultura, a vida tem dessas coisas. É, a vida tem dessas coisas. O sábado tem dessas coisas, né, Hélio de Pontes? É, é a costelinha de hippie, hein? Só na fumacinha, assim. Que maravilha. Ai, meu Deus do céu. Olha, chega, vem de mim, 4 horas. Ai, ai, ai. Bom, gente, estamos com a Real Mix até logo mais às 4 horas. 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
13: Para tudo, para tudo, para tudo. Por quê? Porque é hora de escutar mais uma dica. Se liga.
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13: E para encerrar o Toque de Mulher de hoje, vamos com as dicas de casa. Como deixar roupa de molho sem manchar? Sim, deixar a roupa de molho é uma excelente alternativa para retirar as manchas. Mas tem um porém. Você precisa ter muito cuidado para lavar a roupa. Se deixar as peças paradas por muito tempo no molho, corre um risco sério de você manchar elas. Separe as peças por cores. Pretas, brancas e coloridas. Para cada cor, use produtos específicos que não agridam o tecido. Dilua bem em água para evitar manchas. Deixe de molho entre 1 e 2 horas, em um recipiente apropriado. Enxague a peça profundamente para remover qualquer resquício de produto. E deixe secar naturalmente em um local arejado.
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13: Pessoal, nossas dicas chegaram ao fim, tá? Mas não fique triste, não, porque logo, logo eu volto com mais novidades para compartilhar com vocês.
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4: Primavera brasileira. Quem tá indo embora é a Real Mix, pra voltar na segunda-feira a partir das 3 horas em Real Mix, na Rua do Livramento 2203, onde você, claro, vai encontrar produtos de excelente qualidade com os menores preços. 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Real Mix volta na segunda. O Johnny William também tá indo embora. Eu volto segunda-feira a partir do meio-dia e meia com muita música e alegria pra você. Um ótimo finalzão de semana. Tomara que tudo de bom lhe aconteça. E claro, divirta-se sempre com muita responsabilidade. O rei da porteira velha tá chegando. É, Hélio de Pontes fica contigo nesse super sabadão e muita moda. Um abraço a todos, fiquem com Deus e até

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11: Olá, muito boa tarde. Estamos iniciando o programa Porteira Velha nesse sabadão, hein? Dia 10 de outubro, ano 2026, com a apresentação de Hélio De Pontes. Mas você pode mandar mensagem através do WhatsApp 32421258 ou ligar no mesmo 32421258. Feriadão, hein, meu filho? Agora que é bom, hein? Só vai trabalhar só na terça-feira, mas que bacana, hein? Eita, feriadão prolongado. Então vamos lá. 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Essas empresas ficam com o programa Porteira Velha hoje, sabadão, até às 19 horas. Só vou dar uma pausa para a hora do Ângelus, aí eu retorno e fico até às 19 horas com a boa música sertaneja. Hoje vai dar para tocar modão, hein? Estão abrindo o programa, vem aí Paixão Caipira, Daniel e o seu pai, José Camilo. E depois vem Zezé de Camargo e Luciano. 200 anos que eu ature aqui nessa terra, uns 300 anos.

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2: 16 horas e 15 minutos. É o programa Porteira Velha e o Mima. 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Compareçam. Atendendo agora lá de Jaboticabal, senhor Orlando, forte abração pro senhor aí curtindo o programa. Aquele abraço. Pediu a música Peão Carreiro e o Praiano. Pela porta da cozinha. Tá mandando a todos que estão curtindo aí o programa Porteira Velha nesse sabadão.

0: 16h20, atendendo agora seu Felício em Terra Roxa. Alô, Terra Roxa! Aquele abração, pediu a música com Belmonte e Amaraí do Mundo Nada Se Leva. Tá mandando para todos os seus familiares de Terra Roxa, Boaté e Ibitiúva. Falar com João Bicudo. Boa tarde, João.
1: Boa tarde, Hélio. Tudo bom, meu amigo?
0: Tudo jóia. E aí?
1: Ô, meu jovens, você manda um modão para nós aí, com o Silveira, Silveirinha aí. Alma vazia.
0: Alma vazia.
1: Para tudo que estiver sintonizado aqui da Bitiúva aí, da região aí. Tudo que estiver antenado aí, que vai para tudo aí.
0: Deixa
1: Deus
0: comigo.
1: Abençoe todos nós. Deus te abençoe, que você tenha um bom fim de tarde aí, um bom serviço, meu amigo. Tudo de bom. Até mais.
0: Tchau, valeu. Tchau, tchau. Fique com Deus. Que Deus abençoe. Do mundo, nada se leva.

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2: Dezesseis horas e 31 minutos, chamando para falar comigo a Cidinha Pocete. Boa tarde, Cidinha.
9: Oi, Hélio.
2: Oi.
9: Boa tarde. Tarde. Tudo bem?
2: Bom,
9: Hélio,
2: demais.
9: É a Cidinha Pocete. Hélio, eu gostaria, se você puder tocar a música para mim.
2: Qual dela?
9: De Vitor e Léo, com a participação de Milionário José Rico, Estrada Vermelha. Vai para todas as minhas amigas que estão curtindo, para todos os ouvintes. Abraço, Hélio. Bom trabalho.
2: Valeu, Cidinha. Forte abração a você. Tá atendendo agora Luizão Carmelo. Boa tarde, Hélio. Tudo bem? É o Luizão, aqui do bairro São Cristóvão. Manda uma música, Milionário José Rico, Paixão de um Homem. E oferece a todos meus familiares, família Carmelo e todo mundo que tá curtindo aí o programa Porteira Velha. Vai aquele abração. Quero mandar essas músicas também, pessoal aí curtindo o programa aí no bairro Areia. A Castelhana, seu esposo Daniel, também disse que tá visitando lá o Tião. Alô, Tião, aquele abração, curtindo. E também tem seus familiares aí, a Marília Morcelli, seu Antônio Carlos, todos eles aí curtindo o programa Porteira Velha. Um abraço, que Deus abençoe. Fique comigo aí hoje até as 19 horas, hein? Só modão. Estrada Vermelha, Vitor Léo e a participação especial de Milionário e José Rico. E depois Paixão de um Homem, Milionário e o José Rico.

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2: 16 horas e 44 minutos, chamando para falar comigo a Rita Barrena, lá de Guaraciaba. Diz que tá uma chuva lá, ela mandou uma foto, um vídeo pra mim aqui. Mas que chuva, Rita. Boa tarde, Rita.
7: Boa tarde, meu amigo Hélio. Como é que tá? Tudo bem?
2: Tudo jóia.
7: Aqui frio, chuvoso.
2: Aqui calor e vem
7: bem
2: chuva.
7: Bem longinho, hein? De vocês, mas ao mesmo tempo perto, né?
2: Sim.
7: Coração apertado.
2: Por quê?
7: Saudade da minha família aí.
2: Epa!
7: E quero aproveitar e mandar um grande abraço pra minha irmã Rosa, a Rosinha de Jaboticabal.
2: Tá fazendo aniversário?
7: Tá fazendo aniversário hoje.
2: Parabéns a ela.
7: Mais um ano de experiência.
2: Glória a Deus.
7: Uma irmã com um coração de ouro. Um grande abraço, saudades, minha irmã. Então é especial pra ela hoje.
2: Que bacana.
7: Manda pra mim os serranos. Vou pra Santa Catarina.
2: Eu também vou aí passear qualquer dia.
7: Grande abraço pra todos aí.
2: E ela também tá recebendo os parabéns da Maria de Lourdes, a maravilhosa. Alô, maravilhosa. Aquele abração também da Ângela e também do Miguel Barrena, lá da capital. Alô, Miguel Barrena, já mandou um WhatsApp aqui. Já eu falo com você, meu amigo. E forte abração a todos que estão curtindo aí. Que Deus abençoe. E atendendo também lá de Taquaritinga, Maria Rosa. Maria Rosa disse que vai chover em Taquaritinga. E aqui eu creio que vai chover também, viu, Maria Rosa? Pediu a música Laço Aberto com a Taíde Alexandre. Ela está mandando para Cidinha Pocete. Alô, Cidinha Pocete. E a Maria Rosa manda essa música Laço Aberto a você. Então vamos lá. Ô Serrano, vou para Santa Catarina. Eu também vou, hein?

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2: 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Atendendo agora o Badu, Ulisses Company. Boa tarde, Ulisses. Badu.
0: É o Ulisses Company. Manda um abraço lá pra dona Vandinha, pra dona Hilda, pra dona Fátima Garbim, pra dona Isilda Quadri, lá pro Cumim, lá pro Frigo, lá pro nosso amigo pra Terezinha Fúlio, pro Sebastião Fúlio, pra Elaine, pro Frank e a esposa, toda a família aí, o Edmundo, todo o povão, Parafina, toda a moçada aí do
2: curtindo
0: da Vila Municipal.
2: Badu.
0: Também lá na Tabarana, lá pro Guto, família Carnevado, e pro Tato, pro Edgar, pra toda a moçada lá, família Pérez, beleza? Se você tiver um modão aí de viola, Tchau Carre Pairinho, tem ou não tem, se eu não me engano, manda pra nós.
2: Tem,
0: vai lá pro
2: bairro
0: do Menino, lá pro Nardós, pra todo mundo lá no Mercadão Municipal. Beleza? E lá na Agromonte, pra galera da Agromonte também, tá sempre ligadinho.
2: Passar lá, vender o comercial pra ele, viu, filho? Tá bom? Pode deixar aqui segunda-feira, segunda ou terça eu passo lá. Beleza? Fátima Garbim, boa tarde, Fátima. Como é que
4: boa
2: vai?
4: Boa tarde, Hélio. Aqui é a Fátima Garbim. Tô passando pra desejar uma ótima tarde de sábado. Um abençoado final de semana pra você, sua esposa, sua mãezinha e toda a sua família. Vai para todos os meus amigos e minhas amigas que estão curtindo o seu programa. Aqui do Bom Retiro, da Cachoeira dos Martins, enfim, todos eles. Hoje não vou citar nomes.
2: Não vai hoje?
4: Que Deus abençoe a sua tarde, o seu final de semana. Muito obrigado. Tchau, tchau.
2: Valeu, Fátima. Deus abençoe. Bom sábado a você e todos os seus familiares. Miguel Barrena, da capital. Boa tarde, Miguel Barrena. Como é que tá São Paulo aí, filho?
11: Ô, Hélio, boa tarde.
2: Boa tarde.
11: Hélio, hoje é aniversário da minha irmã, da Rosa, lá de Jabuticabal.
2: Jabuca.
11: Queria aproveitar o programa Porteira Véia, que ela está escutando.
2: Alô, Rosa.
11: E mandar um beijo para ela. Beijo especial, um abraço. Não vou falar a idade dela,
2: vamos lá, né?
11: Vai estragar toda a festa de aniversário, viu?
2: Por quê, pê?
11: Mas é isso. E queria pedir para você, se pudesse tocar a música do Tonico Tinoco, Feijão Queimado.
2: Feijão Queimado.
11: E queria oferecer pra minha irmã com carinho. Eita. Um abraço, viu, Hélio? Tudo de bom.
2: A voz já começa a engrossar, vai chorar não, filho. Deus abençoe, como é que tá a capital? Pois você escreve pra mim aí. Então vamos lá, primeira música atendendo Badu. É Tem e Não Tem, Tião Carreiro e Pardinho. Aí depois, na sequência, você vai curtir também aqui na Nova Cultura FM, em 90.1, Feijão Queimado, Quem Queimou. É, essa música é boa demais. Então vamos, deixa eu só tirar essas pausas aqui que eu coloquei. Já, vamos lá. Então vai lá, primeira música, Tem Não Tem, Tião Carreiro e Pardinho, Tonico e Tinoco, Feijão Queimado, atendendo aí o Miguel Barrena, lá da capital, curtindo o programa Porteira Velha. Um abraço, Rosa de Jabuticabal, curtindo o programa. Hoje vai ter aquele churrascão, já que vamos emendar nesse feriadão aí, ó. Dá pra ir até amanhecer o dia. Música.

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1: 17 horas e 7 minutos. É o programa Porteira Velha nesse sabadão. Hoje, sabadão, nós vamos juntinho até às 19 horas. Olha que bacana, ó. Hoje é 10/10/2026. Essa data é muito importante, hein? Tá bom? Guarda sempre essa data. 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Fica comigo hoje, essas empresas, até às 19 horas com o programa Porteira Velha. Atendendo agora, a Clécia, pois aí, boa tarde. Hoje é aniversário do meu filho, está completando 8 anos de idade. Ele chama Gilson Lucas Lopes da Silva. Toca uma música para ele, então vamos tocar. Parabéns, Gilson Lucas Lopes da Silva. 8 aninhos hoje, que Deus te abençoe, muitos e muitos anos de vida. Leandro e o Leonardo, parabéns a você.

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9: 17h16, atendendo agora a Cidinha de Santa Adélia. Ela pediu uma música, Lourenço Lorival, Selo de Sangue. Tá mandando para sua irmã Maria José, lá do sítio São Sebastião, em Fernando Prestes. Tá mandando para a filha Débora também. Alô, Débora, um beijão para você. Mandando para o Valdemar e também a Tereza, o Tiquinho Solano. Todos que estão curtindo aí o programa Porteira Velha. Aquele abração, você continua aí comigo com o programa Porteira Velha. Hoje até às 19h. Só vou dar uma pausa para a hora do Anjos e retorno às 18h15. Aí fico até às 19h com a boa música sertaneja. Primeira música é o Selo de Sangue, Lourenço e Lorival. Depois Somente Saudade, Peão Carreiro e o Zé Paulo.

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1: FM. 17 horas e 23 minutos, é o programa Porteira Velha, neste sabadão, dia 10 de outubro. Vamos juntinho até às 19 horas. 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Mandando um forte abração, curtindo o programa, a Fátima Caldeira. Alô, Fátima Caldeira, aquele abração. O dinheiro não compra tudo. Renata Passa e também o Juninho, que é ela, é a Renata Passa e o Juninho. Viu, senhor Orlando?

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2: 17 horas e 32 minutos é o programa Porteira Velha. Hoje até às 19 horas aqui na Nova Cultura FM 90.1. Atendendo agora a Anunciada. Boa tarde, Anunciada. Tá curtindo aí o programa? Pediu pra tocar uma música de Edson e Hudson, Papel de Homem. Depois, Sinônimos, Chitãozinho e Chororó. E a participação toda especial dela, Ana Castela. Eita, menina, canta muito, hein?

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12: 17 horas e 43 minutos, é o programa Porteira Velha, atendendo agora a Sônia, aí do Vale do Sonho, pediu a música Bruno e Marrone, Te Amo Tanto, tá mandando para todos que estão curtindo aí o programa Porteira Velha. Depois, na sequência, quero mandar também um forte abração para Dona Santa Terezinha, Maria da Graças no Jardim Canaã, aquele abração, coração machucado, César e Paulinho.

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1: 17 horas e 51 minutos, é o programa Porteira Velha. Hoje nós vamos juntinho até as 19 horas. Só uma pausa para a hora do Ângelus, até as 18 horas e 15 minutos. Aí eu retorno e fico até as 19 horas. 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Atendendo agora a dona Eliane Mara. Boa tarde, Eliane Mara.
2: Boa tarde, Hélio.
1: Como é que
2: Boa
1: vai?
2: Tarde, Porteira Velha. Dona Eliane Mara, daqui do Jardim Vera Cruz. Ô, Hélio, hoje eu gostaria de ouvir Mato Grosso e Matias, o Matuto.
1: O Matuto.
2: Eu quero oferecer para todo o pessoal que está ouvindo o programa Porteira Velha. Também quero oferecer para o Donizete Leite, para Toninha, para o Geraldo Pet Pato, para Ana Paula, também para o Edmundo da Vila Municipal, para Maria Jesus Nobre, para o pessoal da Frente 5 da Usina Nardim, para o seu Paulo de Souza e a dona Gilda e os meninos dele.
1: Então, tá
2: um
1: bom.
2: Abraço, Hélio. Muito boa tarde.
1: Até mais, dona Eliane Mara. Que Deus abençoe. Bom sabadão para a senhora. O Matuto, Mato Grosso Matias, depois Velho Amor, Tião Carreiro e o Pardinho aqui na Nova Cultura FM 90.1.

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6: 6 horas, Ave Maria.
7: Em nome do Pai, do Filho, do Espírito Santo.
6: Amém.
7: O anjo do Senhor anunciou a Maria.
6: E ela concebeu do Espírito Santo.
7: Ave Maria, cheia de graça, o Senhor é convosco. Bendita sois vós entre as mulheres. Bendito é o fruto do vosso ventre, Jesus.
6: Santa Maria, Mãe de Deus, rogai por nós, pecadores, agora e na hora da nossa morte. Amém.
7: Eis aqui a serva do Senhor.
6: Faça-se em mim segundo a vossa palavra.
7: Ave Maria, cheia de graça, o Senhor é convosco. Bendita sois vós entre as mulheres, bendito é o fruto do vosso ventre, Jesus.
6: Santa Maria, Mãe de Deus, rogai por nós, pecadores, agora e na hora da nossa morte. Amém.
7: E o verbo de Deus se fez carne
6: e habitou entre nós.
7: Ave Maria, cheia de graça, o Senhor é convosco. Bendita sois vós entre as mulheres. Bendito é o fruto do vosso ventre, de Jesus.
6: Santa Maria, Mãe de Deus, rogai por nós, pecadores, agora e na hora da nossa morte. Amém.
7: Rogai por nós, Santa Mãe de Deus,
6: para que sejamos dignos das promessas de Cristo.
7: Oremos. Infundi, Senhor, como vós pedimos, a vossa graça em nossos corações, para que nós, que pelo anúncio do anjo, conhecemos a encarnação de Jesus Cristo, por vosso Filho, pela paixão e morte de cruz, cheguemos à glória da ressurreição. Por Cristo nosso Senhor.
6: Amém. Santo anjo do Senhor, meu zeloso e guardador, se a ti me confiou a piedade divina, sempre me rege, me guarda, governa e ilumina. Amém.
7: As almas dos fiéis defuntos,
6: pela misericórdia de Deus, descanse em paz. Amém. Escutemos agora o Evangelho e a reflexão que será proclamada pela Sara, da Pastoral da Família.
7: Proclamação do Evangelho de Jesus Cristo segundo Mateus. Naquele tempo, Jesus voltou a falar em parábolas aos sumos sacerdotes e aos anciões do povo, dizendo: o reino dos céus é como a história do rei que preparou a festa de casamento do seu filho e mandou os seus empregados para chamar os convidados para festas, mas esses não quiseram ir. O rei mandou outros empregados, dizendo: dizei aos convidados, já preparei o banquete, os bois e os animais cevados já foram abatidos, e tudo está pronto, vinde para a festa. Mas os convidados não deram a menor atenção. Um foi para o seu campo, outro para os seus negócios, outros agarraram os empregados, bateram neles e os mataram. O rei ficou indignado e mandou suas tropas para matar aqueles assassinos e incendiar a cidade deles. Em seguida, o rei disse aos empregados: a festa de casamento está pronta, mas os convidados não foram dignos delas. Portanto, ide até as encruzilhadas dos caminhos e convidai para a festa todos os que encontrardes. Então os empregados saíram pelos caminhos e reuniram todos os que encontraram, maus e bons, e a sala da festa ficou cheia de convidados. Quando o rei entrou para ver os convidados, observou aí um homem que não estava usando traje de festa e perguntou-lhe: amigo, como entrastes aqui sem o traje de festa? Mas o homem nada respondeu. Então o rei disse aos que o serviam: amarrai os pés e as mãos desse homem e jogai-o fora, na escuridão. Aí haverá choro e ranger de dentes, porque muitos são os chamados e poucos os escolhidos. Palavra da salvação.
6: Glória a vós, Senhor.
7: Na parábola de Jesus, Deus envia seus servos para convidar a festa da aliança, que é o casamento de seu filho com a humanidade. Profetas e apóstolos vieram da parte de Deus, mas foram ignorados, que já estavam ocupados com outros planos. Mais que ignorados, foram maltratados e mortos. Aliás, a história de Jesus, ao falar do rei que incendeia a cidade, aponta para a responsabilidade das autoridades judaicas pela ruína de Jerusalém no ano 70. Os convidados se mostraram indignos da aliança feita no Êxodo, no tempo de Moisés. Foram infiéis à sua parte no acordo, não reconheceram o senhorio de Deus e não conseguiram criar uma sociedade justa e fraterna. Além disso, não reconheceram em Jesus o Messias enviado para renovar a aliança. Deus, de fato, nunca abandonou a aliança com a humanidade. Com Jesus, Deus renovou esse pacto, estendendo o convite a todos os que estavam nas encruzilhadas do mundo, maus e bons, pecadores e não judeus. Hoje todos somos convidados à festa da aliança. No entanto, não se veste de qualquer jeito que quem vai a uma festa de casamento. Vai com roupa especial de festa. Mateus é o evangelho da justiça do reino de Deus. E a roupa que faltava ao homem da parábola era exatamente a prática da justiça. Somente com a prática da justiça é possível participar da alegria do banquete. As comunidades que seguem Jesus não são formadas por gente perfeita. Somos todos limitados, mas convidados a transformar o mundo segundo aquilo que o Mestre ensinou. Contudo, sem a prática da justiça do reino, isto é, sem a justiça que cria relações de solidariedade e fraternidade, não existe felicidade a celebrar no banquete da aliança, que é o banquete de todos, e não apenas de um grupo seleto de felizardos. E se Deus nos convida a todos, é sempre tempo de preparar a própria roupa de festa para o banquete do Filho, uma roupa que não se encomenda a alfaiate ou costureira, que não se compra, mas é preparada com as próprias ações, com a prática da justiça ensaiada pelo Mestre. É essa roupa, afinal, que vestiremos pela eternidade.
6: Avisos da Paróquia do Senhor Bom Jesus. Hoje, às 19 horas, missa na Basílica do Senhor Bom Jesus. Às 19 horas, missa na Igreja São Luís Gonzaga. Amanhã, domingo, às 7 horas, missa na Basílica do Senhor Bom Jesus. Às 8 horas, missa na Igreja São Cristóvão. Às 9 horas, missa na Igreja Nossa Senhora do Perpétuo Socorro. Às 17 horas, missa na Basílica do Senhor Bom Jesus. Às 19 horas, missa na Igreja de Santa Rita de Cássia. E também às 19 horas, missa em ação de graças pelo aniversário de ordenação sacerdotal do Padre Zezo, na Basílica. Na segunda-feira, dia 12, Nossa Senhora Aparecida, feriado nacional, não haverá missa na Basílica nem expediente na Secretaria Paroquial. O Terço dos Homens acontecerá normalmente às 19h30. Segue os horários de missa na matriz de Nossa Senhora Aparecida, no Jardim Bandeirante. Às 7 horas, missa com batizados. Às 9h30, missa solene, seguida de procissão. Na terça-feira, às 7 horas, missa na Basílica. Às 19h30, adoração ao Santíssimo Sacramento, junto a São Carlo Acutis. Jovem, adolescente e criança estão convidados para uma noite muito especial de oração e encontro com Jesus. E teremos um motivo ainda mais especial para vivermos esse momento juntos, a relíquia de primeiro grau de São Carlo Acutis estará conosco. Participem. Lembramos também da paróquia Santuário Nossa Senhora do Rosário de Fátima. Hoje, às 19h15, missa na Capela de São João Batista. Amanhã, domingo, às 7h30, missa na Capela do Divino Pai Eterno, às 9h, e às 19h, missa no Santuário de Fátima. Caros irmãos e irmãs, encerrando este momento, rezemos pelas nossas famílias, especialmente pelas crianças, pelos idosos e pelos enfermos. Rezemos pelos aniversariantes deste dia e de amanhã, e também pelos agonizantes e por quem precisa receber alguma graça urgente. Que por intercessão da Virgem Maria, o Senhor Bom Jesus abençoe a todos.
7: Bênção final. Estivemos reunidos e permanecemos unidos em Cristo. Em nome do Pai, do Filho e do Espírito Santo.
6: Amém.
7: Boa noite e um abençoado domingo a todos.
6: Uma boa noite.

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5: Opa, 18 horas e 16 minutos. Boa noite a você que está curtindo aí o programa Porteira Velha. Você esteve agora, há poucos instantes aí com a Hora do Ângelo, meditação nesse sabadão, dia 10 de outubro, ano 2026. 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Boa noite. Atendendo agora, Zequinha Cola. Alô, Zequinha Cola dos Pneus Cola Auto Center. Pediu a música Estilingue da Saudade, Chico Rocha e o João Carvalho. Ele está mandando lá pro Paganote. Alô, Paganote, curtindo aí a programação da Nova Cultura FM 90.1. E atendendo também o Menudo. Boa noite, Menudo.
6: Ó, figurinha.
5: Oi,
6: desculpa,
5: figurinha.
6: Aí, deu uma enroscada aqui. A música que eu te pedia era Juliano Jardel, Uma Mulher para Dois Irmãos.
5: A mesma mulher.
6: Manda para nós aí. Tchau, obrigado.
5: Valeu, fiel. Nome da música, viu, Menudo? Chama A Mesma Mulher, Juliano e Jardel. Mas a primeira, Estilingue.

11:25 é o programa Porteira Velha neste sabadão. 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E atendendo lá de Itaiaçu, Geada. Alô, Geada, teu Santos, hein? Empatou, hein? Rapaz do céu, Neymar fez 2 gols de pênalti. É, os dois no mesmo cantinho. Chuta bem o menino, né? Pediu aí a música Relógio Quebrado, Nestor e Nestorzinho. Boa tarde, pessoal aí. Boa tarde, não. Boa noite, pessoal aí de Itaiaçu. Alô, pessoal de Itaiaçu. Aquele abração.

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1: 18:33, o programa Porteira Velha. Vamos juntinho até logo mais às 19h aqui na Nova Cultura FM 90.1. Teodoro e Sampaio, Tapete da Sala, depois Chitão e Chororó, Evidências.

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3: 18:44, o programa Porteira Velha. Vamos juntinho até as 19 horas. Vem aí música bonita, hein? Música top mesmo. É o Amor, Zezé de Camargo e Luciano. E depois a Enxada e a Caneta, Zico e Zeca.

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18h50. Boa noite, você que está curtindo aí o programa Porteira Velha, Barbizan da Construção. Alô, Ney Barbizan, sua esposa Márcia e o André. Serralheria Moreira, Alumínios e Vidro, a Márcia. Márcia, seu esposo e todos os seus familiares. Comércio de Fruta Tercini. Alô, Carlinhos Tercini, todos os seus funcionários, aquele abração. 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Agora são 2 lojas aqui em Monte Alto. O gerente Marcelo, Fernando, seu pai, todos que estão curtindo. A Clara, aquele abração. 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Alô, Marcão, forte abraço. Imobiliária Gerber, Dr. Carlos Gerber, forte abraço. Boa noite, bom final de semana. 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Marcenaria Nobre Arte Móveis Planejado, Cleiton Pintieri e seus funcionários, tenham todos um bom final de semana. Do outro lado da cidade, quem sabe um dia você vai me ver, Guilherme.

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2: 18 horas e 55 minutos, que peninha. Estamos terminando o programa Porteira Velha desse sabadão, dia 10 de outubro, ano 2026. Com a apresentação de Hélio de Pontes, mas você ficou comigo até esse exato momento. Quem vai indo embora e volta na segunda-feira, a partir das 16 horas, são as seguintes empresas: Barbizan da Construção, Serralheria Moreira Alumínios e Vidros, Comércio de Fruta Tercini, Supermercado Ipiranga com 3 lojas em Taquaritinga. 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Tenham todos uma boa noite. Ah, eu volto amanhã, hein? Amanhã a partir das 8 horas com o programa Arraial do Barulho, das 8 até as 13 horas. Até amanhã, se Deus quiser. Você fica aí com as músicas Zé Carreiro e Carreirinho, Ferreirinha, depois Marcelo Costa, Poema. Até amanhã. Tchau, tchau. Fui.

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